0: Com a proibição dos jogos, as plataformas de apostas deixam de operar em todo o país a partir de amanhã.
1: Caso o apostador não retire o saldo a tempo, o valor será devolvido pelos bancos a partir do próximo final de semana.
2: São mais de 1 bilhão e 300 milhões de reais que ainda aguardam resgate nos sites e aplicativos de bets. O prazo termina às 23 horas e 59 minutos desta segunda-feira. A partir desta terça-feira, os sites e aplicativos deixam de operar, conforme o cronograma de implementação da medida provisória que proibiu as bets no Brasil. A orientação para os usuários é acessar as plataformas em que tem cadastro e solicitar a retirada, ainda que o valor seja pequeno. É a situação da maioria das contas. 96% delas tem saldo abaixo de R$ 25,00. E quem possui contas em mais de uma empresa deve conferir em cada uma delas. Os valores que não forem retirados voluntariamente dentro do prazo serão devolvidos pelos bancos entre 9 e 14 de outubro. Caso haja algum impedimento para restituição, a partir de 14 de outubro, os recursos serão transferidos à Caixa Econômica Federal, que ficará responsável pela devolução aos apostadores. Graziela Mendonça, para a Voz do Brasil.
0: E o Ministério da Fazenda definiu regras e prazos para encerramento das atividades das empresas de apostas que não possuem mais autorização para funcionar no país.
1: De acordo com portaria publicada pela pasta, as empresas têm até a próxima quarta-feira para enviar saldos finais das contas dos usuários. O levantamento deve considerar os valores que os usuários podem resgatar até hoje.
0: E as plataformas têm até o dia 15 de dezembro para regularizar todas as pendências financeiras referentes ao período em que estiveram em funcionamento.
1: A portaria também exige que as empresas mantenham os dados cadastrais atualizados e tenham um representante legal no Brasil para cuidar de possíveis pendências.
0: Estamos no Outubro Rosa, mês de conscientização sobre o câncer de mama.
1: O movimento reforça informações sobre fatores de risco, métodos de prevenção e apoio às mulheres diagnosticadas.
0: Este ano, o Instituto Nacional do Câncer reforça a importância dos exames para a detecção precoce da doença.
3: Antônia Josimária de Oliveira Lima, moradora do Rio de Janeiro, descobriu um câncer de mama no finalzinho de 2015 e em 2016 operou o tumor. Fez quimioterapia e ainda hoje segue em acompanhamento no Instituto Nacional do Câncer, o INCA. Para ela, a doença não representou o fim, mas um recomeço.
4: Hoje eu estou bem, graças a Deus. Comecei a ter uma vida diferente. Você aprende a se valorizar, você aprende a se amar.
3: De acordo com o Instituto Nacional de Câncer, o INCA, o câncer de mama é o mais comum entre as mulheres do Brasil e no mundo. A doença se manifesta de várias formas, como, por exemplo, o aparecimento de nódulos, alterações na pele da mama, que fica com aparência de casca de laranja, e secreções no mamilo. O INCA estima 78 mil novos casos de câncer de mama no ano até 2029 e que a detecção precoce da doença é um fator determinante para a cura, como falou a chefe da divisão de detecção precoce do INCA, Renata Maciel.
5: Então, ficar sempre atenta, tocar as suas mamas. Sentiu algo diferente? Procure o mais rápido possível, porque o diagnóstico precoce ele também permite empregos de terapias menos invasivas, né? menos agressivas, e assim a gente consegue também ter maior chance de cura.
3: O Sistema Único de Saúde oferece gratuitamente todo o tratamento para o câncer. Reportagem Cleide Lopes.
1: E hemocentros de todo o país contarão com recursos federais para a qualificação de serviços.
0: Uma portaria assinada pelo Ministério da Saúde estabelece incentivo federal mensal para aprimorar serviços de hemoterapia.
1: A medida também faz parte das ações para fortalecer a produção nacional de medicamentos derivados do sangue, como a imunoglobulina.
0: O Brasil firmou acordo para ampliar o fornecimento e a transferência de tecnologia do medicamento.
6: A portaria estabelece incentivo federal mensal aos hemocentros de todas as unidades da federação. A medida também prevê melhorias na estrutura dos hemocentros, nos equipamentos e nas condições de processamento e conservação do plasma, componente do sangue utilizado na produção de medicamentos. Além da portaria, também foi anunciado um acordo para ampliar a produção de imunoglobulina e alcançar a fabricação 100% nacional do medicamento, utilizado no tratamento de imunodeficiências, infecções bacterianas e alguns tipos de câncer do sangue. Para isso, a empresa brasileira de hemoderivados e biotecnologia, Hemobras, firmou um acordo de cooperação com a empresa chinesa Tiantan Bio. A parceria prevê a cooperação para o registro no país de uma imunoglobulina humana de uso intravenoso. O ministro da Saúde, Alexandre Padilha, comentou a importância desse tipo de acordo de cooperação.
7: Quando a gente tem uma rede mais consolidada, com mais capacidade de incorporação tecnológica, então a gente consegue ter parcerias internacionais e nacionais tão potentes.
6: A Tiantan Bio também vai apoiar a Hemobras na modernização de sistemas e processos, com ações nas áreas de transformação digital, automação e gestão inteligente. Reportagem, Márcia Fernandes.
1: Outubro é também o mês do idoso, um período para dar visibilidade às pautas relacionadas aos direitos das pessoas com mais de 60 anos.
0: No Brasil, essa população cresceu 11,3% em 2012 para 16,6% em 2025, mostrando uma tendência de envelhecimento populacional.
1: Os dados são da Síntese de Indicadores Sociais, realizada pelo Instituto Brasileiro de Geografia e Estatística, o IBGE.
0: E nós conversamos com a pesquisadora Denise Freire, responsável pelo estudo, para saber mais sobre o retrato que ele mostrou da população com mais de 60 anos no Brasil. Acompanhe.
1: Olá, doutora Denise Freire. Prazer ter a senhora conosco aqui. Bem-vinda à Voz do Brasil. A senhora que conduziu aí a síntese dos indicadores sociais do IBGE, que apurou alguns dados sobre o envelhecimento da população. E aí a gente quer falar um pouco sobre isso hoje. O principal dado aqui que eu gostaria de começar trazendo é o que trata da população com mais de 60 anos, que cresceu cerca de 53% entre 2012 e 2025, né? A pesquisa apurou o que provocou esse aumento da população idosa, doutora?
8: Olá, é um prazer participar com vocês dessa entrevista. O estudo da síntese mostrou, né, esse aumento da população idosa no período 2012 a 2024. Né? Esse é um aumento que possui vários fatores, né, vários aspectos. Então, a gente pode considerar tanto, né, o aumento da expectativa de vida, melhoria de saneamento, né, melhoria também das condições de acesso a medicamentos e à saúde. Né? E, por outro lado, também a gente tem uma questão da queda da natalidade, né? Então, reduz a participação de crianças e jovens também na nossa população. Então, cada vez mais tem chamado a atenção esse aumento, né, de pessoas idosas na proporção da população brasileira.
0: Esse crescimento da população mais velha já vinha ocorrendo nas décadas anteriores, né? Foi observado algum tipo de aceleração?
8: Sim, tem havido uma aceleração, né, nesse processo de envelhecimento, nessa participação da população idosa dentro, né, do total da população brasileira, né, de acordo com esses aspectos que a gente citou já.
1: Agora, a pesquisa trouxe também dados sobre a idade das pessoas no mercado de trabalho, né? Aliás, é um dos principais focos da pesquisa, é o mercado de trabalho. E ela apontou uma presença expressivamente maior de homens do que de mulheres trabalhando após os 60 anos, não é isso, doutora? A que se deve isso?
8: Sim, exatamente. Historicamente, né, no mercado de trabalho, existe uma participação maior de homens do que de mulheres, né, não só entre a população idosa, mas de uma maneira geral. Mas quando a gente faz esse recorte de 60 anos ou mais, cerca de metade dos homens ainda permanecem no mercado de trabalho, enquanto que entre as mulheres é cerca de um quarto. Né? Existe essa diferença importante, né, por gênero, principalmente, em primeiro lugar, por causa das condições previdenciárias, né, aos homens realmente é exigido ficar mais tempo, né, trabalhando e contribuindo para conseguir se aposentar. A mulher, como tem normalmente uma dupla jornada, né, ela tem também o trabalho de cuidar de parentes, de cuidar da casa, dos filhos, normalmente tem uma condição previdenciária em que ela exige menos.

0: O mínimo é exigido pela Previdência Social para conseguir se aposentar também demora, né? Nem todo mundo também tem uma continuidade de contribuição ao longo da sua vida laboral. Então, isso faz com que as pessoas, mesmo, né, com mais idade, né, mesmo às vezes já atingindo a idade mínima de aposentadoria, ainda não consigam se aposentar por falta de contribuição ainda à Previdência.
1: Outro dado sobre o mercado de trabalho é que a presença, o percentual de idosos empregados vem aumentando, embora tenha sofrido uma baixa aí durante o período de pandemia. E eles também ganham mais do que a média da população, né? A senhora pode comentar um pouco esses dados?
0: Sim, exatamente. O dado de 2024 apontava que cerca de um quarto das pessoas com 20, 60 anos ou mais ainda estava inserida no mercado de trabalho, né? E foi o percentual mais elevado da série. Né? Então, a gente observa que a cada ano esse percentual de idosos que participam no mercado de trabalho vem aumentando, né? Na pandemia foi o menor valor, né, em 2020, porque os idosos justamente precisavam, né, se precaver, né, de contaminação, de doença para pegar a Covid, e realmente a sua participação diminuiu em 2020. Mas desde então, a cada ano, a sua participação vem aumentando e está em uma trajetória de alta. Né? Então, mas assim, são vários fatores. Então, assim, além da questão previdenciária, também, né, da questão da informalidade, a gente também pode apontar a questão de arranjos, né, familiares, porque muitos, quando você tem, por outro lado, uma situação dos jovens, né, com dificuldade de inserção no mercado de trabalho ou de uma inserção muito precária, os idosos acabam permanecendo como principal provedor, né, quando ele participa de uma família, né, com múltiplos membros e que também tem os jovens participando da família. Então, a pessoa mais idosa, que normalmente ganha mais, né, tem mais experiência, então ela vai tender sempre a ganhar uma remuneração mais elevada, né, do que das outras pessoas das outras faixas etárias, né, e ela acaba também servindo como uma pessoa provedora, né, e no ambiente atual que, como eu já falei, dessa dificuldade dos jovens, então cada vez mais a gente vai, eu acredito que a gente vai assistir o aumento das pessoas idosas inseridas no mercado de trabalho, tanto homens quanto mulheres.
2: Muito bem, nós conversamos com Denise Freire, pesquisadora responsável pela síntese dos indicadores sociais do IBGE. Muito obrigada, doutora, pela sua entrevista à Voz do Brasil.
0: Muito obrigada.
1: E como a gente ouviu na entrevista, o Brasil tem cerca de 17% da população brasileira acima dos 60 anos e atravessa uma tendência de envelhecimento populacional.
2: Com esse crescimento, além dos cuidados com a saúde e o bem-estar, é preciso estar alerta para golpes ou crimes virtuais.
1: Apenas no ano passado, o Disque 100 registrou 1.000 denúncias de violações virtuais contra pessoas idosas.
2: Além do Estatuto do Idoso, que tipifica crimes contra pessoas com 60 anos ou mais, existem canais de informações e denúncias para proteger esse público.
3: Aos 69 anos, o aposentado Pedro Mesquita não imaginava que pudesse cair no golpe do empréstimo consignado ao atender uma ligação de uma suposta funcionária do banco.
4: Ela propôs que quitava meus débitos no banco com juro bem menor e eu ia pagar parcela bem menor. Foi onde que ela me ganhou. Um empréstimo lá no meu nome com um valor de 24 mil. Não caia nesse golpe como eu caí, porque foi muito fácil. Eu achava que eu não caía em golpe.
3: Crimes virtuais cometidos contra idosos são punidos com maior rigor de acordo com o Código Penal. E o Estatuto do Idoso, criado em 2003, garante que, nesses casos, o idoso tenha atendimento preferencial e que o processo corra de forma mais rápida na justiça. No ano passado, o Disque 100 registrou 1.000 denúncias de violações de direitos de idosos em ambiente virtual. São crimes como golpes, ameaças e exposição. Para levar mais informações às pessoas idosas, o Ministério dos Direitos Humanos e da Cidadania criou uma cartilha, como explica o secretário nacional dos Direitos da Pessoa Idosa, Alexandre da Silva.
5: Nós precisamos sempre garantir autonomia, independência. Temos uma cartilha também no campo da educação para que as pessoas idosas não caiam nos golpes mais conhecidos.

0: E a gente aproveitou esse material falando também de situações que não são golpes, mas podem ser, na mão de pessoas mal intencionadas, oportunidades, né, enviesadas ali, disfarçadas e para gerar um golpe.
1: Os números do painel de dados da Ouvidoria Nacional de Direitos Humanos mostram que as capitais do Rio de Janeiro e São Paulo concentram a maioria das denúncias de violações de direitos das pessoas idosas. As denúncias podem ser feitas pelo Disque 100, que funciona 24 horas todos os dias da semana. Com locução de Nazi Brum, reportagem Graziele Bezerra.
2: Recuperar uma área degradada vai muito além de plantar árvores. É preciso saber se a vegetação conseguiu se restabelecer e se o ecossistema tem condições de se manter sozinho.
3: Para avaliar esse resultado em todo o país, foi criado um sistema com critérios científicos que mostram se a vegetação nativa está sendo recuperada.
2: Os critérios levam em conta as características de cada bioma brasileiro.
4: Recuperar uma área degradada não significa apenas plantar árvores. O verdadeiro desafio é saber se aquela vegetação voltou a funcionar como um ecossistema capaz de sobreviver sozinho. Em um país com 6 biomas e uma das maiores biodiversidades do planeta, essa avaliação sempre foi um dos grandes obstáculos na restauração ambiental. Agora, órgãos federais criaram um sistema único para medir a qualidade da recuperação da vegetação nativa em todo o Brasil. O pesquisador da Embrapa, Daniel Vieira, destacou que a ideia era conseguir obter indicadores precoces, mas que trouxessem segurança quanto à recuperação da área degradada.
5: Se a gente esperar o tempo ecológico para uma floresta voltar a ser floresta, é um tempo muito grande. Então a gente tem pensado em como utilizar indicadores precoces e que sugerem ou tentam garantir que no futuro essa vegetação vai estar num processo maduro.
4: A principal mudança está na forma de fiscalizar. A avaliação passa a verificar se, depois de pelo menos 4 anos, a vegetação apresenta condições de se manter sem depender de intervenção humana. Para isso, os técnicos vão observar 4 indicadores principais: a cobertura vegetal do solo, a quantidade de plantas nativas que surgiram naturalmente, a diversidade de espécies e a presença reduzida de plantas invasoras. Juntos, esses fatores indicam se a área degradada está seguindo um caminho de recuperação sustentável. Daniel Vieira, da Embrapa, destacou que os indicadores atendem a todos os biomas brasileiros.
5: A gente encontrou indicadores de sucesso que garantem a autossustentabilidade dessas vegetações para os diferentes biomas e formações, para ter um chão comum nesse processo de regularização ambiental e de recuperação da vegetação nativa.
4: Além de dar mais segurança jurídica para projetos de restauração ambiental e reduzir a necessidade de vistorias presenciais, o modelo ajuda o Brasil a acompanhar uma das metas assumidas internacionalmente: recuperar 12 milhões de hectares de vegetação nativa até 2030. Compromisso ligado ao Acordo de Paris e à década da ONU para a restauração de ecossistemas. Reportagem Luana Karen.
3: A Agência Nacional de Proteção de Dados, a ANPD, acaba de lançar uma página na internet exclusiva para receber denúncias contra redes sociais e plataformas digitais que descumprirem as novas regras do Marco Civil da internet.
2: Através da página da ANPD, qualquer pessoa ou empresa pode usar o canal para denunciar plataformas que não ofereçam meios adequados para reportar conteúdos criminosos, anúncios irregulares ou vazamentos de conteúdos íntimos.
3: Para mais informações, acesse gov.br/ANPD.
2: São gestoras e gestores de políticas públicas de todo o país.
3: O Ministério das Mulheres prorrogou o prazo para o envio das respostas ao Censo de Políticas para as Mulheres. O preenchimento agora pode ser feito até o dia 19.
2: O levantamento busca mapear a estrutura, o funcionamento e a capacidade de atendimento dessas unidades em todo o Brasil.
3: O mapeamento também vai ajudar a conhecer o perfil de quem está na gestão, entender o trabalho feito nos estados e municípios e identificar os serviços e equipamentos oferecidos às mulheres.
2: Mais informações em gov.br/mulheres.
3: E essas foram as notícias do governo federal.
2: Uma realização da Secretaria de Comunicação Social da Presidência da República.
3: Com produção da empresa Brasil de Comunicação.
2: Fique agora com as notícias do Poder Judiciário e do Congresso Nacional. Boa noite.
3: Boa noite para você, até amanhã.
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8: STF é o guardião da Constituição Federal que completa 38 anos hoje.
9: Presidente do TSE conclui primeiro turno das eleições 2026 e projeta mesma tranquilidade para a segunda fase do pleito.
8: STJ forma a maioria para admitir o primeiro processo da história de acordo com o filtro da relevância.
9: Boa noite, eu sou Marcela Luiza.
8: E eu sou Walter Lima.
9: A Constituição Federal completa 38 anos nesta segunda-feira. Promulgada em 5 de outubro de 1988, ela encerrou o período do regime militar e colocou a dignidade da pessoa humana no centro do ordenamento jurídico.
8: O Supremo Tribunal Federal é o guardião da Carta Magna e promove ao longo de toda esta semana eventos para celebrar a data.
9: O primeiro encontro comemorativo ocorreu hoje, na Biblioteca do STF.
8: Na ocasião, o presidente do Supremo, o ministro Edson Fachin, destacou a importância da democracia prevista no texto constitucional de 88.
10: 38 anos formam o mais longo período de vigência democrática ininterrupta de nossa história republicana. E isso não é obra do acaso nem de uma só geração. É fruto de escolhas diárias da eleitora que compareceu às urnas ontem, do servidor que cumpre a lei, da juíza que fundamenta suas decisões, da cidadania que reclama, da imprensa que informa, das instituições que se respeitam e cooperam pelo bem do Brasil.
9: A Justiça Eleitoral já se prepara para o segundo turno das eleições gerais de 2026.
8: A afirmação foi feita pelo presidente do TSE, ministro Cássio Nunes Marques, no balanço do primeiro turno das eleições. Na ocasião, ele também destacou a normalidade da votação, a segurança dos sistemas eleitorais e o trabalho realizado em todo o país para garantir o exercício do voto. Guilherme Firmino.
11: Após a apuração, Cássio Nunes Marques agradeceu aos eleitores e aos profissionais envolvidos na eleição e afirmou que a expectativa é de repetir no segundo turno a tranquilidade registrada nesse domingo.
12: Ressalto, todavia, que a eleição não termina quando a votação é encerrada. Ela se completa quando a vontade soberana do eleitorado é conhecida e respeitada.
9: A segunda sessão do STJ formou maioria para admitir o primeiro processo da história da corte para julgamento pelo filtro da relevância.
8: Nesse novo sistema, a questão federal discutida precisa ter relevância econômica, política, social ou jurídica, para além dos interesses das partes. Fátima Uchoa.
13: A análise da relevância foi proposta pelo ministro Sérgio Coquina, presidente da Comissão Gestora de Precedentes do STJ. A discussão é para definir se o condomínio pode cobrar do condômino inadimplente honorários do advogado contratado para ajuizar a ação de cobrança e se há diferença entre essa hipótese e a referente à atuação do advogado fora da justiça. Os votos para definir se a questão apresenta ou não relevância para posterior julgamento de mérito estão sendo tomados em sessão virtual até 7 de outubro, e os ministros podem mudar o voto até o final.
9: Começou hoje um mutirão da Justiça do Trabalho para analisar processos que envolvem pessoas com 60 anos ou mais.
8: É a ação em pauta a melhor idade, que vai até sexta-feira em todo o país. Rafael Silva.
14: A mobilização em pauta a melhor idade busca ampliar o acesso à conciliação em casos que envolvam pessoas com 60 anos ou mais. Mas essa é uma ação que deve ser tomada por advogados o tempo todo. Eles devem sempre deixar claro à justiça que aquele processo envolve pessoa idosa e assim chamar a atenção do judiciário para a prioridade no caso.
9: Justiça Federal mantém veto a obras de terminal de gás em Barcarena, no Pará.
8: A decisão atende a pedido do MPF. Vanessa Pereira.
15: A Justiça Federal manteve suspensa a construção de um terminal de gás em Barcarena, no Pará, e proibiu a concessão de novas licenças. A decisão rejeitou o pedido da empresa Termogás e determinou que o empreendimento só avance após a conclusão de estudos técnicos e a consulta prévia às comunidades quilombolas e tradicionais da região. A Justiça também deu 5 dias para o governo do Pará e o INCRA prestarem informações atualizadas sobre o caso.
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9: Uma boa noite.
8: E até amanhã.
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16: Eu sou Paula Groba.
17: E eu sou Humberto Pinheiro.
16: E estes são os destaques de hoje do Jornal do Senado, que começa agora.
17: 13 partidos terão representantes no Senado a partir de 2027.
16: Senadores começam a analisar fim da escala 6x1 nesta terça-feira.
17: Mais de 33 milhões de brasileiros não votaram no primeiro turno, mas ainda podem votar no segundo.
16: Boa noite.
17: Boa noite.
16: O resultado das urnas vai redesenhar o mapa político do Senado a partir de 2027. Serão 13 partidos com pelo menos um representante na casa, em uma composição que reforça a força do PL. A legenda terá a maior bancada, com 28 senadores.
17: Mas o que esses números significam na prática para as votações e para as disputas de poder no Senado? O repórter Rodrigo Rezende explica.
18: A maior bancada é a do PL, com 28 integrantes, seguida pela Federação União Progressista, com 12, PT, com 9 e MDB, com 8. Uma das senadoras eleitas pelo PL foi Carol Ditone, de Santa Catarina.
19: Então, o nosso compromisso é com a moralidade das instituições, dos órgãos públicos. Com certeza, nós vamos trazer mais investimentos, mais respeito com Santa Catarina. Acho que o nosso compromisso é esse.
18: O Partido Novo conseguiu eleger 3 representantes e a Rede Sustentabilidade terá novamente uma senadora, com Luiziane, do Ceará. Também terão senadores os seguintes partidos: Republicanos e PSD com 5 cadeiras, PSB com 4, PSDB e Podemos com 2 representantes cada e PDT com 1 vaga. Dos 32 senadores que tentavam a reeleição, 14 foram reeleitos. Com os dados atuais, a bancada feminina terá 18 representantes em 2027, a maior em um início de legislatura. Uma dessas mulheres é Marília Campos, eleita pelo PT em Minas Gerais.
20: Eu sou uma pessoa que dialogo com todos os segmentos, especialmente aqueles segmentos que são civilizados. E é com essa postura que eu seguirei no Senado.
18: A composição partidária final do Senado será definida com o segundo turno da eleição de governadores em 3 estados: Acre, Amazonas e Tocantins. Nessas unidades da federação, senadores em exercício estão no segundo turno e uma possível vitória dará a vaga para o Senado aos seus suplentes.
16: E o Senado, que toma posse no ano que vem, terá uma combinação de nomes conhecidos e estreantes. 14 senadores foram reeleitos para mais 8 anos de mandato, enquanto 2 ex-senadores estarão de volta à casa.
17: E 38 eleitos vão ocupar o Senado pela primeira vez. É uma renovação que muda o perfil da casa, mas que ainda mantém nomes já conhecidos pelos brasileiros. A reportagem é de César Mendes.
21: Os eleitores de 2 estados decidiram manter os senadores que já estavam no cargo nas 2 vagas em disputa. No Amazonas, foram reeleitos Eduardo Braga, do MDB, e Plínio Valério, do PSDB. Em Sergipe, Rogério Carvalho, do PT, e Alessandro Vieira, do MDB. Outros 10 senadores que já estavam no cargo também foram reeleitos: Márcio Bittar, do PL, no Acre; Lucas Barreto, do PSD, no Amapá; Jacques Wagner, do PT, na Bahia; Cid Gomes, do PSB, no Ceará; Veneziano Vital do Rego, do MDB, na Paraíba; Humberto Costa, do PT, em Pernambuco; Marcelo Castro, do MDB, no Piauí; Eduardo Gomes e Carlos Portinho, ambos do PL, no Tocantins e no Rio de Janeiro, respectivamente; e Stevenson Valentim, do Podemos, no Rio Grande do Norte. Para o senador Alessandro Vieira, o novo Senado terá que ser diferente do atual para atender às expectativas dos eleitores.
22: Ele vai ter que provar para o povo que mereceu essa votação, essa confiança. O Brasil todo espera por um processo de depuração.
21: 2 ex-senadores voltam ao Senado no ano que vem: Renato Casagrande, do PSB do Espírito Santo, e José Medeiros, do PL de Mato Grosso.
16: E na volta dos trabalhos, após o primeiro turno das eleições, senadores vão iniciar a análise da proposta de emenda à Constituição, que acaba com a escala 6x1. O texto define que trabalhadores terão direito a 2 folgas a cada 5 dias trabalhados.
17: A proposta precisa passar por 5 sessões de debates no plenário antes de ser votada em primeiro turno. Repórter Pedro Pincer.
0: Nesta terça-feira, o Senado deve fazer a primeira sessão plenária para debater o fim da escala 6x1, 6 dias de trabalho e 1 de repouso. Depois de 5 debates em plenário, a proposta de emenda à Constituição poderá ser votada em primeiro turno. Se aprovada, segue para o segundo turno com outras 3 sessões de discussão. A senadora Tereza Leitão, do PT de Pernambuco, destacou que a nova jornada permitirá uma nova dinâmica nas famílias brasileiras.
1: Que a mãe e o pai não chegue exausto para sentar, mas que chegue feliz para ainda conversar, brincar, ler com seus filhos e suas filhas.
0: Já o senador Rogério Marinho, do PL do Rio Grande do Norte, lamentou que a PEC obrigue uma forma de contrato entre patrões e empregados.
5: E quando foi feita a modificação da legislação trabalhista de 2017, o único tema que foi consensualizado entre trabalhadores, empregadores e governo foi a necessidade de que preponderasse o negociado sobre o legislativo.
0: O texto permite que as empresas tenham até 2 meses para adaptar a jornada para 42 horas semanais depois que a proposta virar lei. A partir daí, terão mais 1 ano para colocar a jornada em 40 horas.
16: E a Comissão de Constituição e Justiça pode aprovar o projeto que autoriza a divulgação de imagens e áudios de crimes em flagrante dentro de estabelecimentos comerciais.
17: A ideia é que o compartilhamento dessas informações ajude na identificação e denúncia de criminosos. As informações com o repórter Bruno Lourenço.
23: O relator, senador Espiridião Amin, do Progressistas de Santa Catarina, afirmou que o objetivo é combater a impunidade por meio da identificação e denúncia dos infratores.
24: É realmente o reino da maldade você ter uma preocupação maior com o delinquente do que com quem sofre a delinquência.
23: Para evitar abusos, o texto exige que o estabelecimento registre um boletim de ocorrência e proíbe a exposição de terceiros que não estejam envolvidos no crime e também prevê a responsabilização do lojista caso haja divulgação indevida de imagens sabidamente falsas. Depois da CCJ, o projeto de lei, que já passou pela Comissão de Segurança Pública, vai ao plenário do Senado.
16: Mais de 33 milhões de brasileiros deixaram de votar no último domingo. E entre os que foram às urnas, quase 6 milhões optaram pelo voto nulo ou em branco.
17: Os números mostram o tamanho da parcela do eleitorado que não escolheu nenhum dos candidatos nas urnas. Repórter Marcela Cunha.
25: O número representa mais de 21% do eleitorado e é o maior desde 1998. Por isso, o TSE informou que vai atuar para aumentar o comparecimento no segundo turno, marcado para o dia 25 de outubro. De acordo com o presidente do TSE, o ministro Cássio Nunes Marques, é preciso intensificar as ações, em especial entre os grupos para os quais o voto não é obrigatório, como quem tem 70 anos ou mais.
26: Não é o ideal a abstenção de 20%. A ideia é intensificar e aperfeiçoar todos os mecanismos disponíveis para a justiça eleitoral para que a gente consiga diminuir esse percentual num segundo turno.
25: Segundo o presidente do TSE, a abstenção chega a cerca de 50% entre os maiores de 70 anos e a 20% entre os jovens de 16 e 17 anos. Além das ausências, o primeiro turno registrou 2 milhões e 200 mil votos em branco e 3 milhões e 600 mil votos nulos.
16: E quem não foi às urnas no primeiro turno ainda pode votar no segundo. Basta que o título de eleitor esteja regularizado.
17: A Justiça Eleitoral considera cada turno uma eleição independente. Portanto, a ausência na primeira etapa não impede a participação na votação de 25 de outubro, desde que a situação eleitoral esteja regular. Quem explica é a repórter Luísa Mello.
27: Cada turno eleitoral é tratado como um pleito independente. Então, mesmo sem ter participado da primeira rodada de votos, os eleitores podem ir às urnas no segundo turno, basta que o título esteja regularizado. A ausência no primeiro pleito precisa ser justificada pelo eleitor até 3 de dezembro. O presidente do Tribunal Superior Eleitoral, ministro Cássio Nunes Marques, ressaltou a importância da participação no primeiro turno.
2: Quero, antes de tudo, agradecer às eleitoras e os eleitores brasileiros que compareceram às urnas e exerceram, mais uma vez, o direito fundamental de escolher os seus representantes.
27: De acordo com dados do TSE, a abstenção bateu recorde este ano, com 33 milhões e 400 mil pessoas que não compareceram às urnas. No segundo turno, a votação é apenas para presidente da República e, dependendo do estado, para governador.
17: Com edição de Paula Groba e trabalhos técnicos de Eliseu Caires, o Jornal do Senado fica por aqui. Acompanhe agora as notícias da Câmara dos Deputados. Boa noite.
16: Boa noite e até amanhã.
3: Jornal Câmara dos Deputados. Câmara amplia a bancada feminina e passa a contar com 109 mulheres.
4: PL elege maior bancada e terá 121 deputados na próxima legislatura.
3: Nicolas Ferreira e Lucas Pavanato superam os 3 milhões de votos.
4: Boa noite. Os brasileiros foram às urnas neste domingo para participar do processo eleitoral.
3: A eleição presidencial de 2026 registrou mais de 119 milhões de votos válidos no primeiro turno, o maior número já registrado nesta etapa da disputa pelo Palácio do Planalto.
4: Os eleitores também votaram para escolher os próximos governadores, senadores, deputados federais e deputados estaduais.
3: Na Câmara dos Deputados, o PL elegeu a maior bancada para a próxima legislatura. A repórter Silvia Munhato explica como fica a correlação de forças na casa a partir do resultado das eleições deste domingo.
10: O PL elegeu a maior bancada da Câmara dos Deputados neste domingo e vai ter 121 deputados na próxima legislatura, que começa em 1º de fevereiro. Em 2022, o partido havia obtido 97 cadeiras. O segundo colocado para a Câmara foi a Federação PT-PCdoB-PV, com 88 deputados, 6 a mais que na última eleição. Além do PL e da Federação PT-PCdoB-PV, ganharam deputados em relação ao total eleito em 2022, o PSD, Republicanos, Podemos, Novo e Missão. O Novo teve um aumento de 3 para 10 deputados. Entre os que perderam, destaque para a Federação União-PP, que passou de 105 para 87. PSDB Cidadania perdeu 7 cadeiras, chegando a 11. E o PDT ficou com 6 deputados, uma perda de 10 cadeiras. PSB e PSOL Rede mantiveram uma bancada de 15 deputados. Os outros que registraram quedas foram MDB, PRD Solidariedade e Avante. Em entrevista ao programa Painel Eletrônico da Rádio Câmara, a consultora legislativa Manuela Nonô cita o crescimento de partidos como PL e Novo como exemplo de uma eleição ideológica e mais à direita.
11: Eu acho que essa foi a eleição dos partidos ideológicos. Seja de um lado, seja de outro, essas agremiações ganharam, foram premiadas pelos eleitores. Os partidos catch-all, aqueles que vale tudo, o famoso centrão, de uma forma geral ele perdeu, tanto na Câmara quanto no Senado. E isso não se deve somente ao eleitorado, também se deve à reforma do sistema político brasileiro que tem acontecido, que tem colocado aí cláusulas de barreira, que proibiu as coligações nas eleições proporcionais. Isso tudo está depurando o sistema, devagar, mas continuamente.
10: Também em entrevista ao Painel Eletrônico, o professor de Ciência Política da Universidade de Brasília, André Borges, afirma que foi uma eleição plebiscitária, citando a definição de segundo turno para presidente, que será disputado entre o senador Flávio Bolsonaro e o presidente Lula.
12: Ele mostra, né, um certo padrão, né, no comportamento do eleitorado no que diz respeito ao fato de que, quando a gente tem uma eleição, né, em que o presidente em exercício no cargo concorre à reeleição, invariavelmente, né, esse pleito ele acaba se tornando uma espécie de plebiscito sobre o governo. E eu acho que o grande desafio da campanha do Lula, né, sempre foi o fato de que ele não conseguiu, né, ao longo da campanha, melhorar os índices de aprovação do governo, né?
10: Os dois especialistas explicam, porém, que o sistema ainda mantém vários partidos e com resultados diversos nos estados. Portanto, a Câmara manterá, por exemplo, deputados mais voltados para a busca de recursos para suas regiões. E a falta de uma decisão sobre o executivo no primeiro turno deverá, segundo eles, adiar votações mais polêmicas. Dos 513 deputados federais eleitos, 183 vão exercer seu primeiro mandato na Câmara dos Deputados. Esse número representa uma taxa de renovação de 35,67%. Já o número de deputados reeleitos é de 301, 58,6% do total de deputados que foram eleitos titulares nas eleições de 2022 ou suplentes que foram efetivados como titulares ao longo da atual legislatura. Da Rádio Câmara de Brasília, Silvia Minhato.
6: Eleições.
4: Novas deputadas serão 21% do total de parlamentares na Câmara, percentual acima da atual legislatura, mas ainda abaixo do total de mulheres na população brasileira. A repórter Paula Bittar traz uma análise sobre o crescimento da bancada feminina para a próxima legislatura.
7: O número de mulheres eleitas para a Câmara aumentou, mas a representação feminina entre os deputados continua muito abaixo da proporção da população. A partir de 1º de fevereiro do ano que vem, as mulheres representarão 109 dos 513 parlamentares da Câmara, 19 a mais que o número atual. Ainda assim, enquanto são mais de 51% da população brasileira, serão pouco mais de 21% dos deputados federais. 59 delas, ou 54%, foram reeleitas. A federação composta por PT, PCdoB e PV, elegeu a maior parcela de mulheres, somando 34 cadeiras, o equivalente a 31% da representação na casa. Os colégios eleitorais do Sudeste foram os principais responsáveis pela formação dessa nova bancada. São Paulo elegeu 16 deputadas, concentrando 14,7% de todas as cadeiras ocupadas por mulheres na casa. Logo atrás, Minas Gerais e Rio de Janeiro garantiram 11 e 10 parlamentares, respectivamente. Fora do eixo Sudeste, Bahia, Pernambuco e Santa Catarina destacam-se com 6 deputadas eleitas em cada estado. Por outro lado, Distrito Federal, Piauí e Roraima encerraram a apuração sem eleger mulheres para a nova legislatura. A deputada Érica Hilton, do PSOL de São Paulo, foi reeleita como a mulher mais votada da história da Câmara dos Deputados, com 1,5 milhão de votos conquistados. Hilton foi uma das duas primeiras mulheres trans eleitas para a Câmara ao lado de Duda Salabert, do PSOL de Minas Gerais, em 2022. Em Minas Gerais, Duda Salabert aparece como a terceira mais votada, com quase 230 mil votos e também deve assumir um novo mandato. Magda Morfato, do PL de Goiás, aos 77 anos, será a integrante com mais idade em exercício na casa. A cientista política Hanna Marussi considera positivo o aumento na bancada feminina e atribui essa elevação ao financiamento das campanhas.
8: Os partidos tinham até 8 de setembro para fazer o repasse para mulheres, pessoas negras e indígenas e, de um modo geral, esse prazo foi cumprido. Claro que tiveram partidos que individualmente não cumpriram, mas no montante geral do Fundo Especial de Financiamento de Campanha, esse dinheiro foi destinado. Então, tanto o montante quanto o momento em que ele entra faz toda a diferença para a eleição de mulheres.
7: Na análise da composição da bancada, a cientista política ressalta que ela se divide principalmente em esquerda e direita, com um centro esvaziado. Hanna Marussi aponta, por outro lado, que no Senado a votação foi expressiva para mulheres de direita.
8: A gente tem um crescimento expressivo também de mulheres eleitas, porém, essas mulheres, muitas delas, se colocaram e fizeram sua campanha deslocada de valores ligados aos direitos das mulheres, algumas até se posicionando contra o voto feminino. Então, a gente tem um crescimento de mulheres muito mais ligadas ao conservadorismo, muito mais ligadas ao espectro de direita no Senado. E isso é uma tendência do Senado como um todo, né? O crescimento do conservadorismo no Senado foi bastante expressivo. A direita agora, pela primeira vez, é maioria no Senado Federal.
7: Para o Senado, entre as 54 vagas em disputa, 12 foram para mulheres. É o maior número de senadoras eleitas em um mesmo pleito desde a redemocratização. Até então, o recorde havia sido registrado em 2002, quando 8 mulheres conquistaram cadeiras na casa. Em 2018, última eleição em que também foram renovados 2/3 do Senado, 7 mulheres foram eleitas. Com o resultado, a bancada feminina deve passar das atuais 15 para 18 integrantes a partir de 2027. Da Rádio Câmara, de Brasília, Paula Bittar.
3: Política. Campeões de votos ajudam a ampliar as bancadas de seus partidos na Câmara. Antônio Vital tem as informações.
9: O resultado final das eleições para deputado federal apontou a existência de candidatos muito bem votados que funcionaram como puxadores de votos para seus partidos e acabaram contribuindo para que outros parlamentares, que não teriam individualmente votos suficientes para se eleger, também conquistassem uma vaga. Puxadores de votos são aqueles candidatos que obtiveram votação acima do chamado quociente eleitoral, que é o cálculo usado para apontar quantas vagas cada partido tem por estado. Foi o caso, por exemplo, de 2 deputados do PL, Nicolas Ferreira, em Minas Gerais, e Lucas Pavanato, em São Paulo. Os dois receberam mais de 3 milhões de votos e ajudaram a ampliar a bancada do PL na Câmara. Em Minas Gerais, o PL elegeu 21 deputados, sendo que 9 deles não teriam sido eleitos sem os votos de Nicolas. Um deles, Sargento Melo Casal, acabou eleito com apenas 25 mil votos. Em São Paulo, os votos a Pavanato ajudaram a eleger 7 deputados que não teriam votos suficientes entre os 19 eleitos pelo PL. Isso porque, na eleição para deputado, os votos são computados para o partido ou federação do candidato. Quanto maior essa soma, mais cadeiras o partido tem. Também em São Paulo, a deputada Érica Hilton recebeu mais de 1,5 milhão de votos, o que ajudou o partido dela, o PSOL, a conquistar 6 vagas na Câmara, uma a mais do que teria direito se não fossem contabilizados os votos para o partido. O ponto em comum entre os campeões e as campeãs de votos é a campanha com forte presença nas redes sociais. Para o cientista político André Borges, da Universidade de Brasília, a campanha pelas redes sociais é uma nova maneira de fazer política que veio para ficar.
12: Candidatos mais localistas, né, ex-prefeitos, ex-vereadores, geralmente eles vão ter aquela votação ali mais concentrada, né, no seu município. E o que a gente observa nos últimos anos é que a campanha através da rede, ela me permite chegar a um custo relativamente baixo, né, a eleitores que estão espalhados ali, né, pelo território do estado, né? Então você passa a ter um tipo diferente de campanha, né? Eu acho que é um novo jeito de fazer política que veio para ficar e que está abrindo espaço também para a ascensão de novas lideranças.
9: Consultora legislativa da Câmara dos Deputados, Manuela Nonô, também relacionou a presença nas redes sociais ao resultado da votação.
13: Quando você se torna conhecido pelas redes sociais, se torna quase natural você ter uma votação, embora essas realmente tenham sido extraordinárias. Eu quero dizer aqui que o Nicolas sozinho teve 27,41% dos votos válidos de Minas. O PL fez 19 cadeiras. Sem o Pavanato, ficaria 12. Então, o Pavanato deu 7 cadeiras para o PL. Ele teve 47,26% de todos os votos do PL de São Paulo. Isso é muita coisa.
9: Outros candidatos também ajudaram a ampliar a bancada de deputados em seus estados graças à grande quantidade de votos. André Fernandes, do PL, foi eleito com quase 700 mil votos no Ceará, mais de 12% dos votos do estado. E Júlia Zanatta, também do PL, recebeu 560 mil votos, o equivalente a 13% de todos os votos de Santa Catarina. Também foi eleito com 13% dos votos no Distrito Federal o candidato Fábio Félix, do PSOL. Na Rádio Câmara, de Brasília, Antônio Vital.
3: Trabalho.
4: A notícia de que postos de gasolina estavam obrigando as frentistas a trabalharem de biquíni motivou um debate sobre os limites das empresas na definição dos uniformes de seus funcionários.
3: A questão chegou à Câmara dos Deputados, onde uma proposta foi apresentada para impedir que as vestimentas nas empresas violem a dignidade do trabalhador. O repórter Luiz Cláudio Canuto tem os detalhes.
14: Está na Comissão de Constituição e Justiça da Câmara dos Deputados projeto que cria regras para uso de uniformes de trabalhadores. A intenção é evitar a violação da dignidade do empregado. Atualmente, A CLT define que cabe ao empregador definir o padrão de vestimenta dos empregados, sendo permitida a inclusão no uniforme de logomarcas da própria empresa ou de empresas parceiras e de outros itens de identificação relacionados à atividade desempenhada. A proposta proíbe diferenças que destoam da finalidade da profissão e veda a imposição de roupas que provoquem riscos físicos ou ambientais desnecessários. A autora do projeto, deputada Laura Carneiro, do PSD do Rio de Janeiro, explicou o que a motivou a apresentar a proposta.
1: Na verdade, esse projeto surge de uma modinha que apareceu de que as mulheres tinham que estar no posto de gasolina vestidas de biquíni, como se a pessoa vai pôr gasolina apenas para ver aquelas mulheres seminuas. E isso é um completo absurdo, um desrespeito às mulheres brasileiras, um desrespeito ao corpo, um desrespeito à identidade e, muito mais, um desrespeito à profissional. Você não está tratando de uma mulher que vai vender o seu corpo. Ela está vendendo um produto e ela não tem que utilizar o seu corpo para isso. É um completo absurdo. É entender que a mulher é um objeto. É tudo que a gente batalha, é o que alimenta essa política do machismo, né? O que alimenta essa visão torpe de que mulher é objeto, e é isso que a gente combate todos os dias. Então não faz nenhum sentido a gente não ter apresentado esse projeto, e eu espero que ele seja aprovado.
14: O texto original proibia qualquer uniforme que expusesse o corpo de forma indevida ou que fosse incompatível com a natureza do trabalho e determinava que as normas internas das empresas sobre uniformes deveriam observar critérios de conforto e respeito à diversidade corporal. Na Comissão de Trabalho, a relatora, a deputada Rogéria Santos, do Republicanos da Bahia, optou por uma redação que retirasse o caráter moralizante da proposta e preservasse a autonomia das empresas na gestão da força de trabalho. A comissão acompanhou a sugestão da relatora. Pelo texto aprovado, o empregador não pode exigir dos empregados o uso de vestimentas incompatíveis com a finalidade da atividade. A proposta aguarda a avaliação da Comissão de Constituição e Justiça. Se aprovada, poderá seguir diretamente ao Senado. Para virar lei, precisa ser aprovada pelos deputados e senadores e depois ser sancionada pela Presidência da República. Da Rádio Câmara de Brasília, Luiz Cláudio Canuto.
5: Segurança Pública.
4: Comissão aprova a realização de campanha contra a divulgação de dados de autor de crimes em escolas. A repórter Maria Neves tem os detalhes.
15: A Comissão de Segurança Pública da Câmara dos Deputados aprovou o projeto que prevê a realização de campanhas de conscientização sobre a divulgação de dados pessoais de autores de homicídios em escolas. Pela proposta, as ações deverão incentivar a cobertura jornalística responsável e ética que priorize o interesse público. O texto original do deputado Dr. Jaziel, do PL do Ceará, proíbe a divulgação de informações como nome e foto do autor de crimes cometidos com o objetivo de provocar terror social ou generalizado. Dr. Jaziel propõe, inclusive, punições para quem incorrer na conduta, mesmo para os meios de comunicação. O relator na Comissão de Segurança Pública, deputado delegado Paulo Bilinski, do PL de São Paulo, no entanto, recomendou a aprovação da versão apresentada pelo relator na Comissão de Comunicação, deputado Kleber Verde, do MDB do Maranhão. Kleber Verde considera que proibir veículos de imprensa de divulgar nomes de pessoas envolvidas em crimes de terrorismo consiste em censura prévia, o que é proibido pela Constituição.
18: Apesar de reconhecermos os nobres desígnios esculpidos da concepção desses projetos de lei, suas concepções materiais violam o comando constitucional que veda a censura prévia, tornando-se incompatíveis com a sistemática do nosso ordenamento constitucional.
15: O projeto, que prevê a realização de campanhas de conscientização sobre a divulgação de dados pessoais de autores de homicídios em escolas, ainda será analisado pela Comissão de Constituição e Justiça. A proposta também terá de ser votada pelo plenário e, se aprovada, terá de seguir para o Senado. Da Rádio Câmara de Brasília, Maria Neves.
3: Termina agora o Jornal Câmara dos Deputados, produzido pela Rádio Câmara, com trabalhos técnicos de Everson Urani e apresentação de Luciana Vieira e José Carlos Andrade. Uma ótima noite para você.
4: O Jornal Câmara dos Deputados volta amanhã. Fique agora com as notícias do Tribunal de Contas da União.
0: Minuto do TCU.
19: O Tribunal de Contas da União avaliou a atuação do governo federal diante dos apagões de energia em São Paulo. A fiscalização analisou a atuação do Ministério de Minas e Energia e da Agência Nacional de Energia Elétrica no acompanhamento dos serviços da empresa Enel. A concessionária atende mais de 8 milhões de consumidores em 24 municípios, incluindo a capital paulista. O TCU constatou que o tempo médio para restabelecer a energia passa de 10 horas e está acima das médias nacional e estadual. Desde que assumiu a concessão, em 2018, a Enel acumulou mais de 320 milhões de reais em penalidades. O contrato termina em 2028. Por isso, o TCU determinou que o Ministério e a Agência Reguladora apresentem, em 60 dias, cronograma para garantir a continuidade do serviço. Saiba mais em tcu.gov.br.
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2: RCFM 7:59.

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0: Deixa comigo, minha gente querida e amada de toda a região dos lagos, Baixada Litorânea ou Costa do Sol. Tá entrando no ar agora, neste exato momento, mais uma edição do programa Renata Cristiane Online, com 10 minutinhos de atraso. 9 horas e 10 minutos. Peço perdão a todos. É porque eu me empolguei aqui na hora da reunião de pauta. Esqueci e perdi a hora. Hoje é dia 6 de outubro de 2026. Um dia incrível para eu agradecer a Deus Pai Todo-Poderoso, Criador do céu, da terra, do universo, de todos nós, criaturas, aquele que permitiu que estivéssemos vivos por mais um dia, para juntos estarmos aqui prestando esse serviço para você, minha amiga, muito bem parada aqui na 88,7 RCFM. Agradeço pela sua vida, você que está me ouvindo, me dando a oportunidade de dividir seu dia com a gente. Você, meu amigo, que me assiste pelo Facebook, YouTube, TikTok, TVX, Instagram, obrigada demais por essa parceria. Não há palavras para manifestar tamanha gratidão. Fica com a gente, porque até o meio-dia e meia é tudo nosso, não é isso, Vini Marques?
1: Exatamente. Ótimo dia, pontualmente, atrasado. Cariocas. Carioca tem essa aí, né? Marca a festa pras 7, mas aí a gente vai chegando às 8, 8 e pouco, né?
0: Nós não somos de Londres, minha
1: não é exatamente.
0: Ah, mas não sou inglesa.
1: Exatamente.
0: Deixa eu atrasar um bocadinho.
1: Não tem problema. O importante é chegar. Não pode é faltar.
0: Não pode faltar.
1: Aí que pega mal.
0: Faltar nós nunca faltamos.
1: Exatamente.
0: Só vou faltar agora no feriado de 12 de outubro. Primeiro porque é meu aniversário, segundo que é feriado.
1: Que beleza,
0: e
1: hein?
0: E terceiro que nós somos favoráveis à escala 5x2.
1: Exatamente. Independente do que os políticos decidirem.
0: Não me importa. Eu sigo por aqui até o meio-dia e meia. Hoje nós vamos receber a doutora Gabriela Azevedo, hein?
1: Exatamente.
0: A mulher botou 52 mil votos em Cabo
1: Frio.
0: Só
1: em Cabo Frio, né?
0: Recorde absoluto.
1: Tirou muita onda, né?
0: Ficou entre os 10 mais votadas.
1: A deputada é historicamente mais votada daqui de Cabo Frio.
0: É, superando o irmão, o próprio irmão, hein?
1: O próprio irmão, um recorde que já era um recorde muito acima do outro anterior.
0: Pois é, a garota é muito braba. E ela vai chegar por aqui para bater um papo conosco, vai falar sobre as expectativas, a emoção, essa conquista. Então ela fez um vídeo tão bonito, Vini, não
1: bonito.
0: Sei se você viu. Vídeo dela agradecendo ao irmão.
1: Ah, que legal,
0: falando,
1: hein?
0: Com gentileza, sabe, com carinho. Eu acho bacana pra caramba. Eu tenho um irmão mais velho, né? E ela tem outros irmãos, né, mais velhos. Acho que ela é a caçula. E é bacana a gente ter um irmão mais velho que protege a gente, que dá aquele carinho, que dá
1: é
0: aquele amparo. Deixa você mais... Não é segura.
1: Eu vou chamar o Serginho, hein? Tem que ter, ué.
0: Eu, quando era garota, falei assim,
1: principalmente chamar... pras meninas, né? Muito importante.
0: Quantas
1: isso,
0: vezes, mano, que eu não cheguei e falei assim, ah, eu vou chamar meu irmão, hein? Vou chamar o Cláudio.
1: eu tinha um primo, que era o Quiquinho.
0: Tu também chamava
1: Quiquinho
0: ele?
1: Quiquinho tem 2 metros de altura, né?
0: Oh,
1: pequenininho ele, né? Aí eu falo assim, ó, eu vou chamar o Quiquinho, hein?
0: É, não é? É pra você que é, imagina pra gente que é mulher,
1: imagina,
0: cara,
1: pra mulher como que é legal.
0: Pois é, mas a Gabriela, para além de ter esse irmão bacanérrima, meu amigo Serginho, que aliás ontem fez 45 anos de idade, ganhou um presentaço de aniversário, né?
1: Que presente,
0: fez,
1: né?
0: Fez barba, cabelo e bigode, hein?
1: Exatamente.
0: Olha, só pra...
1: Acertou nas pesquisas dele em cheio, né?
0: Em cheio. Ó, só na Soraya Santos, Serginho botou 10 mil votos aqui pra deputada
1: que
0: federal.
1: Que isso,
0: tá,
1: gente?
0: É, só na Soraya
1: Santos. Só
0: por isso,
1: Soraya,
0: que ele é o queridinho de Soraya, né?
1: Não é?
0: Como é que não vai ser 10 mil votos, meu amor? Fala
1: voto
0: sério,
1: não é,
0: hein?
1: Não é mal, não.
0: Pois é, e aí ontem ele comemorou o aniversário dele, passou a tarde com as filhas. Eu perguntei pra ele, tu não tá de ressaca? Ele saiu de manhã, trabalhou, de tarde ele curtiu com as filhas e à noite ele foi inaugurar O convento não, a igreja de São Benedito.
1: Rapaz, mas agora se analisar, a irmã dele tem TDAH, né? É, se ele, analisar direitinho, ele também tem.
0: Ele tem hiperatividade, no
1: alguma
0: mínimo.
1: Coisa desse tipo
0: não,
1: aí,
0: mas ele
1: véio.
0: Me falou que é...
1: É muita atividade no dia
0: não,
1: só.
0: Não, mas ele me falou que o doutor Ilo, o marido de Gabriela, é um endócrino especialista...
1: Brabo.
0: Pra tratar a questão hormonal.
1: Olha,
0: então,
1: que legal, hein?
0: Ele receitou ali uns hormônios pra Serginho.
1: Ah, entendi.
0: E dá muita disposição.
1: Olha
0: pra
1: isso.
0: Ele. Porque eu queria o nome da creatina que ele tá usando. Ele falou, não, é o doutor Ilo, que é um endocrinologista. Ele me deu uma vitamina aqui.
1: Moderna, hein?
0: Com a disposição. Eu digo,
1: vou procurar o doutor Ilo também.
0: Você tem dinheiro pra pagar a consulta dele?
1: Bom, mas eu não sei. Quem sabe eu faço uma permuta com o doutor Ilo aqui na cobertura
0: fazer,
1: da arte.
0: Fazer duas permutas.
1: Não é?
0: Olha aqui, ó. E a gente tá justamente falando sobre isso aqui, o assunto de destaque da coluna Boca Miúda é a bancada da região dos lagos. Vininha.
1: Que beleza, né?
0: Olha, a gente falou tanto sobre isso nas eleições,
1: exatamente,
0: hein, que a gente tinha completa condição de ter uma bancada da região dos lagos para defender os nossos interesses. E acho que o nosso sonho se realizou. Viu?
1: É, exatamente.
0: Nós temos aí 5 nomes, pelo menos, nesse momento, né? 4 deles estão garantidos, né? Que foram eleitos mesmo pelo talento, pela vocação deles, que é a doutora Gabriela, Ana Paula, Vantuil e Pedro Ricardo. Agora, o Carlos Russo, também conhecido como Russo do Ferro Velho, ele ficou com a última vaga, tá?
1: Ah, ficou com.
0: Só que tem alguns deputados que se candidataram, se elegeram, né? Alguns candidatos que se elegeram, mas os votos deles estão sob júdice.
1: Ah.
0: Estão à frente de Russo. Se a justiça decidir que os votos deles são válidos, isso pode mexer ainda no panorama da
1: entendi.
0: Assembleia Legislativa do Estado do Rio de Janeiro e talvez o Carlos Russo perca a vaga. A gente está acompanhando tudo isso, além disso também. Mas fica aí, né, a alegria de saber que nós temos uma bancada da região.
1: É,
0: dos
1: isso
0: lados.
1: É muito bom.
0: Eu tenho certeza que esse grupo
1: histórico vai... também, né?
0: Exatamente. Eu tenho certeza que esse grupo vai conseguir lutar por um hospital regional que consiga atender não só as crianças, um hospital pediátrico regional, um hospital geral para a nossa região que tenha, que faça cirurgias de,
1: isso é muito importante,
0: de média e alta complexidade, né? E, enfim, cuidados com a Laguna de Araruama, lutar para colocar fim à taxa mínima de água, dar um jeito nessa Enel sem vergonha que não toma
1: Via Lagos.
0: Baixar esse pedágio da Via Lagos. É muita gente para lutar junto por essas questões que a gente não aguenta mais.
1: Eles vão
0: mais.
1: Conseguir, acho eles que vão conseguir.
0: Agora vai.
1: Agora vai.
0: Agora vai, olha aí, ó. Também
1: se não conseguir, a gente cobra do mesmo jeito.
0: É, aqui a gente vai continuar cobrando nosso papel, né? Olha aqui, ó, também em destaque, Vini Max, aquela polêmica. Vini, será que Douglas Ruas está eleito? Será que
1: será?
0: Será que vamos ter segundo
1: que
0: turno?
1: Que babado isso aí,
0: olha,
1: né?
0: Olha, por enquanto, o Eduardo Paes, eu trouxe alguns vídeos dele aqui. Hoje, inclusive, ele estava saindo já fazendo campanha.
1: Olha aí, ó.
0: O Eduardo Paes está afirmando que vai ter segundo turno. Douglas Ruas está se mantendo cauteloso. Ontem a gente chegou a falar que Douglas Ruas estava já eleito no primeiro turno. Portal RC24H se precipitou, depois a gente retificou o texto. Ele pode ser eleito no primeiro turno, mas depende muito do quê?
1: Depende muito do quê?
0: De uma decisão do Tribunal Superior Eleitoral.
1: Ah, entendi.
0: E aí eu ainda em conversando com alguns amigos advogados e eles explicaram que até o meio jurídico está confuso com relação a essa questão.
1: É muito complexo, né?
0: Muito complexa. Por quê? O garotinho, mesmo estando inelegível, registrou sua candidatura e concorreu com uma liminar sob júdice.
1: Isso.
0: E aí ele recorreu, perdeu, recorreu novamente. E agora ele é o fiel da balança.
1: Exatamente.
0: Os votos dele valendo, teremos segundo turno. Os votos dele não valendo, não teremos segundo turno. E quem vai decidir isso? O Tribunal Superior Eleitoral. A pergunta é, quando? Não se sabe, mas hoje teremos sessão no TSE. Ainda não saiu a pauta, a gente não sabe se essa questão do garotinho vai ser pautada para hoje.
1: Sim.
0: Porém, agora o cenário é diferente. O Eduardo Paes diz que o garotinho já foi para a disputa eleitoral para tumultuar o meio de campo, que ele sabia que ele estava inelegível. Coloca o garotinho como, na verdade, um laranja da candidatura de Douglas Ruas.
1: Eita.
0: E faz uma associação direta do garotinho com Vladimir Garotinho, que foi o deputado federal eleito por Campos e todo o estado do Rio de Janeiro, e que é filho do garotinho. Realmente, a gente parar para pensar, o garotinho é pai de Vladimir. Se a gente olhar com carinho, tinha determinados momentos que a gente viu que o garotinho estava rolando a bola ali para Douglas Ruas.
1: É.
0: Facilitando mais, digamos que infernizando mais a vida do Eduardo Paes do que de Douglas Ruas.
1: Ah, bom, é verdade.
0: Aí é o tal negócio, é uma questão de interpretação jurídica.
1: É.
0: O que se passa na cabeça dos ministros do TSE, só Deus saberá.
1: É verdade.
0: A decisão do Tribunal Superior Eleitoral é fundamental. Agora, eu só queria dizer uma coisa pra você. O Rio de Janeiro, vou te falar um negócio,
1: velho. Não é para amadores. O cara que escreve o roteiro, ele é muito criativo.
0: Tudo acontece no Rio.
1: Muito criativo.
0: Tudo acontece no estado do Rio de Janeiro. Impressionante. Olha, não tem precedente para o cenário político do estado do Rio de Janeiro. Nós estamos sendo governados por um governador que não foi eleito, que é um desembargador do Tribunal de Justiça do estado do Rio de Janeiro, que descobriu mais de 30 mil funcionários fantasmas, mas que, por outro lado, também está deixando as estradas abandonadas, esburacadas, e que está morrendo gente a dar com pau. Os serviços estão paralisados. Se ele atua de um lado com muita eficiência e com muita sabedoria, do outro a gente vê que ele não tem traquejo com a máquina pública e está deixando desassistido a população, especialmente do interior. É. E esse cenário, a gente colocou uma confusão de tal maneira que, pela propaganda política, a impressão que a gente tinha era que o candidato do Cláudio Castro era o Eduardo Paes, enquanto que o Douglas Ruas era o candidato novo. Então isso embananou a cabeça do eleitor. Agora tem um outro detalhe, tá? As pessoas estão apontando aí vários erros na estratégia do Eduardo Paes na condução dos trabalhos. Insistiu em bater em Douglas Ruas, né? E hoje em dia as pesquisas mostram que o eleitor não gosta desse candidato que bate em todo mundo. Não à toa a maior rejeição da disputa eleitoral era do garotinho que agia como uma metralhadora giratória, falando mal de todo mundo e um pouco mais. Então o eleitor não gosta disso. E tem um

0: na hora foi o voto bolsonarista.
1: Acanhado, é.
0: Acanhado.
1: Vários.
0: E sabe o que era esse acanhamento? Eu consegui identificar ontem, fiquei fazendo um estudo, conversei com as pessoas, analisando rede social, vendo alguns jornalistas que eu respeito muito na análise política. E o bolsonarista, ou o cara de direita, estava acanhada de votar no Flávio.
1: Ah,
0: de declarar o seu voto em Flávio. Por quê? Por causa dos escândalos sucessivos que tomaram conta da imprensa recentemente. Então o cara não estava falando que ia votar em Flávio para não ser questionado sobre a postura dele, a incoerência dele. Ué, tu vai votar em Flávio? Flávio cheio de escândalo, de denúncia e chama Lula de ladrão? É esse o cenário.
1: É.
0: Então o cara ficou quieto e chegou na hora da urna, foi lá e cravou.
1: Foi lá e votou, é. Verdade.
0: Botou no 22 ali, ó. Sabe um outro fenômeno também que eu andei conversando, identifiquei nas ruas, Vini?
1: O quê?
0: Que pode ter resultado, é a questão das bets.
1: É, esse foi o principal que eu identifiquei também.
0: Você também sentiu isso?
1: Senti.
0: Eu vou te dar um depoimento que eu ouvi ontem nas ruas. Uma empresária que tem uma colaboradora que há muitos anos trabalha na casa dela e nunca votou no 22. Essa empresária disse que nessa eleição a colaboradora dela chegou e falou: olha, patroa, essa vez eu votei no 22. Ela se estranhou, por quê? Ah, porque semana passada eu ganhei 13 mil no Tigrinho e aí Lula proibiu. Tô com raiva dele, botei tudo no 22. Olha aí, ó.
1: Olha aí, ó. Essas coisas acontecem.
0: E eu questionei Lindbergh Farias quando esteve aqui numa carreata, perguntei a ele: Lindbergh, ontem o Lula, que foi num sábado, e o Lula tinha decretado a proibição das bets, né? E dos jogos do tigrinho, da oncinha, do leãozinho, sei lá o quê. Você acha que é um momento certo? Não, as pesquisas colocam que 75% a 80% da população é contra as bets. Pode até ser, mas os veículos de comunicação são favoráveis, os influencers digitais que têm milhões de seguidores são favoráveis.
1: Os clubes de futebol.
0: Os clubes de futebol
1: que
0: são
1: movem
0: favoráveis.
1: As massas, né?
0: E aí, meu amor, esse pedacinho que o Lula perdeu, talvez signifique os 2 milhões de votos que garantiu que o Flávio chegasse na frente do
1: facilmente.
0: Segundo. É, minha gente, vivendo e aprendendo política, às vezes o cara sabe, acha que sabe de tudo.
1: Erra em um pequeno detalhe e é o suficiente.
0: Detalhe, pois é. Mas não é só isso que nós temos por aqui também. Vamos trazer informações do portal RC24H. Vamos às primeiras notícias. Olha aí, ó. Um ônibus escolar que perdeu uma das rodas com alunos a bordo no distrito de Cabo Frio. Lá no segundo distrito de Cabo Frio, foi na escola agrícola. Transportava os alunos naquela estrada da Gris, é uma benção, né? Quando chove, meu amigo, um ônibus perdeu a roda.
1: Que isso, gente?
0: Não aguentou com o lamaçal e perdeu a roda.
1: Tá perdendo a rodinha por aí, hein? Rodona, na verdade, né? Roda do ônibus é grande. Que rodão, hein?
0: Ai, meu
1: rodão
0: Deus.
1: Rodado, né? Roda tudo aí.
0: Olha, eu esqueci de terminar a coluna Boca Miúda, além da gente falar dessas questões todas, que eu coloquei aqui que o pai subiu o tom e crê no segundo turno, doutora Gabriela Vitória, e presente antecipado a Serginho, Ana Paula Mendes quer bancada unida, Magdala, e Magdala Furtado, hein?
1: Gente,
0: que fiasco histórico,
1: que babado, hein?
0: E disse que comprou voto, hein, Vini?
1: Ainda comprou voto?
0: Diz que fez boca de urna.
1: Meu Deus.
0: Acho que a turma pegou
1: ela
0: o dinheiro
1: dela. Ela deve ter ficado
0: dela.
1: Chateada, hein? ela não se dá muito bem com esse negócio de boca de urna, não.
0: Eu acho que ela não sabe fazer um negócio direito, não, hein?
1: Pessoal, não é mole, não.
0: Eu tô achando que o pessoal pegou o dinheiro dela e votou lá em Soraya.
1: Tô achando chato.
0: Votou em Manuela.
1: Meu Deus do céu. Às vezes não é bom fazer aquele negócio que não é bom, né?
0: Tem
1: certo,
0: dentro,
1: né?
0: Você não sabe fazer, não faz. Como é que é? Você não tem as
1: mães? Quem não tem as mães não entra, não.
0: Não entra, não. Essa
1: é a instrução do profissional.
0: E agora, Marquinhos? Marquinhos também flopou, hein?
1: Marquinhos deu uma flopada de
0: leve. Que flopada, hein, Marquinhos?
1: Mas se
0: flopada.
1: Ele conseguir repetir esses votos para vereador, tá eleito, né?
0: Tu acha que ele vai querer ser vereador, rapaz?
1: Ah, mas pra quem não tem nada, metade é muito, hein?
0: É verdade. Grande sabedoria.
1: Não é?
0: Olha, Vanto Rio comemorando vitória regional. A gente tá querendo querendo saber quanto que Vantuil vai vir aqui bater um papo com a gente. Ontem a gente falou rapidinho com ele pelo telefone, mas eu quero que você venha aqui, Vantuil, conversar conosco, tá? Olha aí também Marcelo Magno mirando os aliados. Ontem o Marcelo agradeceu a votação para Vantuil, para Altineu, né? Mas eu vi a oposição fazendo bullying com o prefeito Marcelo Magno. Marcelo, não cai nesse bullying da oposição, não,

0: fez um trabalho gigante, nadou contra a corrente, mas entregou resultados. É isso que importa, prefeito. Na hora da eleição municipal, você quebra tudo. Olha aí, Daniela Soares sai fortalecida com o resultado. A Dani entregou, hein?
1: A Dani entregou.
0: Entregou porque a Araruama votou com Douglas Ruas e os candidatos que ela estava apoiando também foram eleitos, hein? Olha, também em destaque por aí, ó, a Lívia de Chiquinho flopou. Foi outra que deu uma flopada, né?
1: Deu uma flopada boa, né?
0: Boa, minha
1: gente. A gente nem tinha observado isso.
0: Ah, que ela é a Mariural, que ela é isso, aquilo. Aliás, hoje eu vou me dedicar aqui a pegar e dar uma comentada nos votos. Depois você abre aquele aplicativo, Vini,
1: vamos,
0: pra gente comentar a votação dos candidatos aqui em Cabo Frio. Eu queria saber quanto Lívia de Chiquinho teve aqui em Cabo Frio.
1: Vamos descobrir.
0: Eu sei que Soraya Santos teve mais de 10 mil votos pra federal, rapaz.
1: Caramba,
0: mulher, né? Mulher braba demais, né?
1: Que doideira, né?
0: É, rapaz. Mas é a onda bolsonarista, né,
1: Vitor? É.
0: Você pode ver, todo mundo que pendurou o 22 foi eleito.
1: Todo
0: teve
1: mundo.
0: Teve até uma palhaça lá em São Paulo, uma jumenta. Desculpa, que eu tenho que falar assim? Até ofender as jumentinhas. Uma imbecil que foi eleita deputada por São Paulo, que prega que a mulher não deve votar, que diz que feminicídio não existe. Minha filha, eu queria saber, a mulher vem candidata pra dizer isso? Não entendi.
1: É.
0: Olha, é a Barata dizendo, olha, eu fui eleita Barata e quero dizer pra vocês, eu vou aumentar a distribuição de inseticida. Ai, as baratinhas tudo. É. Todo mundo vai receber uma dose de inseticida pra morrer em casa, as baratinhas. Ah, é tipo isso. Entendeu? É tipo isso. Pois é, mas vamos seguindo por aqui. Dani Martins batendo recorde em Búzios. É, foi a deputada, candidata a deputada mais votada. Ficou na casa dos 20 mil, não deu pra ela. Precisava de 35 mil votos pra poder se eleger. Não conseguiu, mas eu conversei com a Alexandre ontem. Tentei ligar pra ela, tava com a filha numa consulta médica. Não pôde me atender, mas o Alexandre me ligou depois. Ele falou que estava muito orgulhoso da esposa, que ela foi a candidata a deputada que mais votos teve na cidade. Lembrou que ela teve mais votos do que ele mesmo quando foi candidato a deputado estadual. E disse que lamentou, né? Chegou a lamentar que não obteve os votos que eram necessários. Mas ele acredita que ela sai fortalecida, que o trabalho dela saiu fortalecido. Ela teve voto em 87 cidades,
1: filho. Olha isso, hein?
0: 87 cidades.
1: Não, pra uma primeira candidatura, ela tirou muita onda,
0: pois
1: tá?
0: Pois é. E você sabe que tocar uma campanha grande assim, com 92 municípios, você tem que ter uma habilidade. Às vezes faltou essa expertise, faltou uma coordenação que tivesse mais amanhã, mas fica o recado, 20 mil votos não é fácil
1: não
0: de
1: é
0: fazer,
1: fácil.
0: Precisa ter uma habilidade para tocar uma campanha desse tamanho, mas o que faltou, apesar dela ter tido voto em 87 cidades, em algumas cidades foram muito poucos votos.
1: É.
0: Então, isso mostra que, por exemplo, na capital do Rio de Janeiro, o carioca, ele é malandro, ele não vota nos caras daqui do interior, mas os caras da capital vêm aqui buscar voto.
1: Isso é legal, é.
0: Isso não é legal.
1: Não é. Não, achei que a gente tinha. Não, eu entendi errado. Achei que você tinha falado que os candidatos daqui buscam votos na
0: buscam,
1: capital.
0: Mas não consegue ganhar voto lá na capital do Rio de Janeiro, né?
1: Não consegue.
0: Na região metropolitana, é tudo deles, nada nosso, né? Por isso que a gente tem que fazer
1: uma força aqui, né?
0: Fazer uma força aqui, fortalecer os nossos, né? Maricá elegeram dois petistas. Olha aí, Maricá, hein? E Fabiano.
1: Maricá tá forte,
0: Fabiano,
1: né?
0: Fabiano Horta passou com o trio elétrico.
1: Passou o carro.
0: É, passou o carro. E zoou com o Quaquá, né? Tem mais voto que o filho dele. O Quaquá deve estar. Olha, Macaé ganha força em Brasília.
1: Elegeu, tá bom, né?
0: Tá bom, né? E Macaé ganha força em Brasília. O Elbert Rezende também fez barba, cabelo e bigode.
1: Tirou
0: elegeu
1: onda.
0: O irmão que é o Márcio Rezende, esteve aqui com a gente, né? E eu tenho certeza que vai poder colaborar muito pro desenvolvimento da região dos Lagos.
1: É
0: fez
1: verdade.
0: Muito voto aqui. Acho que ele teve mais de 2 mil votos aqui. O Márcio Rezende, né? Trabalhou muito bem.
1: É, ele fechou parceria com alguns vereadores.
0: Fechou
1: aqui, né?
0: Parceria com alguns vereadores e entregou, tá? Entregou, conseguiu chegar, isso que importa. Vamos trazendo aqui outras informações do portal RC24H, 9 horas e 32 minutos.
1: A gente a Lívia de Chiquinho foi 150 votos, gente.
0: Aqui em Cabo Frio?
1: Aqui em Cabo Frio.
0: Olha lá, hein? Lamba os beiços.
1: É, mas eu ainda achei bastante.
0: Não é? Também acho, porque aqui eles são muito mal falados. Tanto é, Lívia quanto Chiquinho são muito mal falados. Aqui ninguém gosta deles. Olha aqui, a igreja de São Benedito é reaberta após restauração, hein? O nosso repórter Davi Seix esteve por lá acompanhando. E o prefeito também foi lá ver de perto, dia do aniversário dele, mas ele trabalhou, olha aí, ó. Inscrições para o vestibular UERJ 2027 terminam nesta quarta-feira. Lembrando que nós temos o UERJ aqui em Cabo Frio. Então você que é estudante, sonha em conquistar uma vaga numa das melhores universidades do Brasil, se liga que hoje, aliás, amanhã, hein? Amanhã é o dia, o último dia, tá? Aeroporto de Cabo Frio prevê 466 pousos e decolagens para este verão. Vai bombar, hein, Vini?
2: Vai bombar.
0: É, o pessoal tá muito focado no turismo rodoviário, na excursão, que isso ainda é uma questão...
2: Vai surpreender as pessoas.
0: Para os comerciantes e empresários da Vila Nova, eles não se conformam com as questões que afetaram o turismo rodoviário, né? Porque diminuiu sensivelmente a vinda de excursão, né? E o pessoal da Vila Nova até hoje não se dá por convencido de que é importante pensar outras estratégias. E aí agora a aposta são nesses voos, esses 466 pousos que teremos no Aeroporto Internacional de Cabo Frio. Seguramente vai vir muita gente de Minas Gerais, muita gente de São Paulo e turistas de outras partes do Brasil também, porque Guarulhos conecta o mundo, né, minha gente? Não só do Brasil, como também do planeta Terra. Olha aí, minha gente. Feira do Agronegócio começando nesta quarta-feira em São Pedro da Aldeia, com produtos direto da agricultura familiar. Aí é bom, né, Vini, que não tem agrotóxico.
2: Exatamente.
0: Produtos orgânicos, né, cultivado na nossa terra.
2: Muito bom.
0: Bom demais. Olha, profissionais da UPA do Parque Bullying pedem reforço na segurança em Cabo Frio. Olha, gente, se você não tem condição emocional de procurar um atendimento médico na UPA, não vá. Porque o desacato ao servidor é crime, você pode ser preso, tá? Nós tivemos um episódio que aconteceu em Cabo Frio, o João Vitor Campos vai contar daqui a pouquinho pra gente. O cara chega surtado lá na UPA, sai quebrando tudo, entendeu? É. Ameaçando médico, ameaçando enfermeiro. Também, por isso que determinados segurança perdem a cabeça e acaba dando um soco nos outros. Aí também não justifica, não pode ser assim, né? Mas a gente precisa falar a verdade, tem que respeitar o servidor. Aquela pessoa que tá ali no balcão, aquela recepcionista, aquela técnica de enfermagem, aquele enfermeiro, aquele médico socorrista, aquele plantonista, são pessoas que estão dando tudo de si para salvar vidas. Você tem que respeitar, tem que ter afeto e carinho. Tá demorando, a culpa não é dele, o cara não tá fazendo para te sacanear não, rapaz. Que é isso? Tenha respeito pelo profissional que tá dentro da saúde, que atua no SUS, que é militante do SUS, rapaz. O SUS salva a vida, você não paga nada pra ser atendido no hospital. Vai lá nos Estados Unidos, tenta quebrar as coisas lá num hospital nos Estados Unidos pra ver se tu não sai presaço e ainda vai pagar tudo que tu quebrou. Respeita o SUS, respeita o trabalhador do SUS, rapaz. Que é? Olha aqui, vamos seguindo por aqui também, trazendo informação. Um homem foi encontrado morto numa praça em Arraial do Cabo. Mistério, Vini. Um negócio estranho pra caramba. A vítima foi localizada na Praia dos Anjos nessa segunda-feira. O SAMU esteve no local e constatou o óbito. Um homem encontrado morto em uma praça ali na Avenida Luiz Correia, na Praia dos Anjos, em Arraial do Cabo. Isso foi ontem. Segundo informações do registro da Polícia Militar sobre a ocorrência, uma equipe foi acionada após receber a informação de que um indivíduo estaria em óbito no local. A ocorrência foi registrada pela corporação como encontro de cadáver. De acordo com o boletim, os policiais foram até o endereço por determinação da supervisão operacional. E quando a equipe chegou à praça, o homem já havia recebido atendimento de uma equipe do SAMU. O médico do SAMU realizou a avaliação da vítima e constatou que o indivíduo já estava sem vida. O registro da Polícia Militar não informa a identidade do homem e a idade ou tampouco as circunstâncias que levaram à morte. Após a confirmação do óbito, os policiais seguiram para a delegacia para prestar ocorrência e solicitar a realização da perícia. O procedimento foi solicitado para que as circunstâncias da morte pudessem ser verificadas pelas autoridades responsáveis. Um perito esteve no local, tá? A ocorrência ficou sob responsabilidade da autoridade policial. Agora, os trabalhos da 132 DP para entender o que causou a morte desse homem, tá? Ninguém entendeu nada. Não foi tiro, não foi facada, não foi pedrada, não foi violenta. Será que foi mal súbito? Mistério.
1: Mistério.
0: Mistério, tá? Ana Paula Mendes, que ontem esteve por aqui, se emocionou, né,
1: Vitor? Se emocionou.
0: Se emocionou, chorou, lembrou do sacrifício, da luta, fofa, da dificuldade. Demais. Né? Perdeu o paizinho dela no meio dessa guerra, desse combate, que é um verdadeiro, uma guerra, né? Uma disputa eleitoral. As pessoas perguntam, Renata, por que você não se lança candidata? Eu não tenho saúde emocional para isso, gente. Uma vez que eu pensei em vir candidata, tomei logo uma trairagem, logo no ensaio de saída, já logo me puxaram um tapete, eu caí de bunda no chão. Eu digo, isso não dá para mim, não, gente, sou muito emocionada. Aí eu deixo pra Ana Paula, que tem muito mais disposição, casada com um delegado também, que é caro pra caramba, né,
1: Paula? É, ué.
0: Mas o delegado dela é correto, um homem correto. Porque eu conheço outros delegados que tem uns machos aí que se fosse fazer o que fizesse aí, o delegado ia dar uns catiripapos. Mas ele é um cara bem, cara moderado, um legalista, ainda bem, né? Um motociclista morreu em colisão grave na estrada de São Vicente, em Araruama, hein? Triste esse caso, aconteceu na manhã dessa segunda-feira, na estrada de São Vicente, um acidente envolvendo um motociclista e um veículo aconteceu lá no município de Araruama, né? Tristeza demais, olha aí, ó. O acidente envolveu um carro, um ônibus e duas motocicletas. A vítima morreu ainda no local. O trânsito ficou completamente congestionado, tá? Segundo informações sobre a ocorrência, o motorista do carro teria tentado uma ultrapassagem a um ônibus durante a manobra. Atingiu de frente uma das motocicletas que trafegava no sentido contrário. A outra moto também foi surpreendida, mas conseguiu desviar. Olha aí, ó, que tristeza, hein? Lamentável esse fato. É triste pelo seguinte, porque quem fez a ultrapassagem não morreu. Morreu quem estava andando certo, fazendo o que deveria fazer. Gente, ultrapassagem tem que ser feita com muito critério. Agora esse motorista, pensa o quê? Vai se sentir culpado, né, Vitor?
1: Exatamente.
0: A menos que seja um psicopata. Aí estarei aí.
1: Aí
0: mas
1: não liga.
0: Qualquer um leva isso pro resto da vida, né? Ninguém merece passar por isso, tirar a vida do outro por causa de um erro, de uma precipitação no trânsito.
1: Então, dizem que a pessoa convive com
0: um remorso.
1: Um remorso o resto da vida,
0: pois
1: né?
0: Pois é. Então é melhor chegar atrasado no compromisso do que cedo no céu ou então ter esse remorso, essa culpa pro resto da sua vida, tá? Olha aqui, sigo por aqui trazendo informação de Búzios, que já confirmou 107 escalas de cruzeiros para a temporada de 2026-2027. Olha, a gringalhada vai bombar em Búzios, hein? Rio das Ostras abre 460 vagas no banco de empregos, hein? Aliás, daqui a pouquinho também a gente vai trazer balcão de empregos aqui do RC, tá? Uma mulher morre após moto ser atingida por um carro no Campo Redondo, em São Pedro da Aldeia. Isso foi na noite do último domingo. Prêmio Prolagos de Jornalismo Ambiental prorrogando a inscrição, hein, Vini? Você vai se inscrever?
1: Aonde?
0: Vini,
1: eu tava
0: o Prêmio
1: falando.
0: Prolagos de Jornalismo.
1: Ah, vou me inscrever. Eu já criei até o roteiro, vou gravar.
0: É.
1: Devo gravar essa semana.
0: Então tá bom.
1: De semana.
0: Eu quero todo mundo aqui da Rádio RC FM escrevendo matéria, hein? Olha, um corpo foi encontrado boiando próximo à Gruta da Sacristia em Maricá, hein? Isso foi neste último domingo, tá? A ocorrência foi percebida durante um patrulhamento de rotina. Manuela Pérez é eleita deputada federal pela região dos Lagos. Ela que apareceu ali entre as mais bem votadas. Os Pérez sabem fazer campanha, hein?
1: Sabem.
0: Antônio Pérez, o homem é brabo demais, rapaz. É. Vamos falar a verdade.
1: Desse ofício, eles entendem.
0: O cara é brabo demais quando o assunto é a mata. O pessoal tava me falando, trabalhou pra eles aqui em Cabo Frio. Falou que eles são muito organizados, entregam o que compromete, cobram eficiência.
1: Eu só acho que campanha é oba-oba, mas é um trabalho metódico também.
0: O resultado
1: também
0: é esse, né? Mais uma representante da nossa região chegando a Brasília, que é muito mais difícil até, né,
1: Vinícius? É muito difícil.
0: O tiroteio que deixou mais de 5 pessoas baleadas num vinhateiro ainda é um mistério, tá? Será que motivou esse conflito? É guerra entre facções que acabou atingindo pessoas que nada tem a ver com aquilo, nada tem a ver com esse conflito. Gente que estava votando, gente que estava ali na festa da democracia acabou sendo prejudicado. Vini, me ajuda aí pra molhar a garganta.
1: Estados Unidos reabrem embaixada e consulados no Brasil um dia após as eleições. Representações em Brasília, São Paulo, Rio de Janeiro, Porto Alegre e Recife fecharam na sexta-feira, sem detalhar e a ameaça. E o Senado faz hoje primeira sessão de debate sobre a PEC do fim da escala 6x1. Oposição e governo consideram improvável a votação da proposta nessa semana, porque a medida exigiria a aprovação de um calendário especial. E provavelmente não vai rolar esse calendário especial, né?
0: É, não vai mesmo.
1: E o Michel Temer anuncia apoio a Flávio Bolsonaro no segundo turno. Diz ele que a sociedade quer reconexão, em um vídeo publicado nas redes sociais. O ex-presidente disse que a população deseja mudanças, atenção e respeito.
0: Olha, agora a gente não sabe se o Michel Temer dá voto ou tira, né?
1: Não sei se é bom ou ruim.
3: Quando agora, ele faz aquela voz assim...
0: Viu? Foi estranho.
1: Caraca, aquela foi sinistra,
0: parecia,
1: né?
0: Parecia o capiroto, né?
1: Parecia que, sei lá...
0: Aí ele pegou assim... É o Tinhoso falando...
1: Caraca,
0: o Michel Temer falando...
1: Foi sinistro aquele dia.
0: A voz tá com a garganta atrás de uma pastilha. É o capiroto falando.
1: É o capiroto falando.
0: É o Michel Temer. Pois é, mas olha, vou te dizer uma coisa pra você. Se Michel Temer declarou apoio a Flávio Bolsonaro, a filha dele declarou apoio a Lula, tá? A filha dele surpreendeu, que veio a público, disse que foi muito atacada pelos petistas, mas que ainda assim ela declarou apoio ao Lula na reta final da eleição. Trago agora os destaques do Odia, esse importante parceiro do Grupo RC de Comunicação. Olha aqui, traz em destaque, Zona Sudoeste, polícia prende suspeitos de integrar quadrilha de furtos de veículos. Três homens detidos em flagrante quando se preparavam para cometer um crime no Jardim Oceânico, na Barra da Tijuca, especializado só em carreta de luxo, só em carrão brabo, Vini.
1: Caramba, hein?
0: Caiu todo mundo. Agora, eu achei engraçado que na hora que ele estava sendo preso, eu vou dizer uma coisa para você, eu vou fazer uma crítica aqui, a estética masculina, tá? Às vezes, por que vocês têm essa mania de botar uma meia esticada cá em cima, Vini?
1: Eu não uso, eu gosto daquela meia soquete, aquela baixinha lá.
0: Pô, os caras...
1: Quase não aparece.
0: Eu não conseguia nem prestar atenção na prisão dos caras, Vini. Sabe por quê? O cara no chão, a meia dele cai em cima aqui, ó. Gente, me dá uma agonia de ver o cara com tênis, com a meia cá em cima, em vez de prestar atenção. Na prisão, fiquei prestando atenção.
1: Na meia.
0: É que look cafona, não faz isso não, fica feio. Olha aqui, ó, sigo por aqui também trazendo informações. Pais aponta manobra de garotinho para eleger ruas no primeiro turno. É o que eu tava falando por aqui. Aliás, eu tenho esse vídeo, hein? Eu tenho este vídeo, daqui a pouquinho, não sei se Mateuzinho, se eu joguei no grupo aí, Mateuzinho. Se eu não joguei, acho que não joguei, não. Daqui a pouquinho eu vou falar sobre isso, então. Porque a informação que Eduardo Paes traz à pública é uma informação pertinente.
1: É.
0: Tá? A gente tem que refletir sobre isso. Qual o papel do garotinho que entra numa disputa sabendo que não poderia chegar até o final? E curioso é que ele foi pelo PR, pelo Republicanos, né? Não ajudou ninguém. O Republicano saiu menor do que entrou nessa eleição. Aliás, ontem... Eu estava falando com o Alexandre Martins, ele acha que aquela confusão que aconteceu prejudicou muito a nominata do Republicanos, tá? E nessa confusão envolvendo o garotinho, atrapalhou o Republicanos. E a gente não entendeu a que veio o garotinho. E tem outra, tá? Agora, a gente se lembra, né, que o filho dele foi eleito junto com o PL. Tá lá na gigante bancada, a maior bancada no Congresso Nacional.
1: É, gigante.
0: É, do PL. E o Vladimir Garotinho está lá. Vai ser deputado da base de Flávio. Me explica como é que Vladimir Garotinho será o deputado da base de Flávio. Isso, não tem uma relação com o pai dele.
1: É.
0: É difícil, né?
1: Ó, estão dizendo aqui que você é meia-fóbica, hein, Renata?
0: Meia-fóbica?
1: É. Meia-fóbica, tá? Fobia pela meia dos outros.
0: Eu achei esquisito aquela meia, Vini. Parece, sabe, jogador de futebol?
1: É, mas tá na moda.
0: Tá na
1: eu
0: moda,
1: tenho,
0: né,
1: observado muita gente usando assim.
0: Eu acho que...
1: Eu ainda não comprei uma meia dessa.
0: Quem
1: grandona.
0: Quem foi que me chamou de meia-fóbica?
1: Letícia. Sua meia fóbica.
0: Olha aqui, ó. Ruas venceu em 79 cidades e Paz lidera em 13 no primeiro turno.
1: Ela fala, inclusive, que ela usa essa você,
0: ah, mas pra mulher fica diferente.
1: A mulher fica fofinha, né?
0: Mulher fica diferente, ainda mais se for de saia.
1: Não é?
0: Fica bonitinho.
1: Moderno.
0: Agora homem fica esquisito, cara.
1: Eu não sei, eu realmente, pra mim, não faz a menor diferença. Eu, pessoalmente, prefiro a miudinha.
0: Gente, vamos parar de falar de meia? Então, vamos falar aqui, olha, vídeo, mulher tem cabeça jogada contra a parede durante roubo de celular, hein? Mais um dia no Rio de Janeiro. Rapaz, o cara jogou a mulher, ó, vítima tentou correr, mas foi alcançada e empurrada em plena luz do dia. Criminoso fugiu em um carro branco após... o assalto, olha que absurda. Olha a imagem aqui, ó. É covarde que fala. Depois que a polícia chega, faz como, Vini?
4: Eu sou possível.
0: É, não dá não, tá? Matéria da Ana Fernandes Freire, tá? Uma mulher teve a cabeça jogada contra o muro durante um roubo de celular na rua Queimado, em Bento Ribeiro, na zona norte do Rio de Janeiro. Isso aconteceu às 10 da manhã.
1: Que
0: o caso
1: isso,
0: foi flagrado,
1: gente,
0: por câmeras de segurança, tá? No vídeo, a vítima aparece andando pela calçada quando um carro branco se aproxima, um homem sai do banco de trás. A jovem tenta correr, mas é alcançada e empurrada contra a parede. Ela chega a cair no chão, tenta impedir que o criminoso leve o aparelho, mas não consegue. Na sequência, o homem volta para o carro e o motorista avança, fugindo do local em alta velocidade. Logo depois, a mulher se levanta com as mãos na cabeça, aparentemente ainda desorientada. Eu tenho vídeo por aqui, hein? Mateuzinho, deixa eu ver se a gente consegue mostrar esse vídeo. Olha aí, ó. Aí, caraca,
1: Bento,
0: tu viu?
1: Ribeiro, o negócio é doido, né?
0: Olha, meu Deus do céu, tu viu o cara deu...
1: No... Bento Deus Ribeiro, seu mané. Não tinha uma parada assim?
0: Não sei, ó, coitada da mulher, ó.
1: Olha isso, gente. Que a garrafinha d'água, gente, dela caiu. Ó.
0: Você viu, bateu com a cabeça,
1: que absurdo,
0: da mulher.
1: Gente.
0: Olha, vou te falar, eu vou tentar repetir aqui de novo. Olha isso, olha aqui. Como que ele faz? Sai do quid, ó. E, ó, tu viu?
1: Bateu, pum, a cabeça dela na parede mesmo.
0: Covarde! Vagabundo covarde!
1: Vacilão, hein?
0: Depois que a polícia chega daquele jeito, diz que a polícia é truculenta. Quando a polícia chega calibrada, diz que a polícia é truculenta. Olha aí, na hora que encontram a mulher indefesa, aí eles são os brabos, né? Os homens chegou, faz como, Vini?
4: Eu sou possível.
0: É.
4: Eu sou possível.
0: Eu queria ver se encontrasse uma viatura ali na esquina, fechando, botando fuzil na cabeça de cada um, ia sair todo mundo lá dizendo o quê?
4: Eu sou possível.
0: Mas tu pegou, bateu com a cabeça da garota ali, jogou ali pra pegar o celular, e aí?
4: Foi sem querer, doutor. Eu não queria bater com a cabeça dela na parede, não.
0: Agora eu vou bater com tua cabeça aqui na
4: é
0: parede.
4: Tinha um negócio, um coco caindo do pé de coco, aí eu empurrei ela pro coco, não quero a cabeça dela, doutor. Eu sou possível.
0: É, eu tô vendo que tu é bonzinho. É bonzinho, tá? É que os homens não te pegou, filho da... Aqui, deixa eu trazer outras informações também por aqui no O Dia. Criminoso é baleado por policial militar em folga em Realengo. Olha aí, segundo turno já começou e pesquisas do segundo turno serão divulgadas nesta semana. Expectativa total, hein? É importante ter debate em televisão, porque agora é tete a tete, diz Lula, hein? Lula quer debate.
1: Pronto.
0: Mas os...
1: Eu acho meio difícil o Flávio participar.
0: Exatamente. O grupo
1: time que tá ganhando não se mexe, né?
0: Flávio diz que até o presente...
1: Deixa pra amanhã, meu rei.
0: O grupo dele, o núcleo duro...
1: Lá
0: tá
1: no dia da
0: assim,
1: faixa lá,
0: vai.
1: A gente bate um papo lá.
0: É.
1: Troca a ideia.
0: Faz um tete a tete no dia que você me entregar a faixa, né? Tipo isso.
1: É. Transmite até ao vivo nas nossas páginas.
0: Até, tem história aí de que Flávio, quando participa de debate, ele fica meio assim, né? Tem, às vezes dá um...
1: Não,
0: negócio,
1: deixa pra amanhã,
0: às vezes dá um revertério na barriga dele.
1: É besteira.
0: Diz que dá um revertério, meio que perde o sentido.
1: Você é louco, né? Não compensa?
0: É. Vamos seguindo por aqui, olha, suspeito morre após trocar tiros com a PM. Foi aqui em São Gonçalo, na tua terra, hein, Vini?
1: Ó, não tá fácil nem em São Gonçalo.
0: E um motociclista ficou ferido após cair num bueiro sem tampa em Benfica.
1: Que
0: então,
1: isso,
0: um negócio,
1: gente.
0: O pessoal rouba o bueiro, a tampa do
1: bueiro. Benfica nada, vender, né? Mal fica, mal... né? Caindo dentro do bueiro.
0: Mal fica mesmo.
1: Mal fica.
0: Me ajuda aí, Vini, eu quero molhar a garganta.
1: Olha, a Agência Nacional de Vigilância Sanitária, mais conhecida como Anvisa, aprova o registro do Ordexa, remédio similar para TDAH, transtorno déficit de atenção com hiperatividade, E o medicamento é a base de dimesilato, de lisdexanfetamina. Pô, aí bonito o nome, hein? Dimesilato de lisdexanfetamina.
0: É, tem que ensaiar pra falar.
1: Foi registrado nas doses de 30mg, 50mg e 70mg. Então aí, ó, mais um medicamento aprovado pela Anvisa para tratamento de TDAH.
0: E vai ser doado pelo SUS, provavelmente aqui teremos também, né, o genérico, né?
1: Exatamente.
0: O genérico.
1: Olha, a Federação Nacional de Distribuição de Veículos Automotores, a FENABRAVE, registra que os emplacamentos passam de 500 mil e batem recorde em setembro. Esse resultado engloba a venda de automóveis comerciais leves, ônibus, caminhões, motos e implementos rodoviários, como reboques e carrocerias. Considerando o acumulado do ano, entre janeiro e setembro, a alta foi de 14,41%, com mais de 4,2 milhões de unidades emplacadas.
0: Olha aí, ó. Deixa eu trazer agora os destaques do Extra. A Lerje tem a menor taxa de renovação desde 2018. Vini, olha aí. Mesmo envolvida em escândalos que levaram a prisões dos 40% de novatos, parte são antigos políticos ou parentes de parlamentares. É, gente. E tem também destaque presença feminina da Alerj. Saiba quem são as três mulheres entre os quatro deputados mais votados da Assembleia Legislativa do Estado do Rio de Janeiro. Tá aqui a tal da Índia, que você achou que era Índia de verdade, né?
1: É.
0: Que a gente nunca tinha ouvido falar. Eu Índia achava... Armelau, até difícil falar o nome
1: assim,
0: dela.
1: Gente, uma Índia em primeiro lugar. Rapaz, que orgulho mulher, do Brasil.
0: Ela é influencer, tá? Por isso que ela teve essa votação bombada.
1: Entendi.
0: Renata Souza, deputada estadual, terceiro mandato dela e cada vez mais ampliando seus votos. E também a primeira mulher trans a ocupar uma cadeira na Alerj, Dani Balbi, do PCdoB, 169.474 votos. Você sabe que a Dani Balbi foi a única candidata a deputada estadual, a única que esteve na parada gay de Cabo Frio pedindo voto?
1: Ah, é?
0: É.
1: Que legal,
0: ela
1: hein?
0: Teve com uma equipe, foi lá falar com a gente falou, olha, não tem problema nenhum, vai aí, fica à vontade.
1: Fica à vontade.
0: Veio falar comigo, eu falei, peça voto, você é a única que está aqui, deita e rola, meu amor, peça voto.
1: Que legal aí, ó.
0: Os candidatos da nossa região não vieram pedir voto por aqui, não sei se por acanhamento, pois ela foi lá, pediu pra eu gravar um vídeo pra ela, eu gravei o vídeo pra ela, botando pilha na galera que tinha que, a galera LGBT tinha que votar mesmo nela, ela ficou feliz e olha, eu tô muito impressionada que ela tenha atingido essa marca de quase 170 mil votos.
1: Muito bom, interessantíssima marca.
0: Tá? Carregando a legenda do PC,
1: né?
0: Do B. Num país polarizado em que todo mundo que pendura o 22 se elege rapidinho.
1: É.
0: O fenômeno é rigorosamente esse. Tanto que a gente viu pro Senado, Benedita da Silva na frente há não sei quanto tempo. A gente ficava fazendo meme ali, dizendo que quem ia ser candidato ao Senado pelo PL era quem tivesse solto, e tava mesmo, foi assim mesmo. Porque faltando uma semana para começar a disputa eleitoral, lançaram Carlos Portinho e Carlos Jordi, e os dois se elegeram e com muita vantagem de voto em comparação com o Benedita da Silva. Então isso é a demonstração clara de que a onda bolsonarista está maior do que nunca, mais potente do que nunca. E repito, na minha opinião, do ponto de vista do marketing, posso dizer isso para vocês porque eu tenho formação em marketing político e eleitoral, o Flávio Bolsonaro é muito melhor do que o Jair Bolsonaro. Flávio sorri, Flávio é simpático, trata bem os jornalistas. Pai dele, né, meu filho? Aquele homem, para arrancar um sorriso daquele homem. Eu não entendia como é que Flávio conseguia, como é que Jair Bolsonaro conseguia, né, ter aquela votação se ele não dava nenhum sorriso. Agora o filho dele sorriu.
1: É, o Flávio é mais desenrolado.
0: É simpático, faz dancinha, trata bem jornalista. Vai ser difícil pro Lula, hein? Vou te falar. Olha aí, fim da escala 6x1 chega ao plenário do Senado nesta terça-feira. Também destaque por aqui, ó. Deixa eu ver o que mais. Homem é preso ao descer de voo, era cabeça pensante do CV em Vargem Pequena, diz a polícia, tá? Vamos ver o que mais temos por aqui que vale a pena destacar, Vini. Olha,
1: empresa
0: aí
1: mira reativação de mina de tungstênio explorada durante a Segunda Guerra Mundial no Rio Grande do Norte. A australiana Gold Mountain pagou R$1 milhão para ter exclusividade sobre a área no Seridó e prepara nova campanha de perfuração para explorar o chamado mineral de guerra. E a Mega Sena acumulou, né?
0: Oh, meu Deus.
1: Dos 92 milhões e corre hoje o sorteio, hein?
0: Não dá,
1: tá valendo a pena, hein?
0: Não dá pra pagar nem um chá de bebê do Vorcaro.
1: 92 milhões de reais.
0: 92 milhões de reais não paga nem um chá de bebê do Vorcaro.
1: É, chá de bebê realmente do Vorcaro fica...
0: A festa de aniversário dele custou 200 milhões. O Vorcaro, não sai nem da cadeia pra jogar na Mega Sena.
1: Mas eu também
0: ele
1: não...
0: saiu pra votar. Isso aí ele saiu. Mas quem será que ele votou, rapaz?
1: Quem será? Será que o Vorcaro... Acho que o Vorcaro votou no Lula. Também acho. Amigo do Lulinha, né? Votou no Lula.
0: Você é debochado, Vini. Depois a turma... Por isso que a senhora fica depois te esculhambando, dizendo que... depois ela manda mensagem no privado pra você, ó, dizendo...
1: Braba pra caramba.
0: Depois a véia fica com raiva de você. Olha aí. Seguindo por aqui, trazendo os destaques da CNN, que fala aqui, ó, ala do STF vê Alcolumbre enfraquecido com chance baixa de se reeleger, tá? E PL rejeita acordão e defende impeachment de Moraes e Dino. Tô falando aí, se o Flávio Bolsonaro se eleger, tchau Alexandre de Moraes, tchau Flávio Dino, hein? Esquece. E tem outras cocitas mais que eu tô sabendo que podem acontecer. Que tô sabendo de los batidores de la política.
1: Que doideira,
0: olha,
1: hein?
0: Olha que tem gente que eu conheço, que é meu amigo, que pode assumir vaga no STF, hein? Ó, não vou falar nada não, pra não dizer que eu, né, pra não antecipar. Olha aí, ó. Lula avalia indicar novo nome ao STF após o segundo turno. Acho bom mesmo, Lula, vou te falar, hein? Senão o Flávio ser eleito vai trocar logo 4 nomes de cara e vai dar um chute no fiofó aí de Alexandre de Moraes, que vai ser a primeira vez que um ministro do STF sofre um impeachment, né?
1: É.
0: Aliás, falando em Alexandre de Moraes, o Moraes determina a progressão para regime semiaberto de Débora do Batom. Essa mulher que, inclusive, foi um dos pontos mais polêmicos dessa prisão dos golpistas de 8 de janeiro, né? Ela virou um símbolo da anistia. É, coitada, a mulher só porque pintou no batom, não sei o quê, aquela coisa toda. Pois é. Aí, ó. Tá, regime semiaberto. Além disso, também tem destaque aqui na CNN, partidos do Centrão preparam negociações sobre apoio no segundo turno. Ontem eu tava vendo aquela movimentação, né? Renan Santos liberou a militância dele. Vai quem quer pro lado... Foi esperto, hein? Vai quem quer, mas a tendência é que o eleitorado dele vá tudo com o Flávio, né? Porque é uma juventude de direita, né? Aqueles, como é? Anarcocapitalista, não é narco, é anarcocapitalista. Anarco. Augusto Cury também disse que, ao que tudo indica, não, deve apoiar o Flávio. Caiado disse que vai manter independente, não vai orientar a militância a votar em ninguém. Agora, Zema já disse que está com Flávio, que vai apoiar Flávio, tá? Ainda falando na CNN, Trump ordena execução por fuzilamento de autor de ataque em base nos Estados Unidos. E gasolina cara é pequeno preço por segurança contra o Irã, alega Trump para os seus eleitores, né? A população americana que está sofrendo com o aumento do diesel, da gasolina, né? A culpa é de quem a gasolina tem aumentado nos Estados Unidos?
1: É do Irã.
0: Não, a culpa é do Lula.
1: A do Lula é ótimo. Boa.
0: Olha aqui, deixa eu trazer
1: tá
0: agora.
1: Boa nisso, hein?
0: É, rapaz, a culpa é
1: e
0: do Lula.
1: E o Lulinha?
0: E o Lula?
1: Ah.
0: E o PT?
1: E o PT?
0: O PT, eles. Olha, eu achei engraçado, sabe o quê? O Trump elogiou a rapidez da apuração aqui da eleição no Brasil.
1: Não é? Tô
0: parabenizou a urna eletrônica.
1: Olha isso.
0: Oh, olha que curioso. Mas não, curioso. Era tal, não era tal da urna eletrônica que roubava os votos do povo?
1: Não é, gente. Não,
0: acho que mudaram de ideia, hein?
1: É, eu acho que agora a urna ficou boa.
0: Ficou boa,
1: acertaram.
0: Né? E só não ficou mais boa ainda porque não deu a vitória ao Flávio Bolsonaro no primeiro turno.
1: Não, tá quase lá. Na próxima a gente resolve isso. Ai, faz os ajustes ali.
0: Você tá muito debochado, Vini. Olha aqui, no Metrópolis tem aqui informação de que Flávio Bolsonaro busca Centrão e conta com aliados para ampliar votos no segundo turno. Campanha negocia com ex-rivais e quer usar força do PL e de governadores nos estados para avançar no Nordeste e manter vantagens sobre Lula. E após ouvir aliados, Lula reavalia estratégia e nomes do QG para o segundo turno. Inclusive, João Santana deve chegar junto na campanha do Lula, um dos maiores marqueteiros políticos do país. Eu tenho uma enorme admiração pelo João Santana, é fera. Deu 3 eleições a Lula, 2 para ele e 1 para Dilma, tá? Valeu. E aí já estão cogitando ele para chamá-lo, né, para que ele ajude nesse segundo turno, que é uma outra eleição, vamos falar a verdade, né? Também sigo por aqui, ó, trazendo outras notícias. Institutos erram feio em pesquisas para presidência, governos e senados. A gente falou isso por aqui, né, Vini? Pesquisas prometeram mudar métodos, mas erraram de novo com um Bolsonaro. Datafolha, Vox e mais. Veja quando saem as primeiras pesquisas do segundo turno, né? Aí ontem mesmo já estavam me falando, vamos ver como é que vai sair as pesquisas. Que pesquisa, cara pálida? Porque não deu pra se basear por essas pesquisas. As pesquisas até mostravam que haveria segundo turno para a presidência da República, mas o Lula chegando em primeiro. Agora, o que as pesquisas realmente falharam fragorosamente foi no retrato de Eduardo Paes. Como a eleição foi se apresentou.
1: Um erro muito grande.
0: Os números inverteram, porque era pro Eduardo Paes.
1: Mas mais do que inverteram, né? Foi ao contrário com, de tudo, com, né, uma puxadinha ainda.
0: Aí, os institutos de pesquisa, é melhor verem seus métodos aí, tá? Olha aqui também, deixa eu trazer os destaques agora do site da rádio RCFM, tá? Vamos acompanhar por aqui, ver quais são as informações. Forte São Mateus ganha iluminação especial na abertura de Cabo Frio Celebra Rosa. Aliás, eu pedi aí pro João Vitor Campos conversar com a Alexandra Codesso, secretária da Mulher de Cabo Frio, porque ela preparou uma programação toda especial para o Outubro Rosa, tá? Também em destaque, projeto Iguaba por Elas ganha espaço fixo para fortalecer mulheres empreendedoras. E no mês da criança, Cabo Frio reforça a importância do acolhimento familiar. Vini Marques, o que você tem para mim?
1: Olha, Estados Unidos e Rússia disputam a corrida para levar reatores nucleares até a Lua. A NASA quer ter um reator nuclear pronto para ser lançado até dezembro de 2030. Do outro lado, uma parceria entre Rússia e China trabalha com a meta de colocar o seu próprio sistema em operação até 2036. Que doideira esse negócio de botar reator nuclear na Lua, gente.
0: A gente só faltava isso.
1: Você tá doido.
0: Os caras, não basta destruir o planeta Terra, agora quer destruir a Lua também.
1: Quer destruir a Lua.
0: Ó, meu filho, bota esse reator atômico no seu fiofó, você que teve essa ideia incrível.
1: Doido.
0: Pois é.
1: Ó, e a geleira de Triglav, uma das últimas geleiras da Eslovênia, está previsto para desaparecer em questão de dias. Pesquisadores acompanham essa geleira desde 1946, quando ela cobria uma área de aproximadamente 14 hectares. Mas hoje restam apenas alguns fragmentos de gelo na montanha, que é símbolo da herança alpina do país. Triste, hein?
0: Triste mesmo, viu? E as pessoas não estão entendendo. Toma ali foguete!
1: Toma reator nuclear
0: aí
1: na Lua.
0: Aí o Elon Musk... eu tenho um foguetinho aqui, vou mostrar pra você. Aí derrete mais um pedaço da camada, né, de ozônio, né?
1: Doido.
0: É isso aí. Tá achando que é brincadeira? Acha bonitinho jogar foguete pra Lua? Vini, 10 horas e 6 minutos, hein? Vamos comer aquele pãozinho do Mercado
1: Gomes?
0: Vamos,
1: mas temos que dar os dias comemorativos, até porque hoje é um dia muito especial.
0: Qual é o dia?
1: Hoje é o dia do prefeito.
0: É mesmo?
1: É. Então, parabéns a todos os prefeitos da nossa região.
0: Mandar um beijo para doutor Serginho, para Marcelo Magno, para Alexandre Martins, para Fábio do Pastel. Um beijo, saudade daquele seu pastel, Fábio. Adoro Fábio do
1: Pastel. Fábio de Iguaba.
0: Fabinho de Iguaba, também adoro Fabinho de Iguaba.
1: Fabinho, gente boa.
0: Dá mandar beijo para as prefeitas também. Daniela Soares, Jararuama, Lucimar Vidal, de Saquarema.
1: Exatamente.
0: O Elbert Rezende, de Macaé. E o Carlos Augusto de Rio.
1: Alexandre Martins já deu?
0: Já dei, Alexandre.
1: Pronto,
0: Martins.
1: Parabéns.
0: Manda de
1: também
0: novo um beijo, que eu adoro Alexandre
1: Fera
0: Martins
1: demais
0: também. Mandar um beijo também, sabe pra quê? Pro Washington Quaquá lá.
1: Washington Quaquá, parabéns, Quaquá.
0: A região de cobertura aqui da Rádio RCFM.
1: Também mandar um parabéns pro prefeito que que tá buscando os extraterrestres, né? O prefeito...
0: Ramon Gidalt.
1: Ramon Gidalt.
0: Tem que mandar.
1: Merece. Hoje é o dia dele também.
0: Também.
1: Parabéns.
0: Um beijo pra ele também, né, Ramon?
1: Exatamente.
0: Isso aí. Vini, que mais? Além
1: dia
0: disso...
1: do tecnólogo. É o dia nacional do circulista. E também é o dia mundial da paralisia cerebral.
0: Interessante. Vamos nessa, Vini?
1: Vamos que vamos.
0: Olha, eu vou sair rapidinho pro intervalo, comer um pãozinho Mercado Gomes, tomar aquele cafezinho, esperar a doutora Gabriela que vai chegar por aqui a partir das 10h30 pra gente bater um papo com ela. Quero saber quais são as ideias, como é que foi essa emoção, como é que foi essa luta, esse combate. Deve ser um alívio tremendo, né?
1: Depois é verdade.
0: Termina uma... A gente viu ontem a Ana Paula Mendes aqui emocionada, demonstrando que alívio, né? Que conquista. Mulher determinada, né? É outra também que nós vamos receber por aqui. É outra mulher extremamente determinada, é a doutora Gabriela. É ela!
1: Tirar uns dias de folga também, né?
0: É que porque... nada, trabalhando pra caramba.
1: Doutora Gabriela!
0: É, ele falava de um jeito que parecia que
1: muito
0: ia
1: empacar, engraçado. Né? Não, a primeira vez que ela viu ele falando, ela parou assim...
0: Vai me dar Deus. Trabalho! Não foi dá trabalho legal. Pra cardiologista, não!
1: Tá doido, menino!
0: Ele é muito bom aquele
1: muito bom, é o pastorzinho, né? Pastorzinho, que o pessoal chama, né? Gente
0: muito
1: fina.
0: Bom, rapaz, muito bom.
1: Ele trabalhei é bom junto com ele vários dias aí no, no som.
0: É um
1: fera demais.
0: Vou sair por ali tomar um cafezinho, eu já volto. Você, dá uma moral, daqui a pouquinho. Ó, lembrando, Vini, ó.
1: Vamos que vamos. 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
1: Um radião moderno.
0: Vamos botar no aumentativo, né?
1: Que beleza, né?
0: Menosprezando nosso rádio.
1: É moderno demais.
0: É, qual é o número do nosso WhatsApp?
1: 22992064316.
0: Ele serve também pra você mandar o seu recado, seu beijo.
1: Exatamente. Manda mensagem pra gente, a gente tá ligadinho aqui no WhatsApp.
0: Você gostou do resultado da eleição? Você achou que foi justo? Avisa pra gente.
1: Fala.
0: Pra gente comentar por aqui,
1: diga,
0: tá bom?
1: Diga aí.
0: Já a gente volta. Até já.
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2: Ô, Vini, você tirou Estranho Amor de Renato Russo, que absurdo. Só vai falar mal da gente aqui.
3: É, verdade.
2: Vou até perder a audiência agora.
3: Se, nessa, se eu trabalhasse pro Brizola, eu tava demitido.
2: Tava demitido.
3: É, assim, rua!
2: É.
3: Rua! Entendeu? Rua!
2: Ai, falando nisso, né, rapaz, a gente...
3: Caraca!
2: O Brizola teve por aí, mas você falando de Brizola me lembrou de... De Cláudio Carvalho.
3: Cláudio Carvalho, né? Nosso amigo querido.
2: Que Deus o receba, né?
3: Que Deus o receba.
2: Não tenho dúvida que Deus o recebeu de braços abertos, mas ele era um entusiasta do nosso trabalho, nos deixou um amigo querido.
3: Fera demais.
2: Seguindo por aqui, Vini, tem previsão do tempo, hein? Previsão
3: exatamente.
2: Do tempo com a Thalita Porto.
3: Opa, vamos ver.
2: É, trazendo Thalita Porto agora com a previsão do tempo. Chega pra cá, Thalita, como é que vai ficar o tempo para esta terça-feira, quarta e os demais dias? Da semana, Thalita Porto, chega por aqui. Vamos ver, saltar. Cadê você, Thalita? Thalitinha, cadê você? Vamos lá. Cadê, minha gente? Tá difícil. Tá amarrado de corda esse negócio, calma, hein, Thalita? Libera, Thalita, aí que tá amarrado de corda, minha eu gente. Deixa eu ver aqui. Então, enquanto o vinho tá...
3: Vamos lá,
2: deixa
3: foi.
2: Eu ver, solta.
4: Olá, para quem nos acompanha pela rádio RCFM. Está no ar a previsão do tempo. Se você está planejando o seu dia nas praias ou nas atividades ao ar livre, em cidades como Cabo Frio, Arraial do Cabo e Búzios, é hora de olhar para o céu e conferir o comportamento do tempo. Cruzando os dados oficiais do INMET e atualizações do Clima Tempo, o cenário para hoje, dia 6 de outubro, exige atenção redobrada e o bom e velho guarda-chuva sempre à mão na sua bolsa ou mochila. Os termômetros em toda a região vão operar hoje no clima típico da primavera. A temperatura mínima registrada ficou na casa dos 21 e 22 graus nas primeiras horas da manhã, enquanto a temperatura máxima não deve passar dos 24 a 25 graus. Ao longo do dia, o clima promete mudar constantemente, exigindo cuidado. Agora pela manhã, o sol até tentou aparecer timidamente entre muitas nuvens, mas a possibilidade de pancadas

0: rápidas de chuva foi moderada, cravando 52% de probabilidade. À tarde, o céu ganha contornos bem mais fechados ou cinzentos. O acúmulo de umidade na costa aumenta drasticamente e a probabilidade de chuva fraca e contínua sobe para 90%, com acumulados estimados em 7 milímetros, que demandam atenção extra dos motoristas nas pistas. Já no período da noite, a instabilidade começa a dar uma leve trégua na região. A chance de chuva recua para a faixa de 51%, deixando o tempo firme, embora predominantemente nublado, na transição para a madrugada. Para quem vai navegar ou praticar esportes náuticos nas lagoas e praias da região, o IMET reforça o alerta para ventos. Sudoeste com intensidade moderada de até 23 km por hora. A umidade relativa do ar vai estar elevada ao longo de todo o dia, oscilando entre 83% e 95%. Então, pessoal, fique atento às mudanças repentinas e aproveite a sua terça com total segurança. Eu volto com vocês ao estúdio, Renata.
1: Obrigada, Thalita. Olha aí, muito obrigada, Thalita Porto, trazendo as informações da previsão do tempo. Olha aí, ó. Mandar um beijo pro meu amigo Mauro Pai Nito, ligado aqui com a gente. Aliás, falando em Pai Nito, rapaz, tu viu a Anitta comprando o barulho de Eduardo Paes?
2: Oh, esse eu não vi.
1: Então, primeiro vamos ver o Eduardo Paes. Mostra
2: Vamos
1: daí o
2: ver.
1: Vídeo do Eduardo Paes, que ontem o homem fez. Esse vídeo que eu vou mostrar aí para vocês deu quase 7 milhões de visualizações. Ele soltou ontem no fim de tarde. Aliás, ele soltou ontem de noite, tá? Eduardo Paes, que deve estar sem dormir com essa situação, porque realmente é complicado, né? Mas vamos ver o que que ele está dizendo aí sobre essa confusão da eleição. Solta aí, vamos ver aí, bota o Eduardo Paes falando. Depois eu queria ver se a gente bota o vídeo da Anitta também falando por aí.
3: Fala, gente, um alerta muito importante. Compartilhe esse vídeo, né? Demorou, mas hoje finalmente está todo mundo sabendo do escândalo que eu estou alertando desde o início da campanha, né? A armação do garotinho com o Douglas Ruas para o candidato do PL vencer a eleição no tapetão. A minha campanha, gente, desde o começo, denunciou que o garotinho era um candidato laranja. A gente foi para a justiça, disse que ele não podia ir para a urna por causa dos crimes e condenações e que o único objetivo dele era tumultuar a eleição. Mas a justiça deixou ele livre, inclusive para ir nos debates. Hoje, um dia após a eleição, o país recebe a notícia que o próprio garotinho decidiu se declarar inelegível ao TSE. Os votos deles serem anulados e o Douglas Ruas ser declarado vencedor. Ou seja, impedir que o segundo turno aconteça. Uma clara interferência no processo eleitoral. Você não está entendendo errado. Estão tentando tirar o seu poder de dizer quem vai ser ou não o governador e transferir para o garotinho esse poder. A gente está presenciando uma agressão sem precedentes à democracia. Um jogo ensaiado que, repito, foi denunciado pela minha candidatura desde o início. Importante lembrar outra coisa. O filho do garotinho é filiado ao PL e foi eleito ontem deputado federal. Está tudo em casa, uma manobra desse sistema podre que quer a todo custo tomar de volta o controle do Estado do Rio. O mesmo sistema podre que usou o esquema do CEPERF lá atrás, que roubou meio bilhão de reais para comprar a reeleição de Cláudio Castro e só foi ser julgado 3 anos depois. Gente, eu espero de verdade que a decisão do povo do Rio de Janeiro seja respeitada, que haja segundo turno. Eu desafio aqui, aliás, o senhor Douglas Ruas a debater o Estado comigo, sem essa historinha de desviar a atenção para a eleição presidencial, igual o Witzel e o Castro fizeram. Aliás, lembrando que o Witzel e o Castro também tiveram apoio do garotinho. Eu quero que ele responda o que ele negociou com o garotinho para fazer essa manobra. Quero que ele responda como é que ele ficou milionário com a política. A gente vai desmascarar eles e fazer a maior virada da história das eleições. Vamos junto para libertar o Estado do Rio de Janeiro. Valeu, gente.
1: Obrigada! Olha aí, Eduardo, obrigada, né? Obrigado, Eduardo Paes. Não, na verdade, eu peguei o vídeo das redes sociais dele, né? A gente mostrou aqui o vídeo, essa declaração, Eduardo Paes deu ontem de noite. Isso era por volta das 7h30 da noite, quando ele publicou esse vídeo, um pouco antes do Jornal Nacional. Eu estava acompanhando, achei muito forte esse vídeo. Tá? Achei bem forte esse vídeo e revela aí, né, Vini, que tem uma estratégia, muitas vezes, que a política, o cidadão comum não enxerga. Acho, a política é assim, né? Tem um jogo assim, artificial na sua frente que você, nós, do senso comum, né, a gente enxerga só até a página 2. Depois daquilo, meu amor, tem que saber interpretar. E o Eduardo Paes chamou a atenção de um ponto ontem que realmente a gente não tinha parado para avaliar, né, Vini?
2: Exatamente.
1: Pô, estranho Vladimir Garotinho ter sido eleito deputado federal com o 22, que elegeu todo mundo, né? Todo mundo que pendurou o 22 no pescoço se elegeu. Rapaz, essa que é a verdade. Todo mundo que foi de 22 se elegeu. Eu digo mais, hein? Digo mais. Aqueles que se elegeram sem o 22, vocês podem ter certeza que se vocês tivessem pendurado o 22, vocês teriam tido 3 vezes mais voto. Ouviu, Ana Paula Mendes? Essa que é a verdade. Ela que fez uma campanha no PSD ao lado de Paes, que estava fazendo campanha para o Lula, certamente foi afetada por esse movimento anti-PT. Né? E aí, a gente achando que esse fenômeno... Ah, não, onde estava esse fenômeno? Ninguém enxergou, as pesquisas não mostravam. Porque o eleitor bolsonarista estava acanhado de declarar seu voto em Flávio. Mas uma coisa a gente sabe, ele não queria... era Lula. E a rejeição do Lula, né, já demonstrava ali que ele teria uma dificuldade tremenda nessas eleições. E o candidato a governador que estava alinhado com Lula foi sacrificado, perdeu espaço. Já os candidatos que foram alinhados com Flávio Bolsonaro, todos se deram bem. Impressionante, né?
2: Impressionante.
1: Aqui eu trago até no Pernambuco.
2: É.
1: A governadora foi reeleita, não ficou nem com A, nem com B. Não ficou nem com Lula, nem com Bolsonaro. Ficou no meio do caminho e conseguiu garantir o dela.
2: Exatamente.
1: E olha que o João Campos já foi concorrer contra ela, o prefeito da capital de Recife, foi concorrer contra a governadora, que tentava uma reeleição, já seria difícil uma mulher tentando reeleição. Enfim, mas ele foi com Lula... E até em Pernambuco não ajudou. Então, você vê aí que essa questão é complicada demais. Deixa eu ver... olha, mas sabe quem é que ficou revoltada com essa fala de Eduardo Paes e que foi para as redes sociais e disse que vê incongruências?
2: É.
1: Anitta.
2: Anitta.
1: Nossa musa.
2: Olha aí, ó.
1: Nossa... nossa musa internacional, nossa...
2: Fera demais.
1: Nosso orgulho nacional, nossa Carmen Miranda do século XXI. Mostra aí, ô Vini, o vídeo da Anitta chamando a atenção. Olha que a Anitta botou a cara, tá?
2: Botou.
1: A Anitta botou a cara aí. Confere isso aí. Mostra daí esse vídeo da Anitta. Olha aí, você vai ficar impressionada aí. Pai Nito, olha aí tua filha falando. Como é que ela falou bonito, Pai Nito.
4: Então, minutos depois da apuração, a gente decide, não podia ter decidido no sábado, não. No sábado não podia ter decidido, não. É, minutos depois da apuração, que se descobre que vai para o segundo turno, aí o TSE decide. Ah, não, esse daí não dava para ser elegível, não, gente. Vamos tirar? Aí fica só o primeiro turno. Entendi. Isso me parece, assim, eu não sou de acusar ninguém, né? Até porque com a vida do jeito que tá por vir, com a política que tá por vir, não tô podendo gastar dinheiro à toa, assim, com advogado. Então não tô... acusando ninguém, não. Mas isso me parece tanto manobra, né? Política. Me parece, assim, uma coisa que fica essa impressão pra mim. Que aí agora, esse grande político do Brasil, esse grande... Olha, fez feitos maravilhosos pro Rio de Janeiro. Pesquisem. Olha, quando eu era criancinha, meu Deus, eu sei de cor, desde criança, o nome desse político, pelas merdas que ele fez com o nosso estado. E aí agora... Aí ele ficou disputando, né, pra ter os 3%, ele teve 3%. Aí ele tava disputando os 3% dele, Aí agora ele decidiu, eu não vou mais brigar não pros meus 3%, deixa eu apoiar o meu outro amigo que é bem parecido comigo nos ideais e tal, na fé, né, da família. A fé é muito importante, fé e política tudo a ver, gente. A fé, a religião, as escolhas, as crenças religiosas e as necessidades sociais, econômicas, do país, tudo a ver. Uma coisa com a outra, lé com cré, tico e teco batendo, tudo a ver. Aí eles são parecidinhos, aí ele fala, acho que eu vou desistir pra deixar meu amiguinho. Ah, entendi. Então, assim que acaba a apuração do melhor prefeito que o Rio de Janeiro já teve desde que eu tirei o meu título de eleitora, aí a gente acha que ele não podia. No sábado não dava pra vocês saberem que ele não podia. Decidiu agora. Essa política do Brasil é uma piada. É desesperador. É por isso que mais de 33 milhões de pessoas não querem votar, não querem sair de casa pra perder tempo com essa palhaçada. É revoltante. É uma putaria. Só falando assim, olha, eu não queria falar nada não ainda, sabe? Eu ia deixar pra falar depois. Mas é agora que tá acontecendo isso. É agora. O que tá acontecendo agora com a eleição de governador para o Rio de Janeiro, são 10 anos dando poder por causa de igreja, que nada tem a ver. Eu super respeito as igrejas, sempre respeitei. Entendeu? Como eu quero que respeitem minha religião, mas política não tem nada a ver com igreja. Eu não voto em pai de santo porque é pai de santo. Não voto, porque eu não conheço. Eu quero saber de votar na pessoa por causa do trabalho da pessoa. É isso que muda a vida da gente. Então, eu não ia falar nada não, por enquanto. Eu ia esperar chegar mais perto ali das eleições. Mas o que está acontecendo agora, neste minuto, neste segundo, com as eleições para governador do Rio de Janeiro, é esta palhaçada, entendeu? Com o TSE, que a gente tem que cobrar o TSE também. Por que vocês não decidiram que o cara não podia entrar nas eleições no sábado? Aí vai decidir, nós descobrimos que vamos para o segundo turno. Acho que a gente vai decidir, na verdade, que ele não podia. Ah, sustenta, agora sustenta, deixou o cara aí, vai até o final, vai até o final. Porque aí o cara também entra, aí agora, ai, eu vou desistir dos meus votos. Ah, gente, pelo amor de Deus, vocês não têm vergonha. Não tem vergonha por isso que são 33 milhões de pessoas que não querem sair de casa. Não querem mesmo. É desestimulante, você é todo mundo desestimulante. É uma vergonha, é uma tristeza.
1: É, rapaz, a mulher ficou braba, hein?
2: Ficou braba.
1: Aí o Painito tava falando pra mim que ela não tá nem aqui, né, Painito? Onde que ela tá? Tá viajando. Ela não tá nem no Brasil. Você sabe que ela nem votou, né? Ela não tá nem no Brasil, mas ela não aguentou não quando ela viu, rapaz. Agora, o que que tá acontecendo? Eu tenho uma matéria, inclusive, aqui no RJTV, pra você entender um pouco. Quer dizer, tentar entender, né? Porque nem os juristas não estão entendendo. Andei conversando com uma porção de advogados sobre isso. E olha, tá todo mundo aí muito cauteloso. Até doutor Serginho, que é prefeito de Cabo Frio, trabalhou igual um touro para eleger Douglas Ruas. E é advogado especializado em direito eleitoral. Até doutor Serginho tá cauteloso. Mas vamos ver a matéria da RJTV para quem não tá entendendo nada. Enquanto isso, a gente vai recebendo por aqui, doutora Gabriela. Solta por aí, Vini.
5: Anthony Garotinho terminou em terceiro lugar, mas os quase 275 mil votos que recebeu podem decidir a eleição para o governo do estado. Hoje à tarde, o ex-governador anunciou que, na prática, abriu mão de se manter na disputa. Ele desistiu de um recurso ao Tribunal Superior Eleitoral para manter sua candidatura válida. No mês passado, a Justiça Eleitoral no Rio havia barrado a chapa de Garotinho, por considerar que os direitos políticos dele estão suspensos até 2033. Na última sexta-feira, o ministro Floriano Marques, do TSE, decidiu que os votos dados ao ex-governador não seriam válidos e apareceriam na urna como anulados sub judice, até que o recurso dele fosse analisado pelo plenário do TSE. Mas ontem, em outra decisão, o presidente do TSE, ministro Nunes Marques, determinou que os votos de Garotinho voltassem a ser considerados válidos, até que a corte se reúna para avaliar o caso. Hoje de manhã, a defesa de Anthony Garotinho chegou a pedir que o TRE acelerasse o envio do processo de candidatura para o TSE. À tarde, tudo mudou e os advogados do ex-governador apresentaram um pedido de desistência do recurso ao Tribunal Superior, alegando que Garotinho age de forma livre, expressa, consciente e retratável. Ainda essa tarde, o candidato derrotado deu uma entrevista sobre o porquê de abrir mão do recurso.
6: Em função do resultado manifesto pela população nas urnas, não me resta outra opção jurídica a não ser desistir de forma livre, expressa, consciente e retratável do recurso ordinário eleitoral interposto nos autos do referido processo que tramita no TSE, tentando validar os meus votos, deixando para o povo do nosso Estado arcar com a consequência da escolha que eles fizeram.
5: O ministro Floriano Marques, relator do caso no TSE, deu 2 dias para que o Ministério Público se manifeste. O TSE em Brasília ainda não tem data para decidir sobre a desistência de Garotinho, nem se julga o recurso que havia sido apresentado pela defesa dele. A depender da decisão, o segundo turno para governador poderá ser cancelado. Especialistas em direito eleitoral apontam que o TSE já negou o pedido de desistência antes.
7: Eu acredito que o ex-governador Antônio Garotinho não deva ter reconhecido o seu direito de desistência nesse caso. Há uma tendência, inclusive até se reconhecendo em alguns casos o abuso de direito, né? Ou seja, a parte tem o direito de manejar a desistência, mas quando ela o faz por conta de um outro objetivo, isso poderia vir a ser suspenso.
8: Já há precedentes no TSE que dizem que a desistência de recurso em caso de pedido de registro de candidatura, ela não pode ser feita depois da ocorrência do pleito, né? Depois que se já sabe o resultado da eleição.
5: Se os votos de Garotinho forem anulados, haverá uma recontagem dos votos recebidos pelos candidatos ao governo do Estado. Nesse caso, o Datafolha projeta que Douglas Ruas estaria eleito já no primeiro turno. No Rio, 55 candidatos ao Legislativo estão na mesma situação de Garotinho. Também tiveram as candidaturas barradas pelo TRE e aguardam recurso em Brasília. Se os votos desses candidatos forem anulados em definitivo, as bancadas eleitas para a Alerj e para a Câmara Federal poderão mudar.
7: É importante que o TSE decida de uma vez por todas o mérito do recurso e dê essa solução em definitivo para os fluminenses sobre a eleição estadual e sobre o cargo de governador.
1: É, minha gente, ainda vamos ter muita água para passar debaixo dessa ponte, mas eu quero trazer para você um detalhe importante que eu já andei verificando. Hoje tem sessão no Tribunal Superior Eleitoral. Por enquanto, não há informação de que esse recurso entrará em pauta, mas, por outro lado, o Eduardo já está fazendo campanha, estava vendo as redes sociais dele agora pela manhã, já foi para uma das cidades aqui do interior do estado para fazer campanha, onde ele foi bem votado. E a gente ontem ficou na expectativa de que Douglas Ruas pudesse fazer algum pronunciamento. Eu até cheguei a ligar para o prefeito de Cabo Frio, doutor Serginho, mas está todo mundo aguardando para não tomar nenhuma decisão assodada, né? Então, vamos ver, porque, como eu disse anteriormente, o Rio de Janeiro não é para amadores. Tudo que você pode imaginar na política acontece no Rio de Janeiro. Vai ter que ter jurisprudência para estudar esse processo. Doutora Gabi, seja muito bem-vinda. Obrigada pela sua presença. E, primeiro, parabéns por essa votação, hein, querida?
9: Obrigada, Renata. Obrigada pela oportunidade de estar aqui. Obrigada a cada um que está nos ouvindo, nos vendo nesse momento. É só gratidão. O coração é só obrigada.
1: Ah, eu imagino que é tirar um container das costas depois que termina a eleição e ver o resultado positivo, né?
9: Com certeza, né? Fruto de muito trabalho. Foram muitos meses. Trabalho árduo de andar, de olhar no olho, de levar nossas propostas, nossos projetos, das pessoas conhecerem um pouco mais da Gabriela, da doutora Gabriela, médica, da Gabi dentro de casa, da Gabi irmã do Serginho. Da Gabi política agora.
1: Agora política, né? E eu imagino que para você também, acompanhando toda essa confusão que você está vendo aí, né, que a gente acabou de mostrar, vocês fizeram um trabalho, grupo de vocês, melhor dizendo, né? Porque Gabriela sempre foi do grupo do Serginho, só que não botava a cara, né? Era ali do grupo daquelas mulheres poderosas que estavam sempre ali junto com a Aline, né?
9: Laurinha.
1: Com Laurinha, Vaninha, sua mãe, né? As pessoas não sabem, mas são as mulheres ali que dão aqueles toques delicados, que orientam o Serginho como ele ser mais assertivo na hora de fazer uma abordagem com as mulheres. Eu sei porque eu convivo, converso muito com seu irmão, e seu irmão sempre fala desse papel fundamental que Laurinha, Aline e você fizeram naquela campanha que ele se elegeu prefeito, quando ele se reelegeu como deputado. E agora não é diferente, só que você sai do bastidor e bota... se coloca como a candidata, né? Então, quem pensa que você não entende política está enganado, né?
9: Está enganado. E eu tive o prazer de morar com o Serginho durante essa caminhada política dele, né? Eu contei aqui da outra vez. Ele deputado em 2018, eu já estava me especializando no Rio, ele morava no meu apartamento. Então, eu acompanhei muito de perto, participava das sessões, ele discutia comigo que ele ia levar... para a Assembleia e dos desafios que eram. E eu contava também o meu ponto de vista, né, da saúde. E naquela época eu vivia muito a saúde da Baixada Fluminense. Me especializava no Rio, mas trabalhava muito na Baixada. Então, do desafio que eu enfrentava ali na linha de frente, né, na ponta da saúde. E foi caminhando do lado do meu irmão que eu vi a boa política, a prática da boa política, né? Muitos testemunhos ao longo dessa caminhada... de vidas que foram transformadas pelo instrumento que é a política, uma ferramenta de transformação.
1: E como é que você viu uma bancada da região dos Lagos eleita? Temos 5 deputados eleitos. Isso é muito positivo, eu tô enganada?
9: Muito positivo, Renata. Hoje a gente tem mais voz, né? Voz fortes, voz de mulheres. Eu, Ana Paula e a Manuela Pérez. Mulheres fortes. Manuela já com uma caminhada política consolidada de 8 anos como prefeita de Saquarema, que revolucionou Saquarema, inclusive a saúde. Dos 9 municípios, hoje, o único que tem saúde pública com leito de internação quantitativo para a população é Saquarema. Então, eu tiro o chapéu para a Manuela e a educação de Saquarema também, né? Soube aproveitar os royalties, vive um momento áureo do royalty em alta lá, né? Cabo Frio já viveu essa fase, não soube aproveitar.
1: Não soube.
9: Pois é, e eu tenho batido e tenho falado muito isso nos meus discursos, nas reuniões, de que a gente era a cidade mais limpa do mundo, mais linda do mundo.
1: Mais rica.
9: Mais rica do mundo e nunca se investiu em infraestrutura. Hoje a gente vive com os mesmos problemas de 20 anos atrás. O alagamento na porta da sua casa, ele não começou há 1 ano e meio, ele começou há 20 anos. Mas o fato é que a gente não pode mais botar a culpa em quem passou. A gente precisa resolver os problemas.
1: Gostei dessa.
9: E a gente precisa do governo do estado caminhando ao lado de cada prefeito da nossa região para conseguir resolver os nossos problemas. Principalmente quando o assunto é saúde pública.
1: Como é que você viu essa confusão aí agora, né? Que você está vendo aí, Douglas Ruas, por enquanto não se posiciona, Eduardo Paes dizendo que está no segundo turno, que vai ter segundo turno. Como é que tá o bastidor disso aí?
9: Ah, Renata, eu durante toda essa caminhada nunca deixei de falar ao lado que eu estou e pedir voto pro Douglas. Todas as reuniões eu contava um pouco da história do Douglas e por que que ele tava para a política, do homem que ele é. Tenho orgulho de caminhar ao lado dele, levantar a bandeira dele, porque ele sabe as necessidades reais da nossa região, inclusive da saúde pública da região, porque eu levei isso a ele. Da nossa infraestrutura de saneamento e drenagem, que a gente precisa de ajuda do governo do estado. Eu acho que o feitiço virou contra o feiticeiro, né? As pesquisas botavam Eduardo Paes à frente do Douglas em todas as pesquisas.
1: É verdade, todas erraram.
9: E ele sempre entrando ali com recurso para anular os votos do garotinho, porque ele tinha certeza que ele estaria na frente do Douglas no primeiro turno. Mas o fato é que isso não aconteceu, né? O estado do Rio é um estado de direito, mas mais que isso... reconhece o trabalho que Douglas quer desempenhar, com propostas reais. Se você perguntar para... Na verdade, perguntar não, né? O debate demonstrou isso, que Eduardo Paes não conhece a região dos Lagos, as necessidades reais da gente. Duplicar Amaral Peixoto é uma necessidade nossa, mas não é uma urgência. A urgência é a saúde pública. Urgência é a gente viajar 140 quilômetros para tratar, fazer uma quimioterapia e voltar via Lagos vomitando. Isso é indigno. Então, tem muita coisa para ser feita na nossa região em relação à infraestrutura, de saneamento, de drenagem, de saúde pública, de educação. E é com Douglas que a gente vai conseguir resolver esses problemas.
1: Eu acho que o principal problema hoje, se tivesse ser uma prioridade para o governador, qual seria?
9: Na nossa região dos Lagos? O que eu tenho ouvido na rua, isso eu vou do reflexo do que as pessoas me pedem, é saúde.
1: Hospital regional.
9: Saúde e segurança.
1: Hospital Regional, que é uma bandeira muito sua, né?
9: Com certeza.
1: Uma vez você estava vendo um discurso seu, você elencou quantas unidades hospitalares estaduais existem em Nova Iguaçu. Como é que é? Fala aí para mim.
9: Onco Baixada do Estado em Nova Iguaçu, Centro da Imagem, que é um Centro da Imagem completo, com ressonância cardíaca, com tudo, do Estado em Nova Iguaçu. Ricardo Cruz, com 300 leitos clínicos em Nova Iguaçu. Hospital da Mulher em São João de Meriti. HTO de Ortopedia em Nilópolis. É, Hospital da Criança em São João de Meriti. Sete.
1: E aqui só temos...
9: A gente tem 80 leitos do Regional de Araruama. 30 que Serginho trouxe do Ézio Cordeiro enquanto deputado, que vem crescendo. Agora está sendo construído mais 30 leitos e 600 cirúrgicos. Vai ser um grande ganho para a região. Mas não resolve o nosso problema. Mas foi Serginho que trouxe enquanto deputado. E eu preciso falar isso, porque eu tenho um orgulho danado quando eu falo do político que Serginho é para a nossa região. E a maternidade em Saquarema. Só.
1: Muito pouco.
9: Muito pouco. A gente vive com déficit de leito de internação hospitalar na nossa região de 1.200 leitos.
1: Agora, a questão é muito assim, né? A gente tem visto... Graças a Deus, dessa eleição foi diferente. Conseguimos montar uma bancada. Mas, normalmente, o político vem aqui, pega o voto...
9: E vai embora.
1: Vai embora e leva o hospital lá para a Baixada.
9: É.
1: E quando a gente lança um candidato daqui, a gente vê que não é quase votado lá.
9: Sim.
1: Tem voto quando tem merreca. Aqui a galera vem aqui e passa o rodo.
9: Sim.
1: Nos votos, mas na hora de investir, investe lá na Baixada.
9: Somos 150 mil votantes na cidade de Cabo Frio.
1: Só em Cabo Frio.
9: É, só em Cabo Frio. É. Agora eu tenho que falar algo que é muito importante para mim, que é a lealdade, né? Eu tive votos em acho que todas ou quase todas as cidades do estado do Rio de Janeiro.
1: Que bom, hein?
9: E eu tive a oportunidade de ir em muitas dessas cidades, de estar presente. Nova Iguaçu, Queimados, Petrópolis, Três Rios. Mas aonde, Ranife? Areal, Paraíba do Sul. Então, assim, eu vou honrar cada compromisso, né, com a população, de dores que eles sentem e que por muito tempo não foram representados. O Wesley me traz muito lá em Petrópolis a questão da educação, do ensino médio e ensino superior. Então a gente precisa honrar, né, cada voto. E eu tive voto em todo o estado do Rio de Janeiro.
1: Até na capital?
9: Até na capital. Eu tive 3 mil votos na capital, foi...
1: Nossa, muito dois, voto.
9: Muito voto.
1: Muito voto, porque esse caminho ao contrário é raro.
9: E eu vou te falar, eu nessas últimas semanas eu tive o prazer, assim, pedir o voto, ligar para meus amigos que passaram comigo, né, nos hospitais, meus professores, meus staffs, meus chefes dos CTIs, dos Samaritano, Vitória, e eu pedi o voto. Chefe, eu estou candidata.
1: Olha aí, me dá o resultado desse voto aí na capital, né?
9: Claro, Gabi, não tem ninguém melhor que você. Eu conheci muita gente durante esses anos, né, dentro da saúde do estado, trabalhando, né, do estado que eu falo é da cidade do Rio.
1: Uhum.
9: Trabalhei muito no Rio, na Baixada, e foi muito positivo. Acho que, assim, 80% falou não tinha candidato. Então,
1: olha,
9: assim, consegui ganhar muito voto contando para os meus amigos, pelas pessoas, as pessoas que eu tive o prazer em trabalhar, meus enfermeiros maravilhosos do IECAC, os nossos técnicos, que conheceram a Gabriela, médica, profissional, e que confiaram nessa Gabriela por conhecer.
1: Agora,
9: 5.500 votos na capital.
1: Caraca! Que isso, gente? Doideira isso, hein?
9: Lindo.
1: Doideira. Deixa eu ver aqui, inclusive, o mapa. Olha, você estava também comentando aqui nos bastidores que a questão do 22 facilitou muito, né? Que a sua colinha, os números eram muito próximos.
9: É.
1: E, por isso, a votação de vocês foi muito casadinha, né?
9: Foi.
1: Isso ajudou. Porque, por exemplo, nas colinhas do pessoal do Eduardo Paes, uma hora era 55, outra hora era 13. Isso confunde
9: 40,
1: o eleitor.
9: 40, 13, 55, 45. Então, assim, na hora de apertar... Eu tava com um nervoso extra ali votando, né? É uma emoção muito grande. Mas nas eleições do meu irmão também, eu já tinha todo o cuidado de apertar. É uma responsabilidade muito grande. Você tá escolhendo seus candidatos, né? Quem vai... A gente tem que olhar pra política mais a médio e longo prazo. De legado, de transformação. Não tampa-buraco de 4 meses, de 6 meses, de 4 anos. Então é muita responsabilidade votar. Eu sempre apertei os botões com muita responsabilidade,
1: com calma.
9: E, inclusive, isso é reflexo das nossas filas, né? Que foram filas grandes. Foram votações longas, então acaba que quando você tem muito número diferente na urna, a pessoa acaba errando na pressa, ou acaba esquecendo e bota em branco, ou anula o voto. Isso pode acontecer, né? Assim, eu ainda não tive com ninguém que tenha me referido isso. Mas com certeza deve ter acontecido.
1: Bom, saiu uma matéria no Globo mostrando aí que 204 mil pessoas votaram no 13 para governador e o 13, que é o PT, não lançou candidato a governador. E aí esses votos foram anulados. Sim. Hipoteticamente eram votos que deveriam ir para Eduardo Paes. Então isso tem a ver com o que ela fala. Ah, ó, para corroborar ainda mais, eu abri aqui a página da apuração para falar sobre dados do Senado. A gente lembra que uma semana antes da pré-campanha começar, o PL não tinha candidatos ao Senado. Lançou em cima do lance. Jogou Carlos Portinho, que só em Cabo Frio, olha como foi o voto casado. Como é que a direita tem a habilidade, o PL sabe fazer esse negócio direito? 32,78% ele conseguiu aqui, o Carlos Portinho, foram 75.957 votos em Cabo Frio. Já o Carlos Jordi, 72.366 votos.
9: Mas isso é muito trabalho também, Serginho, né, da construção.
1: Casadinho!
9: Renata, nada grande na nossa vida a gente constrói sozinho. A política você não faz ela sozinha. Uma cidade precisa de união com o governo do estado e com o governo federal. Quando você vota em um partido, você está votando num alinhamento.
1: Eu vi você isso falar muito
9: ganha
1: isso na sua
9: campanha. É a região, é a cidade. Então, você ter a oportunidade de ter esse alinhamento, de você não esconder os nossos candidatos, porque o estado do Rio é um estado de direita, né? Na sua maioria.
1: O interior, as cidades com menos de 50 mil habitantes, essa eleição revelou. As cidades com menos de 50 mil habitantes, em sua maioria, são bolsonaristas.
9: Sim, e aí Eduardo Paes queria se esconder do Lula, e aí não seguia o partido, e aí acaba que é o reflexo, né? Eu acho que, pra mim não foi uma surpresa, foi assim, eu esperava essa virada. Não sabia se seria no primeiro, mas com certeza no segundo turno, pelas propostas, principalmente, mas pelo que a gente conhece de princípios, né, da direita no estado.
1: Agora, deixa um outro dado também que eu quero comentar com você aqui, uma outra questão, melhor dizendo. Ontem eu vi um vídeo seu, parabenizando, Serginho, um vídeo muito bacana, você sendo... abrindo seu coração, falando do amor, do orgulho, da alegria de ter esse irmão protetor, parceiro, fechamento seu. Mas, por outro lado, eu vi ali uns comentários de pessoas que, às vezes, querem desqualificar essa relação que vocês têm. E tem, claro, eu acredito que você já deva ter ouvido falar, pessoas que desqualificam até a sua votação. Ah, ela não teria esse voto se não fosse pelo irmão. Isso não é a questão que te afeta, né, Gabi?
9: Zero, Renata. Eu tenho muito orgulho de caminhar ao lado do meu irmão. A construção da Gabriela, fora da política, ela passa por uma família de irmãos que sempre tiveram ao meu lado. O Serginho, o Felipe e o Miguel.
1: Você é a caçula, né?
9: Não, o Miguel é o caçula.
1: Ah,
9: eu sou a terceira. Eu tenho uma diferença de 10 anos pro Felipe. Minha mãe teve um espaço aí de 10 anos. Então, assim, eu pra Serginho são 12 anos de diferença. Então, eu sempre tive a figura dentro da minha casa dos meus irmãos de proteção. De irmão mais velhos que protegem os irmãos mais novos. E de homens que protegem a sua princesinha. Eu sempre fui tratada assim na minha casa. Mas nunca fui... mas nunca tive privilégios dentro da minha casa. O que um tem, todos tinham. Se minha mãe não poderia dar para um, não ia dar para ninguém. A vida da minha mãe sempre foi muito trabalhadora e é até hoje. Da gente passar nossas férias ajudando ela a pintar a escola, a lixar a cadeira da mesa, a mesa das carteiras.
1: Olha aí,
9: então, assim, a gente sempre foi muito unidos. Dentro e fora de casa. E nessa caminhada política não seria diferente. O meu exemplo para a política é o meu irmão. E podem falar de mim o que quiserem, mas não desqualificam a minha história. Eu caminhei muito para chegar onde eu tô, vivi muita coisa, vivi violência, vivi a inclusão. Trabalhei a Baixada Fluminense inteira, eu nunca pedi um emprego a irmão nenhum, a pai nenhum, a mãe nenhuma. Eu cheguei onde eu tô caminhando, com as minhas próprias pernas, mas não sozinha. Quando eu precisava, minha família estava perto de mim. Quando eu vivi violência, quem me levantou foi a minha família. Então, assim, nessa caminhada política, eu tenho um reflexo, um exemplo dentro da minha própria casa de um bom político. E por que eu não estaria ao lado dele? Ter ele na minha caminhada, podem falar o que quiser. Qualquer pessoa, né, que não trato como adversário, porque não é adversário, queria o Serginho do lado, como político, articulador.
1: Vamos
9: então,
1: falar
9: assim,
1: a verdade, quem não quer um cabo eleitoral desse, que sabe tudo? Outra coisa, tem uma coisa que Serginho sabe fazer como poucos, que é ler uma pesquisa.
9: É isso.
1: Ele sabe ler uma pesquisa como pouca gente sabe. E isso é um coringa na manga, gente.
9: Com certeza.
1: Então, assim, quem comenta isso... Tem que refletir, porque, claro, é um bônus, é uma sorte. É, mas tem gente que não sabe tirar proveito do bônus e da sorte, né? Verdade,
9: seja dito. Eu tava vendo a Mauri Valério antes de vir pra cá, e ele falou, Gabi, em algum momento nessa caminhada, você falou, não vai dar, você quer desistir, isso não é pra você, ou que alguém te pediu alguma coisa e você falou, não, em momento nenhum passou pela minha cabeça. Serginho é muito exigente, ele é muito técnico, ele é muito profissional. E eu conheço meu irmão. No momento que eu disse sim, eu comecei a estudar, mergulhei nos números da nossa saúde, da nossa educação, de como eu poderia somar forças ao governo do Estado, como a gente poderia fazer as coisas acontecerem no nosso Estado. E eu levei muito a sério. É uma responsabilidade muito grande. Foram 97 mil votos, quase 97 mil, 96.267 mil votos. E eu quero honrar, eu vou honrar com trabalho cada um desses votos, assim como o Serginho tem honrado, honrou enquanto deputado e vem honrando enquanto prefeito, eu vou honrar cada um deles e para isso a gente precisa conhecer, né? E para isso a gente precisa estudar. E aí eu tenho um grande professor ao meu lado e eu tenho...
1: Privilégio.
9: Com certeza. E tenho mergulhado nesses números.
1: E também se dedica, né?
9: Com certeza.
1: Filha de professora, se não estudar, a mãe dá logo uma bronca,
9: com
1: não
9: certeza.
1: Dá não? Agora, Gabi, você tocou num ponto importante. Você falou que você não tem... adversário, você não tem inimigo, seu barato não é esse,
9: nunca,
1: né?
9: Nunca foi, Renata.
1: Não, quer, não tem essa rivalidade de mulher, né?
9: Eu
1: vamos
9: não
1: falar
9: tenho,
1: sobre isso?
9: E eu não tenho nem como falar de qualquer outra mulher, porque eu não conheço. Como que eu vou falar de alguém, julgar alguém sem conhecer?
1: Muito bom isso.
9: Então, durante a minha campanha, você não ouviu da minha boca, ninguém ouviu nas minhas redes sociais qualquer indireta ou qualquer maus tratos a qualquer pessoa que seja.
1: É verdade.
9: Muito menos... sem conhecê-la.
1: Pelo contrário, você sempre foi muito humilde, muito simples.
9: A única pessoa que eu tenho falado, que eu comecei a conhecer ela nessa caminhada da nossa região, é da Manuela Pérez. Que eu fui conhecer um pouco da história de Saquarema e do trabalho dela, e que foi um grande ganho para a nossa região de uma mulher forte. Então, assim, de qualquer outro que eu venha falar, de qualquer outro da nossa região, eu não posso nem falar, porque eu não conheço. E eu não julgo, porque eu não conheço. Não conheço a história própria que trouxe a pessoa até aqui. Eu não conheço a história política que trouxe a pessoa até aqui. Então eu não posso nem comentar com você sobre, porque eu não conheço.
1: Agora, essa coisa da gente ter uma bancada, né? É hora de vocês se conhecerem, trocarem experiências e buscar... Justamente que se torna uma bancada, né?
9: Com certeza.
1: Eleição acabou, disputa. Eu sei que é difícil disputar o voto. Ainda mais na mesma cidade, né? Você disputar ali, às vezes bate na porta de uma casa em que um acabou de sair, o outro pediu o voto na semana passada e você ali, como é que faz para virar o voto para você? Acabou a eleição, acabou. Agora é o momento de pensar junto. Ou tô enganada?
9: Não, você está certíssima, mas nem durante a campanha acho que houve isso de nenhuma parte, né?
1: Não.
9: Eu fui muito para a rua, você me viu na rua todos os dias, em todos os lugares, as cidades da nossa região, do nosso estado, pediu voto olhando no olho.
1: E você tinha um jeito de pedir voto? Me perdoe, só um instante antes de interromper. Você tinha um jeito de pedir voto muito inteligente. Você não falou de pauta de costume, você não esbarrou nesses trejeitos da direita radical, você foi assertiva.
9: Eu tomava licença para a pessoa, eu pedia licença, me apresentava, eu sou a doutora Gabriela, às vezes a pessoa falava o nome, às vezes eu perguntava o nome da pessoa, porque eu estava conhecendo uma pessoa nova, e tomando licença para me apresentar, então eu pedia licença, eu sou a doutora Gabriela, posso te incomodar um pouquinho? Se a pessoa pudesse ouvir, ótimo. Se não, eu até falava um pouco mais rápido para não deixar de me apresentar. Olha, eu sou candidata a deputada estadual, irmã do Serginho. Sempre falava, porque eu tenho orgulho. Eu tenho orgulho de quem anda ao meu lado. Eu não escondo quem anda ao meu lado. E me apresentava, minhas propostas. Era isso que eu falava. E não, já tenho um candidato. Mas você quer me conhecer melhor? E aí eu me apresentava, falava da inclusão que eu vivia, falava da violência. Às vezes eu demorava 15 minutos, 20 minutos. Isso não era demora para mim, era prazer. De apresentar a Gabriela por trás da política, né? O que fez eu chegar onde eu tô. Então, quando a pessoa queria me conhecer, Hanife, às vezes eu ficava meia hora conversando. Ah, Gabi, mas você tinha que falar com o máximo de pessoas. Não, eu tinha que as pessoas me conhecerem ao máximo. Era isso que eu pensava. Porque aquela pessoa ia multiplicar, ela ia sair dali falando da doutora Gabriela, dentro da casa dela, pros amigos. Isso aconteceu muito. Então, esse foi o meu jeito de pedir o voto. Eu não era de perguntar, mas em quem você vota? Não. Eu não queria saber. Mas eu não voto em você. Mas você quer me conhecer melhor? E aí eu me apresentava. E foi assim que eu fui conquistando os meus votos. Se eu fui diferente com alguém, a pessoa pode se pronunciar, porque eu não fui diferente. Foi essa. E as meninas filmavam, postavam, né? Então, eu fui uma pessoa só durante toda essa campanha. Vou continuar sendo, que é a Gabi. A doutora Gabriela é uma Gabi, é uma mulher hoje casada, que teve uma história própria dentro da cidade de Cabo Frio e fora de Cabo Frio, que esteve por 12 anos estudando, se especializando e que voltou para a região muito mais madura, né? Enxergando como eu poderia contribuir para a região dos Lagos, contribuir para o nosso estado, para a saúde pública do nosso estado.
1: Gabi, algumas das questões que eu vejo que te pertencem, né, enquanto cidadã, enquanto lugar de fala, da tua vivência, a questão que hoje me chama muita atenção, que eu acho que é um exemplo, é a neurodivergência, né? Eu vejo, e cada vez mais a sociedade tem discutido a neurodivergência. Todo mundo se pega pensando, pô, será que aquele meu jeitinho assim tem a ver com o negócio de TDAH? Será que eu sou hiperativo? Será que eu sou autista? Será que eu não sei o quê? E as pessoas sempre tiveram medo de ter esse diagnóstico e isso ser
9: um tabu, né?
1: Um tabu, uma mácula para sua imagem. Ai, meu Deus, a pessoa vai saber que eu sou TDAH, a pessoa vai saber que eu sou autista, a pessoa não vai me negar o emprego. Não vai querer namorar comigo.
2: É.
1: Não vai querer que eu seja seu amigo. Porque eu, você é a garota nova. Mas eu, quando era garota, a gente falava assim, fulano tem uma espécie de retardo. Olha, era horrível essa expressão.
9: É.
1: Fulano é meio mongoloide. Nossa, isso era horrível, sabe? A gente criticava o primo, que era um pouquinho mais aéreozinho, enquanto todos os primos, tudo maluquete. Ninguém bom. Agora todo mundo cresceu, todo mundo tá vendo, todo mundo é meio doidinho, né? Só que a gente gostava de colocar o rótulo no outro para se sentir melhor e achar que é superior. Mas, quando você divide com o eleitor essa sua passagem, você também está mostrando para aquela mãe que tem um filho com diagnóstico, para aquela pessoa que se diagnosticou de maneira tardia, que isso não é limitador.
9: Não, e eu tenho conversado muito e com mães vindo me procurar, né? Porque acha-se que diagnóstico define alguém, não define ninguém. A gente pode ser o que a gente quiser ser, independente do diagnóstico que a gente tem. A gente só precisa ter suporte. E nem toda a família tem a oportunidade de gerar para as crianças...
1: Boa.
9: A oportunidade. Porque o suporte, a oportunidade é que vai fazer essa criança ser o que ela quiser ser. E aí o Estado deve garantir isso. E eu tenho falado muito sobre isso. Eu fui diagnosticada, Renata, aos 8 anos de idade.
1: Quer dizer, tardia, né?
9: 8 anos, foi aquela fase de você aprender a ler e escrever e você não conseguia. E aí minha mãe via que eu era diferente na sala de aula. E eu comecei a sofrer isso dentro da minha casa, com meu irmão mais novo, Miguel. São 2 anos de diferença e Miguel teve uma reunião, que Miguel deu esse testemunho na reunião, de que ele fazia bullying comigo dentro de casa.
1: Aí.
9: Porque ele já sabia ler e escrever e ele tinha que ficar me ensinando história. Tipo, ele é 2 séries abaixo de mim. Eu perdi a 3ª série. Eu repeti de ano em Cabo Frio.
1: Olha aí, ó. A gente pensa que a CDFzinha passou não. Tudo direto, ó.
9: Não.
1: A mãe não jamegou lá no boletim, não, viu? A mãe pois botou pra repetir.
9: A 3ª série, a gente passa a criança por inclusão. Você sabia disso?
1: Não, não sabia.
9: No estado? É. E aí depois da 3ª, você não. Aí é técnica, né? Aí eu perdi a 3ª série. E depois que eu perdi a 3ª série, parece que eu me alinhei na turma. Eu só fui alfabetizada na terceira série quando minha mãe me botou num curso de leitura dinâmica. Foi aí que eu aprendi a ler e escrever e criei meu próprio método de aprendizado depois daí. Renata, minha faculdade de medicina, eu nunca peguei uma prova de recuperação. Eu sempre fui com o melhor CR dentro da faculdade. Eu deixava de vir para Cabo Frio nas minhas férias para ficar ensinando os meus amigos. Já ganhei viagem deles, que eu não podia pagar para viajar, e eles, em gratidão a mim, me levavam para viajar com eles. Eu fui essa pessoa. Eu me transformei na menina que não sabia ler e escrever até a terceira série, na melhor aluna de medicina, que hoje tem trabalho publicado e reconhecido pela Academia Nacional de Medicina.
1: Parece até aquele The Good Doctor, né?
9: Mas tudo isso aconteceu porque eu tive oportunidade.
1: Isso aí, garota.
9: E é isso que a gente precisa gerar para as nossas crianças. Oportunidade de um diagnóstico correto.
1: Isso.
9: Porque diagnóstico não é bengala. Não isso. Pode ser bengala para a mãe, não pode ser bengala para a criança. É. O diagnóstico é um sofrimento. E quando a gente diagnostica de forma errada, você sentencia a criança para o resto da vida.
1: Olha aí, bem
9: observado. Um tratamento errado. Então a gente precisa proporcionar diagnósticos corretos. E isso passa, não é só por educação, é saúde pública. Tudo na nossa vida está relacionado à saúde. A causa animal, a gente fala de saúde pública. O saneamento, a gente fala de saúde pública. É por isso que eu levanto a saúde da nossa região. A gente precisa. Bom, e aí a gente precisa acolher essas mães também, né? Porque a mãe vive mais na rua do que em casa com essa criança em busca desse tratamento, desse diagnóstico. Hoje a gente tinha, né, uma fila. Pra vocês terem noção da fila de Cabo Frio, 8 mil mulheres esperando atendimento ginecológico quando o Serginho pegou o governo. 2 mil pessoas esperando fisioterapia. Hoje a fila de fisioterapia é zerada, são 15 dias de espera. A ginecologia, a gente está zerando esse mês de outubro. Todas as filas de mamografia, de biópsia, de tudo.
1: Que bom.
9: Dessas 8 mil mulheres, de transvaginal. Então, assim, as coisas estão acontecendo na cidade. E a gente precisa ter um olhar para essas mães que passam tanto tempo na rua em busca desse tratamento, em busca desse diagnóstico e que acabam sendo esquecidas. A gente precisa cuidar de quem cuida.
1: É verdade.
9: E é isso que eu quero trazer para a política da nossa região, para a política do nosso estado. Uma forma diferente de cuidar de pessoas.
1: Eu acho que vai ser uma conquista importante para o Parlamento Fluminense, porque a gente vai estar com uma médica que entende da questão e que vai transformar, porque eu acho que às vezes falta um pouco na sociedade, agora está um pouquinho melhor. Mas está faltando, a gente está preocupado muito com a saúde do ser humano, mas a saúde física esquece que a saúde mental é fundamental. As pessoas, ainda há um preconceito gigante. Eu acho que o seu empoderamento e as questões que você for levar para o Parlamento Fluminense podem servir de despertamento para a população do estado do Rio de Janeiro.
9: Amém.
1: E referência para o Brasil.
9: É isso que eu quero.
1: Então, que você leve essa questão, porque eu acho que isso é o fundamental. As meninas, as crianças, as mães, entender? Claro que sua mãe, como professora, pô, que está acontecendo com essa menina? Essa menina não está... Então, ela ficou insistindo até encontrar um caminho. E a mãe que trabalha, que tem que estar num balcão, que está ali fazendo faixa, ela tem tempo para ficar observando?
9: Não, não tem. E aí, essa criança acaba se perdendo no meio do caminho, porque ela vai repetindo de ano, acha que ela não pode ser nada.
1: Acha que
9: ela
1: é burra,
9: larga a escola.
1: Perde o estímulo.
9: E vai para a rua.
1: Vai usar droga.
9: É isso. A gente fala de saúde pública.
1: É de verdade.
9: É de verdade, Renata. O problema é muito sério. E foi isso que eu tentei mostrar durante toda a minha campanha. Proposta, propósitos. E nunca ataquei ninguém, nunca dei indireta pra ninguém. E é isso que eu quero continuar fazendo. Eu quero ajudar. Eu sei que eu não vou resolver o problema do mundo. Mas eu posso ajudar a criar soluções pra gente resolver juntos os problemas do mundo. Eu não vou desistir de resolver esses problemas, eu vou lutar para honrar cada voto de verdade. E a gente só vai conseguir fazer isso com união. O governo do estado, com cada município. O lugar do governo executar, assim como o prefeito executa, o governador também executa. E o lugar dele não é a cidade do Rio de Janeiro. São 91 municípios que cercam a cidade do Rio de Janeiro. É claro que o Rio de Janeiro faz parte, né, do estado. Mas a gente foi esquecido por muito tempo. A gente ficou sem voz por muito tempo. Serginho começou esse trabalho sozinho lá. Na verdade, sozinho não, com o subtenente Bernardo.
1: É,
9: 2018.
1: Verdade.
9: E aí, subtenente Bernardo não ganhou o segundo mandato, ele continuou sozinho e fez muito pela nossa região, né? E eu tenho o prazer de caminhar o estado e ouvir gratidões. A gente, inclusive, no último dia minha de caminhada, no dia 2, que eu fui pra rua na chuva em São Pedro, dia 2 não, dia 3, dia 2. um menino, o Gabriel, me parou. Ele tava pedindo, trabalhando pra Manuela e pra mim. Eu não conhecia. E aí ele me veio conversar comigo. E ele tava com a pulseira da FAPERJ no braço, uma pulseira preta do curso SEJA. Ele tem 25 anos, não tinha feito o ensino médio, abandonou por problemas pessoais e voltou aos 25 anos para pegar o diploma dele. Porque ele quer fazer um curso profissionalizante, ele quer fazer uma faculdade. E aí eu falei, Gabriel, você sabia que quem trouxe o curso SEJA para São Pedro da Aldeia foi o Serginho, com a FAETEC? Nossa, como eu sou grato, meu Deus! Olha, se eu estou almejando fazer... Ele falou o curso que ele quer de técnico em formação. É por causa desse diploma. Manda um abraço. Ele gravou um vídeo para eu mostrar, Serginho, agradecendo. Isso é política pública. É isso que a gente precisa trazer para a região. É isso que a gente precisa concretizar. A gente não pode só falar, a gente tem que fazer.
1: É verdade.
9: Serginho começou isso em 2018 e eu tenho falado durante essa caminhada que eu vou continuar um trabalho.
1: Olha, eu acho que essa sua postura está... É indefectível, acho que é com esse princípio mesmo e eu torço para que você Obrigada. Se mantenha firme com essa postura. E eu quero aproveitar aqui, ô Vini, nós estamos aí com um vídeo, porque hoje vamos começar com a campanha do Outubro Rosa em Cabo Frio. E aí a gente pode aproveitar até e contextualizar com a doutora Gabriela. Gabriela, também uma outra vivência sua que eu acho que vai ser uma bandeira, a questão do enfrentamento à violência contra a mulher, né?
9: Com certeza.
1: O seu lugar de fala também aí nesse campo é gigante, né?
9: Com certeza. Eu fui vítima de violência aos 23 anos, um relacionamento abusivo, violência psicológica, aquela linha do tempo da violência, né? Aquela medida que inclusive a delegacia eles orientam as mulheres da linha do tempo da violência. Você começa sofrendo violência psicológica, de mudar sua aparência, te afasta de grupos sociais, da própria família, depois violência financeira, patrimonial, até chegar à violência física e o feminicídio. Eu parei ali naquela violência física, fui enforcada, fui estapeada algumas vezes, agredida mesmo, né? E é isso que a gente precisa trazer para a nossa população, a conscientização, mas mais do que isso, a proteção.
1: Eu acho que uma coragem mulher, gigante da sua parte revelar isso.
9: Depois que eu fiquei refletindo, Renata, depois que eu vivi a violência, parece que a gente quer apagar uma parte da nossa história, né? Fingir que algo não aconteceu com a gente.
1: É porque dá vergonha.
9: Até você... Vergonha. Eu tive muita vergonha. No dia que Serginho e Felipe me levaram na delegacia em Cabo Frio, eu não conseguia olhar pro delegado. Era o Danilo. Até peguei o papel da medida protetiva, tava lá Danilo. E eu tive vergonha dos meus irmãos. Eu fiquei, depois que eu terminei a faculdade em seguida, eu mergulhei no trabalho. Foi a medicina que me salvou de me reintroduzir na sociedade. Eu tinha uma dívida muito grande com bancos, porque ele começou a pegar empréstimos no meu nome, eu não conseguia sair daquilo ali, porque como é que eu ia pagar? Eu nem trabalhava na época, eu estava terminando minha faculdade. Ele pegou empréstimos que ele era amigo de gerentes, sem eu nem assinar um papel.
1: Que isso, menina? Isso é estelionato!
9: Foi.
1: Isso é crime de estelionato.
9: Sim. E depois, hoje eu ganhei todas as ações judiciais de todos os bancos, inclusive fui ressarcida. E aí eu falo do Carlos André, do advogado aqui de Cabo Frio, que foi quem encaminhou comigo essa luta. Até tive uma reunião com ele, né, na sexta-feira, véspera de eleição. Na gratidão que eu tenho por ele na minha vida, mas também lá no início uma vergonha. Ele era advogado na campanha de Serginho, eu não conseguia olhar para ele.
1: Poxa,
9: é um processo que a gente vive, né?
1: É muito constrangedor
9: mesmo. Muito. E aí eu me peguei pensando... Porque durante o processo de agressão, eu não me via vivendo a agressão. Eu me via tudo, menos vivendo a agressão. E no final eu tava fazendo...
1: Ah, esse homem, ele gosta muito de mim, né?
9: Não, e aí como é que eu vou sair? Eu já não queria o relacionamento. Como é que eu vou sair com uma dívida? Como é que eu vou falar para meus pais que eu tenho uma dívida nos bancos que eu nem conta nos bancos tinha? Então, assim, eu me vi...
1: Esse aí é o bonzinho, Vini.
10: Eu sou postinho.
1: É, esse aí, quando o Serginho chegou com o Miguel lá, ele fez a como, Vini?
10: Eu sou postinho.
9: Eu me via sem saída.
1: Aí, Serginho deu-lhe um...
9: Deu. Hoje, Serginho e Felipe sofrem um processo de agressão, me defendendo.
1: Eu botar isso um diploma na parede.
9: Pois pô. É. No início, ele tinha muito medo de falar sobre isso por mim, né? Mas depois que eu falei, irmão, não tem problema com isso. Hoje é página virada, eu tenho orgulho da minha história. É claro que se eu pudesse voltar no tempo, eu não teria vivido a agressão.
1: E agora...
9: Mas eu vivi, eu tenho que olhar o copo mais cheio e tirar o que, de melhor disso tudo, que foi a mulher que eu me tornei. E eu só me tornei quem eu sou, mais resiliente. Olhando a mulher do outro lado, a Renata, além da figura da Renata, que deve ter dores que eu nem imagino quais são, mas a gente tem que se colocar no lugar do outro e ser resiliente, né?
1: E agora você, com essa missão, com tantos votos chegando na Alerj, o que, que você tem pensado? Eu fico imaginando que essa cabeça aí criativa deve estar cheia de ideias, pensando no enfrentamento à violência contra a mulher, cheia de segredinhos aí que você não quer dividir com ninguém para você ser a primeira a botar o projeto de lei. Me dá um spoiler aí do que você já está maturando.
9: Renata, eu caminho ao lado de grandes homens, mas também de grandes mulheres. Assim como dores, os homens sentem dores que só eles sabem, nós mulheres temos que estar

0: Mas é um trabalho lindo e que tem salvado muitas mulheres na cidade de Cabo Frio, mas que ainda não consegue estar ao lado de todas, pelo tamanho da corporação, que ainda é pequena. Então a gente precisa fortalecer ainda mais elas. É, o trabalho que já vem sendo feito, a gente tem já leis lindas, mas que a gente precisa tirar do papel e fazer delas realidades. É isso que eu quero junto com a Soraya na nossa região.
1: É, tem aqui uns comentários. Ricardo Cabo Frio dando bom dia. Luísa Maria de Oliveira, parabéns, doutora Gabriela. A Michele Silva, meus parabéns, doutora Gabriela, pelo excelente trabalho. Tá aprendendo para falar do Oncolagos.
0: É que eu que tenho falado isso. Na verdade, eu tenho falado... Por que que na Baixada Fluminense a gente tem a Oncobaixada do Estado e a gente não tem na região dos lagos, assim como na região serrana. A região serrana agora está sendo construído lá em Nova Friburgo. Mas a gente não tem na região dos lagos o Oncolagos. Faz total sentido. A gente viaja 140 quilômetros para ter acesso a uma quimioterapia.
1: Sai até mais caro, não sai não,
0: muito
1: Gabriel.
0: Muito mais. E é indigno, Renata, você ter que ir num carro, dividindo o carro com mais de uma pessoa, num tratamento que sua imunidade está baixa, que você precisa ter, ficar reservada, ficar 4 horas no Rio, voltar e 2 dias depois e voltar no Rio de novo.
1: Ai, meu Deus, é muito...
0: A gente tem aqui a Oncosol, que é um hospital filantrópico, que faz a parceria com o SUS, mas que não abrange 1/3 do que a gente precisa, nem de cirurgia. Porque quando a gente fala de câncer, a gente não fala só da quimio, da rádio, da consulta com o oncologista. A gente está falando da cirurgia do intestino, da cirurgia da próstata, da cirurgia da mama, da cirurgia da cabeça, da cirurgia do pescoço. Porque grande parte do tratamento oncológico passa pelo processo cirúrgico. E aqui eles não conseguem abraçar tudo, nem todos. A gente precisa, nossa região, nós somando os 9 municípios, somos 1 milhão de habitantes. A gente precisa de um hospital oncológico na nossa região.
1: 1 milhão de habitantes precisa sim.
0: Eu não estou falando que a gente precisa fazer ele em Cabo Frio. Somos 9 cidades. É muito melhor a gente viajar 30 quilômetros para Búzios ou para Arraial, aonde quer que seja.
1: Super
0: na
1: certo.
0: Na nossa região. A gente precisa pensar na nossa saúde de forma regionalizada. Há pouco tempo... Anos atrás, era tudo Cabo Frio, né? Que foi se dividindo. Somos 9 cidades e é impossível a doutora Gabriela ver Cabo Frio evoluir, ser feliz, melhorar e minha família que mora em Arraial, em Búzios, continuar com a saúde ruim, continuar enfrentando filas. A gente precisa regionalizar nossa saúde de forma igualitária. E aí a gente pensa, e é o meu grande projeto, o Onco Região dos Lagos, o Onco Lagos, para a região dos lagos. Assim como um hospital regional com mais de 100 leitos, assim como um hospital ortopédico, assim como o Hospital da Mulher, a gente precisa do Estado trabalhando junto com cada prefeito.
1: Eu super concordo. Quem está mandando um alô aqui para você também é a Bárbara Barroso, falando aqui, parabéns, doutora Gabriela.
0: Um beijo,
1: quem também
0: Bárbara.
1: Tá mandando um alô pra gente aqui é o Júnior Orelha, meu amigo também, que tá acompanhando.
2: Orelha, fera demais. Obrigada. Daqui a pouco a gente encontra lá no Rafael, no Village Restaurante.
1: Deus abençoe todos vocês, tá falando por aqui, ó. Estamos nessa luta. Ele tá pedindo, obrigada, inclusive, aqui ajuda pra mãe dele. Aí depois eu já vou até encaminhar essa demanda aqui para a doutora Gabriela, porque a mãe dele tá dodóizinha, tá? Júnior, não se preocupa não, que a gente vai aproveitar aqui que a doutora Gabriela tá aqui. É gol que a gente já vai, já faz. Já sai daqui com o pedido.
0: A gente tá para servir, né?
1: Sabe que sua vida vai ser isso aqui agora, né, minha filha? Ainda mais você sendo poderosa. Bem votada desse jeito na Alerj. Amiga do provável futuro governador. E irmã, literalmente, do prefeito, minha amiga. Pode ter certeza que...
0: Mas, Renata, o objetivo é esse. E fazer a nossa saúde, ela girar independente da política. A gente precisa ter dignidade e a dignidade passa por saúde, e isso tem que ser independente do político que esteja no cargo, do vereador, bater na porta para ficar implorando acesso. É isso que eu quero acabar na nossa região. Eu quero que a saúde seja um bem. O bem mais precioso que a gente tem é a saúde, e a gente precisa ter essa garantia na região dos lagos. O trabalho, ele já começou com o Dr. Serginho. Ele vem enfrentando desafios gigantescos quando a gente se refere à saúde pública, assim como todos os prefeitos da nossa região. Mas Serginho começou agora o mandato, vai fazer 2 anos, e já vem dando grandes soluções de muitos serviços que a nossa região nunca nem ouviu falar. Essa semana começa a fazer a primeira cirurgia de cálculo renal em Cabo Frio. Nunca foi feita.

0: Cabo Frio voltou a operar ortopedia.
1: Voltou a operar ortopedia?
0: 10 anos.
1: Onde? No HCE?
0: O HCE vai começar a semana que vem, mas a gente está operando já tem 4 meses lá no Santa Isabel. A gente está fazendo Corujão. O Serginho fez parceria com o hospital e aí, durante as madrugadas, à noite, as fraturas de fêmur, que ficavam 40 dias esperando uma transferência para o regional de Araruama, a gente está conseguindo resolver na cidade de Cabo Frio, coisa que não se via há muitos anos. Se Deus quiser, Serginho vai conseguir comprar o vídeo para começar a operar as cirurgias por vídeo.
1: Excelente notícia.
0: Assim, as biópsias que estão sendo feitas, que nunca foram feitas na nossa cidade, as filas intermináveis que estão sendo zeradas. Esse mês está sendo zerada a fila de 8 mil mulheres que estavam esperando há 1 ano e meio consulta ginecológica.
1: Que bom.
0: Então, assim, é paciência que as coisas estão entrando no trilho.
1: Deixa eu falar do Outubro Rosa, aproveitando que você está por aqui, ô doutora Gabriela, que a gente fez uma matéria, já vamos aproveitar para repercutir contigo. Solta daí. João Vitor, direto da Praia do Forte, porque inclusive o
2: Olá,
1: Forte
2: Olá, bom dia a todos. Hoje começa a campanha Cabo Frio Celebra Rosa, em alusão ao Outubro Rosa, aqui na Praia do Forte, a partir das 5 da tarde. Olha, o canto do Forte vai ser iluminado com cores rosas. O Forte São Mateus terá uma iluminação rosa totalmente especial, voltada para esse mês de conscientização, que é tão importante para a prevenção do Outubro Rosa. Aqui no local também, nós vamos ter a apresentação de poesia, música, corais, balé, tudo isso a partir das 5 da tarde. A gente conversou com o secretário de Políticas Públicas também e secretário da Família e Juventude e ele informou os detalhes maiores do evento. Vamos acompanhar? Secretário Municipal de Políticas Públicas para Família e Juventude, Rogério Fernandes. Bom dia, secretário. Primeiro eu gostaria de perguntar para você por que vocês escolheram o Forte São Mateus para abrir esse evento sobre o Outubro Rosa aqui em Cabo Frio.
3: Bom dia a todos do RC, bom dia João, bom dia Renata. A gente escolhe aquele ponto histórico e que dá a entrada da cidade justamente por conta do significado que tem a vida para todos nós e fazer o Forte São Mateus ser iluminado de rosa hoje. A gente dá a oportunidade de todo ter a conscientização que a prevenção é o princípio da vida. Cabo Frio celebra a rosa, na segunda edição nós estamos trazendo a conscientização a todas as mulheres, aos familiares, que é importante o autocuidado, importante fazer os seus exames, até de maneira preventiva, e nós escolhemos o Forte São Mateus por conta da grandiosidade daquele espaço patrimonial da nossa cidade.
2: Agora, esse evento que é tão importante no mês de outubro, qual que é a mensagem que vocês da Prefeitura estão querendo transmitir, principalmente para as mulheres aqui da nossa cidade?
3: Viva, aproveite a vida, se cuide, se previna. Cabo Frio tem diversos serviços para poder atender você, mulher, a todos os familiares de maneira acolhedora, para que você possa viver um dia de cada vez. Teremos diversas ações este mês e queremos convidar você a acompanhar em nossos portais de comunicação todas as informações e participar de nossas ações, celebrando a vida, celebrando o Rosa, celebrando a família, celebrando a todos os cabofrienses.
2: Agora eu quero pedir para você deixar um recado para essas mulheres, falando sobre a importância dessa ação, a importância do Outubro Rosa, principalmente aqui na nossa cidade.
3: A nossa cidade tem um marco muito importante, porque a esposa do prefeito foi cometida dessa enfermidade e, numa luta muito séria, acabou perdendo esta guerra. Porém, o prefeito tem nos impulsionado a cada dia a levar a prevenção, a levar o acolhimento, a levar a oportunidade de todos continuarem os seus tratamentos, a se prevenir e cuidar da sua vida, vivendo um dia de cada vez.
2: Bom, Renata, você pode acompanhar aí. Eu quero fazer um convite, reforçar o convite aqui para a população. A partir das 5 da tarde, hoje aqui na Praia do Forte, Cantinho do Forte, vamos acompanhar essa iluminação especial, meio que um sunset aqui com poesia, músicas, né? E aquele pôr do sol alaranjado que também ajuda a enfeitar mais ainda, né, o canto do Forte aqui. E lembrando também que durante o mês teremos outras ações realizadas, né, ao decorrer do mês de outubro, como conscientização, prevenção, saúde da mulher, diagnóstico ao câncer de mama, tudo isso, mas mais detalhes a nossa equipe vai dando ao decorrer da semana. Renata, volto aí com vocês no estúdio.
1: Muito obrigada, João Vitor Campos, direto da Praia do Forte. Aliás, a iluminação da ponte também está uma lindeza. Com esse forte vai ficar um espetáculo.
0: Renata, quem implementou isso foi a Aline, né? Ano passado, no primeiro ano de Serginho, em outubro. Ela que pediu a iluminação rosa da cidade.
1: Olha que lindo, hein? A Aline era demais, né, gente?
0: Eu tenho falado com muito orgulho nessa caminhada, que é por causa dela também que eu tô aqui hoje, né? A Aline me fez ver a política, assim como o Serginho me fez enxergar a política como esse instrumento. Eu vivi os últimos meses de Aline de forma muito integral.
1: Cuidando dela ali direto.
0: Né? O último mês eu fiquei 100% do tempo com ela no hospital, até o último dia. E eu via ela em meia dor física, de madrugada, com dor, e ela lembrava de alguém que ela precisava ajudar. Gabriela, liga pra Serginho pra fazer não sei o que com fulano. Ela não esqueceu de ninguém até o último dia. E eu vi a política, ela ali, com aquele instrumento, transformando vidas. E é por causa dela que eu tô aqui hoje, pra honrar essa mulher, a mulher que ela foi.
1: Eu vejo que você fala muito sobre essa questão oncológica, muito inspirada nessa experiência, né? E eu acho que isso... Ela sempre falava da necessidade do diagnóstico urgente, né? Ela mesmo tendo tratamento particular, não foi isso, Gabriela?
0: Foi.
1: Ela não, foi uma falha ali, não me recordo direito, mas que por causa do tempo, que ela mesmo fazendo um exame, mas passou despercebido um detalhe ali no ano seguinte, quando ela foi...
0: Já estava
1: tão refletindo ali. Né?
0: Hoje o câncer não é uma sentença, né? Hoje o câncer tem tratamento, o câncer tem bons prognósticos, a gente só precisa diagnosticar no tempo certo. Foi uma fatalidade, na verdade foi da vontade de Deus, a gente descansa nessa fé, né? Na certeza de que Deus tem um momento para tudo. A gente está de passagem nessa terra. O que que são 90 anos do lado da eternidade, né? Do lado desse Senhor, que é para onde eu vou, que eu creio nisso, né? E trabalho para isso, né? Plantando. E eu digo que a política não vai me tirar esse céu, porque hoje eu tenho uma pessoa muito especial para encontrar lá. Tenho certeza que ela está. Então, é com essa sensibilidade de olhar a Aline, de todo o sofrimento que ela viveu, mesmo com as oportunidades que ela teve, né, de um tratamento, a gente pegava, ela ia pro Rio 3 vezes na semana, porque ela queria estar perto das filhas. Ela ia e voltava. A gente não tinha condições de ficar com ela lá, porque ela queria estar com as meninas, e a gente ia e voltava. 3, 4, 5, 7 vezes, se necessário, ela ia e voltava, pegava Via Lagos. E como a Aline conheceu mulheres que passaram porque ela passou, que estavam passando, e a Aline pôde ajudar mulheres na nossa região com câncer, né? Que é uma fila interminável, e quem tem câncer tem pressa. É a doença que não pode esperar, e a Aline é reflexo disso. Então ela não media esforços para ajudar. Então é por ela também que eu tô aqui hoje, pra gente conseguir trazer dignidade pra nossa região.
1: Bom, a gente tem que encerrar nossa entrevista. A gente poderia ficar batendo papo com você aqui, porque você tem conteúdo pra caramba, garota. Parabéns, tá? E eu acho que você tem que voltar outras vezes aqui.
0: Com certeza.
1: Eu acho que você tem que deixar também... eu sinto que você é um pouquinho tímida, acanhada, fica um pouquinho ali. Talvez esse momento da política tenha ajudado você a mostrar um pouco mais, a sair um pouquinho desse esconderijo, desse seu jeitinho tão, tão discreto. E quero que você esteja sempre aqui com a gente na Rádio RCFM.
0: Vai ser um prazer.
1: Passando também tudo que o seu mandato vai realizar, eu não tenho dúvida, né? Nos mantendo informadas sobre os bastidores da Assembleia Legislativa do Estado do Rio de Janeiro, porque eu acredito que essa bancada que está se formando hoje vai ter um papel determinante na mudança, na virada de chave. Porque nós, da região dos Lagos, somos muito resignados, muito acomodados. Ah, tá bom. Vem o pessoal no verão aqui. Vou embora. Não. Aqui é de onde sai a maior parte dos royalties de petróleo. Nós somos os Emirados Árabes do Brasil.
0: É verdade.
1: Nós somos uma região linda. Seu irmão sempre fala sobre isso. Cabo Frio é a cidade mais linda do Brasil. Está entre as 7 mais antigas. Talvez tem quem diga que está entre as 5 mais antigas. Tem muito umbigo
0: muito
1: enterrado nessa terra.
0: A gente quer turista de qualidade, mas a gente quer ter qualidade para quem mora aqui. Antes de falar de turista de qualidade, como é que a gente Réveillon 1 milhão de pessoas, a gente não consegue atender a saúde com dignidade de quem vive. Então a gente precisa hoje olhar para quem vive para depois falar do turista de qualidade, né? De o turista. A gente precisa olhar para a nossa terra.
1: Muito bom. passou por aqui, tem que dar like e dislike, mas antes tem alguma coisa que a gente não abordou que você julga importante dividir com a nossa audiência?
0: Não, é isso, a nossa saúde, falamos um pouco da nossa educação, da violência, o Outubro Rosa.
1: Laguna de Araruama, eu esqueci de falar que Laguna de Araruama é minha bandeira aqui, que eu fico doida com isso, eu quero saber o que que doutora Gabriela pensa aí de Laguna de Araruama, o que que você quer trazer para os outros companheiros lá da LERJ, que é um assunto que tem que estar aqui na pauta também.
0: A gente está falando da maior laguna, né? E a gente precisa olhar porque ela não é só beleza, ela é fonte de renda para muitas famílias pescadoras. A nossa água, a gente precisa entrar com firmeza na Prolagos, né? Que tem um dever importante na nossa laguna. E é isso que eu vou fazer. Eu vou ser firme, Renata, em todas as bandeiras. Vou aprender mais com você. Vou aprender mais com cada um que anda ao meu lado, que tem bandeiras diferentes da minha. E fazer dessas políticas, políticas públicas de verdade, né? A Prolagos, a gente tem uma responsabilidade e a gente precisa cobrar dela. A concessão, né? O tempo de contrato. Vamos ser firme.
1: Isso aí, muito bom, doutora Gabriela. Agora eu quero saber o like e dislike, hein? Ranife tá falando aqui, ó, tá soprando alguma coisa.
0: Com certeza. Antes do like e dislike, eu quero agradecer, né? Agradecer a cada um que nos ouviu até aqui, mas mais do que isso. Não quero agradecer só as 97 mil votos que eu tive. Eu quero agradecer a cada um que caminhou comigo essa caminhada. Nossa, quantas pessoas eu não conheci. E eu tenho falado que se eu ganhei um presente durante esse período foram conhecer pessoas e ganhar amigos.
1: É gostoso fazer campanha?
0: É gostoso fazer campanha, mas mais do que isso, é gostoso ver as pessoas acreditando em você, nos seus propósitos, no seu comprometimento e vestindo essa bandeira. Eu quero de coração agradecer a cada um da nossa região, a cada um do nosso estado, que esteve comigo acreditando nesse propósito, levando o meu nome para lugares que fisicamente eu não pude chegar. Eu tive voto nas 92 cidades do estado do Rio de Janeiro. Então eu tenho que agradecer a cada um que apertou confirmar do 22/1/22. E eu tenho falado, Renata, que aquela foto não era a minha foto. Não era a doutora Gabriela ali. Era o reflexo de cada um que apertou confirmar. Porque é por vocês. E é para cada um de vocês que eu estou aqui hoje. E essa vitória não é minha, a vitória é nossa. A vitória não é de um grupo, a vitória é nossa, de todo mundo que acreditou nesse propósito. Agradeço do fundo do meu coração a cada um. Sem vocês eu não teria chegado aqui. A nossa equipe maravilhosa, a minha equipe maravilhosa, que não largou a minha mão, que me levantou, porque não é todo dia que a gente acorda bem, mas todo dia a gente tem que estar bem. Então eu saía de casa, eles me faziam: Gabi, vamos lá, falta menos do que faltava, bota um sorrisão e vamos levar nossas propostas, que são propostas verdadeiras. Obrigada, equipe maravilhosa. A Ranife está aqui representando todas elas, Manu, Júlia, Arita, Ana Paula, todo o pessoal do QG que estava ali por trás, nos computadores, muito obrigada. E agradecer a cada um que me deu esse voto de confiança, com a certeza de que eu vou trabalhar incansavelmente para honrá-los.
1: Muito bom, doutora Gabriela. Não é dona Gabriela, é doutora Gabriela. Olhando ali na câmera, vamos ao like e dislike, né, Vini? Prepara aí, já vi.
4: Like e dislike.
1: Deputada... Agora pode falar, né? Deputada eleita doutora Gabriela. Para quem vai ser o like hoje?
0: Pode ser mais de um like?
1: Mais de um, dê.
0: Então vamos começar com o like. Meu primeiro like vai para minha equipe, para todos que trabalharam comigo nessa campanha, não só a equipe que esteve comigo no dia a dia de carro, de rua, mas as nossas lideranças, os nossos vereadores, não só da cidade de Cabo Frio, Casimiro de Abreu, Rio das Ostras, Petrópolis, Areal, muito obrigada por caminharem comigo. Sem vocês eu não teria chegado até aqui. Quero dar um like também para o nosso governador Douglas Ruas. Esse primeiro turno é reflexo, governador, de um grande trabalho que o senhor exerceu. Você tem uma soldada ao seu lado. Próximo like vai para o nosso presidente Flávio Bolsonaro e o meu irmão, doutor Serginho.
1: Olha aí, agora, né? Vamos ao... Like é fácil. Eu sempre
0: pois
1: digo.
0: É, dislike.
1: Agora eu quero ver o dislike. Vambora. Tchan, tchan, tchan, tchan.
0: Eu vou fazer o mesmo like que foi dislike da outra vez, que é as pessoas que usam a política como uma ferramenta de agressão ao próximo, né? Nessa caminhada eu me senti agredida algumas vezes.
1: É mesmo?
0: Por pessoas que não me conhecem, mas que eu também sei que mas eu também não dei ouvidos, não...
1: Não levou pro coração.
0: Não levei pro coração e não buscava também saber, não ficava olhando. É que a informação acaba chegando, né? Mas eu dou dislike para as pessoas que usam essa má política. Uma política feia, né?
1: É, com certeza, né? Não precisa falar mal de ninguém para conquistar seu espaço, né?
0: Só precisa abrir seu coração e levar a propósitos, né? O que você quer.
1: Isso aí. Vamos Essa embora. Doutora Gabriela Azevedo acaba de se eleger deputada estadual. Olha que está entre os 10 deputados mais votados da Assembleia Legislativa do Estado do Rio de Janeiro. A gente já viu por aqui que ela está com seriedade. Quer falar mais alguma coisa?
0: Não. Obrigada, só agradecer.
1: Então é isso, a gente vai sair para o intervalo para me despedir dela por aqui, mas você não sai daí não que a gente já volta. Até já.
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1: Estamos de volta por aqui. Olha que você de novo me tirou Steve Wonder ouvindo. Da próxima vez, o nosso mestre Brizola vai ligar lá do Rio, esculhambando você, que
2: vai
1: você está errando.
2: Vai ligar
1: brabo muito
2: comigo.
1: Olha aqui, vamos seguindo por aqui. Temos nossos repórteres trazendo informação direto das ruas. Deixa eu ver quem é que vem com a gente aqui trazendo notícia. Tem matéria por aqui, vamos ver. Vamos, que matéria é essa daqui? Quem é que está trazendo para a gente? A inauguração da Igreja de São Benedito. Davi Ceia foi acompanhar ontem de noite. Esse momento tão alegre, tão feliz para a cultura, para a tradição, para a religiosidade, para a historiografia, para a rugosidade histórica Cabo Frio. Solta daí.
3: A Igreja de São Benedito, no bairro da Passagem, em Cabo Frio, foi reaberta na última segunda-feira, depois de passar por um processo de restauração. A cerimônia contou com uma missa solene. A restauração recebeu um investimento de mais de 2 milhões de reais, financiado pela FAPERJ. Erguida a partir de uma provisão de 1761, a capela é um dos marcos principais do primeiro núcleo urbano de Cabo Frio. O espaço também representa a história, a resistência e a fé da população negra da época.
4: São Benedito foi um santo filho de escravos que se tornou o primeiro eremita, vivendo uma vida sozinha na busca do Senhor, na prática da penitência. E depois ele entrou no mosteiro, no convento franciscano, onde realizou trabalhos muito simples, com muita humildade, com muita caridade para com os pobres.
5: Esse é um patrimônio de fé e histórico da nossa cidade, do nosso país. A gente reabrir as portas da capela São Benedito restaurada é algo de grande importância para a gente que quer valorizar a nossa cidade de Cabo Frio. Eu, de uma maneira especial, tenho um orgulho enorme de, como deputado, representando a nossa cidade, ter auxiliado a nossa paróquia a conseguir o projeto que permitiu os recursos para a reabertura, restauração da capela. Então a gente fica muito feliz.
3: Além da fé, a restauração da capela de São Benedito também mexeu com os corações apaixonados da cidade.
6: Há 44 anos atrás eu casei aqui, né? E é uma emoção muito grande saber que está tudo tão igual, tão parecido, e a fé mais aumentada, mais borbulhante. Então, hoje, meu agradecimento é à Paróquia da Assunção, ao Padre Marcelo, a toda essa comunidade que contribuiu para esse feito.
7: Pô, uma alegria e ver a nossa capelinha já restaurada. É muito emocionante.
8: Muita emoção, né? Porque depois de anos esperando isso, né? A gente vê a nossa cultura sendo destruída, né? E a gente lembrado de momentos bons que foi o nosso casamento nessa igreja, né? Então foi muito bacana e eu acho que valeu esperar, porque realmente a igreja está muito bonita.
1: Ficou bonita mesmo, hein? Ficou bonita. E Serginho, prefeito de Cabo Frio, apesar de ser aniversário dele, foi lá prestigiar, que ele não ia perder esse gol jamais, porque foi ele que articulou isso quando foi secretário de Ciência e Tecnologia, que arrumou o recurso da FAPERJ para poder garantir essa revitalização, né? É uma revitalização que tem que ser feita ali no detalhe, né, Vini? Porque
2: exatamente.
1: Não é qualquer empreiteiro. Ah, chama ali o pessoal pedreirinho.
2: É
1: ali
2: só fazer uma obra.
1: Não. Né? Deixa eu ver o que mais que nós temos por aqui. Traz aqui outra repórter. Quem é que vai falar com a gente? É João Vitor ou ela é... O que é isso aí, gente? Não, isso aí não. Já... Não, da campanha já passamos essa daqui. Vamos ver essa daqui. O que é essa daqui? Vamos lá. O que temos aí? Ah, João Vitor Campos, de volta. É de hoje essa matéria ou não é de hoje? Ah, sim, pode soltar.
9: Oi, Renata, tudo bem? Olha só, profissionais da UPA, daqui do Parque Burle, em Cabo Frio, pediram reforço na segurança da unidade depois de uma ocorrência registrada na noite do último domingo, dia 4. Segundo relatos encaminhados para a nossa equipe, um acompanhante de pacientes se exaltou durante o atendimento e teria agredido de forma física e verbal profissionais do setor de enfermagem na ala de acolhimento. De acordo com os profissionais, o acompanhante não teria aceitado a verificação de sinais vitais e teria exigido atendimento imediato no consultório. O resultado disso vocês podem ver nas imagens aí. Após a situação, trabalhadores procuraram a delegacia daqui de Cabo Frio para comunicar o caso, mas estão pedindo mais segurança para a unidade. A gente perguntou para a Secretaria de Saúde daqui de Cabo Frio pediu uma nota, né, sobre o caso, e eles confirmaram a ocorrência, informaram que o acompanhante foi contido pela segurança até a chegada da polícia. A pasta também confirmou que o boletim de ocorrência foi feito por parte do administrador aqui do hospital da UPA de Cabo Frio, e falaram também que estão estudando uma forma de aumentar o número de seguranças, de número de vigias para essas unidades aqui do Parque Burle, para essa unidade do Parque Burle, na verdade, para, né, trazer mais segurança, tanto para quem está utilizando o serviço dos hospitais, tanto para quem também trabalha aqui dentro, né, os enfermeiros, médicos, e demais pessoas que estão aqui em outras funções. É isso, Renato, a gente segue acompanhando aí esse caso. Lembrando, gente, chegou para ser atendido, não adianta agir no nervosismo, porque a UPA tem a classificação de etapas, né? Ou seja, risco 1, risco 2, risco 3, a fita no braço, amarela, verde, eles fazem essa triagem, ela é necessária para poder verificar em qual risco o paciente se encontra, e aí sim vai ver se o paciente vai ser prioridade ou não, né? A nossa equipe segue acompanhando esse caso. Renata, vai daí.
1: É um absurdo isso, né, Vini?
2: É.
1: Eu acho que, assim... Agora, tem um camarada que, de vez em quando, ele dá entrada na UPA lá, todo atacado, que não é a primeira vez, tá? Não é a primeira vez que eu ouço falar desse paciente. Eu não sei se é paciente ou se é... Só vai lá pra tumultuar, que ele vai na UPA, xinga todo mundo, agride todo mundo, quebra tudo e vai embora. Não sei se é o mesmo. Tá na hora de chegar junto ali, o delegado da 120 CRDP, que aí quando chega os homens lá, que vem com o City Tour preto e branco, né, Vini? Faz como?
10: Eu sou paciente.
1: Aí ele fica bonzinho na hora,
10: eu
1: né?
10: Eu sou paciente.
1: Melhora que é uma beleza, né?
10: Eu sou muito paciente.
1: É, né? Tu é bonzinho ou tu é doido?
10: Eu sou paciente. Eu tive um ataque de ansiedade. Tava ansioso aqui.
1: Vou dar-lhe uma
10: esperando o médico.
1: Vou dar-lhe um tapa.
10: Mas eu sou paciente.
1: Seu ouvido pra ver se tu te acalma.
10: Sou muito paciente. Não matei ninguém.
1: É, não matou ninguém.
10: Só possível.
1: Deixa eu ver o que mais que eu tenho por aqui, Vini Marques. E vaga de emprego por aí, Thalita. Tem emprego, ó, Jurandir. Acabou a eleição, tá? Acabou a eleição. Para com esse negócio que fica esperando uma bandeirinha pra você segurar. Vamos trabalhar. Vamos embora. Solta daí.
11: E começa agora o Balcão de Empregos, com centenas de oportunidades ativas em toda a região dos lagos. Em Cabo Frio, as principais vagas estão concentradas no Programa Municipal Emprego Já, destacando funções como operador de caixa, vendedor, atendente de balcão, açougueiro e motorista CNH-D. Municípios vizinhos também atualizaram as suas listas. Em Arraial do Cabo, tem vagas de camareira, auxiliar de serviços gerais, enquanto em Búzios, tem auxiliar de cozinha e garçons. Para se inscrever às oportunidades em Cabo Frio, acesse diretamente o portal oficial Emprego Já. Em Arraial do Cabo e Búzios, as prefeituras disponibilizaram atendimento e triagem via WhatsApp pelos números oficiais 22981517899 e 22997072777. Atenção, pessoal, ao se inscrever, preencha os dados básicos como nome completo, e-mail, telefone atualizado, endereço, data de nascimento e se possui CNH ou concorre a vagas PCD, que são para pessoas com deficiência. As atualizações de vagas ocorrem semanalmente, então mantenha o seu cadastro atualizado a cada 6 meses para que seu perfil continue ativo no Banco de Talentos das Prefeituras. E tem também diversas vagas em Rio das Ostras, que oferece 460 vagas. As principais são para entregador, vendedor, pintor industrial, tem para secretária, entre outros. Compareça ao Centro da Cidadania, na Rua das Casuarinas, número 595, no bairro Âncora, com currículo e documentos, a partir das 10 até as 17. Eu volto com vocês ao estúdio, Renata.
1: Valeu, Thalita. Muito obrigada pelas informações. É emprego que vocês querem? É só chegar por aqui que a gente traz. Olha aí, aqui a RCFM informa vaga de emprego, curso de capacitação para você ingressar no mercado de trabalho, de preferência gratuitamente ou pagando só aquela taxinha. Vini, o que mais que temos por aí? Rapaz, vou te falar uma coisa. Olha, eu vi um vídeo agora. A gente já pode começar com boca miúda? Tem mais alguém aí para trazer notícia para a gente? Nossos repórteres confirmaram tudo. Antes da gente começar a trazer os detalhes da política, olha que mais de 250 prisões marcam um ano de atuação da 127DP em Búzios, hein? Mais 250 pessoas foram presas ao longo do ano da gestão da 127DP, Delegacia de Polícia de Búzios. O balanço reúne as principais ações realizadas pela Polícia Civil no período e aponta para um trabalho voltado à investigação e ao combate à criminalidade. Olha, de acordo com o delegado Dr. Lauro, as prisões são resultados de operações e investigações direcionadas principalmente ao tráfico de drogas, organizações criminosas, milícias e outras atividades ilícitas. As ações também tiveram como objetivo desmontar estruturas usadas por grupos criminosos para manter atividades ilegais. A 127DP afirma que o resultado é fruto de um ano intenso de trabalho e investigação e repressão com foco em enfrentamento à criminalidade na segurança pública de Búzios. Parabéns aos agentes da 127DP. Manda um abraço pro seu amigo, doutor Lauro.
2: Um abraço pro meu irmão, o meu irmão, né? Meu irmãozão, doutor Lauro.
1: Então isso aí, tá, ele não é irmãozão que nem o Vorcaro, o Ed, não, né?
2: É irmão de maçonaria.
1: Ah, então tá. Aqui tem vinheta aí pra mim, tá boca miúda, por favor, tem. Que eu quero falar de política, por favor, me dá aqui uma vinheta.
0: Boca miúda.
1: Olha aí, Vini Max, a gente vai falar da nova composição da Assembleia Legislativa com uma bancada para chamar de nossa. É, minha gente, finalmente temos uma bancada de deputados para chamar de nossa. E eu fiquei sabendo, inclusive, aqui pela doutora Gabriela, que nos deu entrevista, que a Baixada Fluminense mesmo não conseguiu fazer um deputado. Mas nós conseguimos fazer 5 deputados à região dos lagos, hein? Começando pela doutora Gabriela, recordista absoluta, com mais de 70 mil votos. Na sequência, na Paula Mendes, que fez mais de 42 mil votos. Vanduil Martins, que fez quase 40 mil votos. Pedro Ricardo também, que conseguiu se reeleger. E o Carlos Russo, conhecido como Russo do Ferro Velho, que também conseguiu garantir ali a última vaga na Assembleia Legislativa do Estado do Rio de Janeiro. Olha, juntos os 5 somaram 263.603 votos, distribuídos por 5 partidos. O resultado reforça o peso eleitoral da região e amplia o espaço para que pautas como saúde, segurança, infraestrutura, turismo, mobilidade, saneamento ganhem representação no Legislativo. A nova Alerj terá 70 deputados, sendo 41 reeleitos, 27 de primeiro mandato e 2 que retornam à casa. A presença de 5 representantes da região dos lagos cria uma bancada regional relevante para a próxima legislatura. Cabe salientar que, nesse cenário, somente Carlos Russo pode deixar seus eleitores frustrados. É o seguinte, é que na disputa, Russo ficou com a última vaga, recebeu 27.447 votos. O resultado, porém, ainda exige cautela. Isso porque 3 candidaturas que aparecem à frente de Russo estão sob júdice. Caso alguma delas consiga reverter a situação jurídica no TSE e tenha os votos validados, a composição final da Assembleia Legislativa poderá sofrer alteração. E Carlos Russo pode deixar a lista dos eleitos. Por enquanto, o Russo aparece entre os 70 eleitos. Mas a definição vai sair através da Justiça Eleitoral. Deve estar numa ansiedade tremenda.
2: Imagina, né? Imagina. Só, né?
1: Ficou com a última vaga.
2: Caramba, meu.
1: Tomara. Eu tô torcendo honestamente, né?
2: Que dê certo.
1: Que ele consiga pra gente.
2: Um deputado a mais da região é bom.
1: É importante, né? Agora sigo por aqui também. Falando da polêmica de Douglas Ruas, né, Vini?
2: Exatamente.
1: Será que ele vai ser governador?
2: O bicho tá pegando, hein?
1: O bicho tá pegando. Hoje, terça-feira, tem sessão do Tribunal Superior Eleitoral. E até onde eu havia checado aqui, a pauta que julga o recurso impetrado por Garotinho não tinha sido ainda anunciada. Portanto, ainda é uma incerteza se essa decisão vai sair hoje ou nos próximos dias. Fato é que já tem gente que está sem dormir, tanto para o lado de Douglas Ruas, que pode a qualquer momento ser anunciado como o governador eleito em primeiro turno, quanto Eduardo Paes, que já saiu desde ontem denunciando que Douglas Ruas não poderia assumir o governo do estado sem o segundo turno, uma vez que Eduardo Paes denuncia que Anthony Garotinho foi uma candidatura laranja com o objetivo de tumultuar o processo eleitoral. E Eduardo Paes diz que vai lutar até o fim para evitar que o grupo de Cláudio Castro, o PL, volte a governar o estado do Rio de Janeiro. Agora aguardar as cenas nos próximos capítulos.
2: Né, Vini?
1: Seguindo por aqui, agora deixa eu trazer outra informação. Tem que falar falar de Búzios, né?
2: Verdade.
1: Búzios que... antes de eu falar de Búzios, peraí. Para tudo. Tem gente que era melhor ter ficado em casa, né, Vini?
2: É.
1: Era melhor não ter saído nem para votar, quanto mais para pedir voto.
2: Foi, pô.
1: Me refiro à ex-prefeita de Cabo Frio, Magdala Furtado, do Republicanos, que descobriu da pior forma possível que o eleitorado tem memória fiada, registrando a mixaria de 1.142 votos. Ô, Vini, pegou mal, hein?
2: Pegou mal.
1: 1.142 votos nas urnas deste domingo. E para piorar o vexame, o candidato a deputado federal, Léo Mendes, do PP, que formou chapa com ela como vice na prefeitura, conseguiu superá-la ainda com folga no pleito, transformando a aliança em uma verdadeira piada de mau gosto nos bastidores da cidade. Olha, a expectativa megalomaníaca dos apoiadores da campanha girava em torno de 15 a 20 mil votos.
2: Caramba!
1: Pode rir agora ou rir depois, Vini?
2: Boa, eu vou botar só um K, porque não foi tão engraçado assim.
1: Eu boto vários caras. Olha aí, com essa votação pífia, a ex-gestora não ganharia nem para síndica de um condomínio que ela mesmo vende e aluga como corretora lá na região do segundo distrito.
2: Meu Deus.
1: Muito menos se arriscasse a uma vaga na Câmara Municipal. Agora, vamos esperar para saber se o desastre nas ruas decreta o fim melancólico da carreira política de Magdala Furtado ou... se ela vai insistir, né? Mas fato é que com esses 1.142...
2: Que a espera sempre alcança. Água mole em pedra dura, tanto bate até que fura.
1: Tem que bater muito essa água mole. Toma ali, cachoeira ali, ó. Tem que ter corredeira, tem que ter Foz do Iguaçu. Olha aqui, meu amigo, vou lhe falar uma coisa. 1.142 votos, ela nem vereadora
2: não
1: se
2: elegia. Não, elegia mesmo, filho. Não. Eu acho que se fosse tentar vereador, é melhor deixar quieto.
1: Agora, outro que flopou também foi Marquinho Mendes, né? Ex-prefeito de Cabo Frio terminou a eleição para deputado estadual com 5.652 votos e ficou na condição de suplente, mas ainda assim garantiu uma suplência. O resultado ficou bem distante das expectativas que circulavam antes da votação sobre o desempenho do ex-prefeito, tá? O pessoal estava achando ali que ele poderia se eleger e tinha quem apostasse nisso, né? Com as urnas fechadas, a campanha agora dá lugar às articulações políticas e à espera por eventuais mudanças na composição da Alerj que possam abrir espaço para suplentes. Por enquanto, o placar das urnas deixou o Marquinho fora das 70 cadeiras. E na política, fica a velha lição, né? Uma coisa é a expectativa antes da eleição, outra é o eleitor entregando no dia da votação. Marquinho, que sempre disse ali que o eleitor estava dando carinho para ele, estava chamando ele para voltar, né? Bom, olha, nesse ensaio que ficou claro aí, uma coisa a gente tem certeza. Marquinho, que pretende voltar a disputar a prefeitura de Cabo Frio contra o doutor Serginho, com essa votação de 5.652 votos, acho que vai faltar voto aí na CUC, hein, Marquinhos? Porque Sérgio elegeu a irmã dele com quase 100 mil votos, né? Fica por aí a reflexão, né? Vou trazer agora outra notícia. A comemoração pela eleição de Vantuil Martins do PSB para deputado estadual teve um tom regional. Logo após a confirmação do resultado, o ex-prefeito de Iguaba afirmou que a vitória não representa apenas o município onde construiu a carreira política, mas toda a região dos lagos. Em discurso de agradecimento, Vantuil citou Iguaba Grande, Saquarema, Araruama, São Pedro da Aldeia, Cabo Frio, Arraial do Cabo, Búzios, Rio das Ostras e Casimiro de Abreu. Para ele, os municípios formam uma região integrada enfrenta desafios que precisam ser discutidos de maneira conjecturada, né? E ele tem muita razão. Afinal de contas, a nossa região ela é grande, mas o município de Guaba é pequeno. E Vantuil conseguiu se articular, conseguiu buscar votos para fora de Guaba, garantindo a ele uma cadeira independente do resultado de outros, né? Não está ali pendurado, esperando que dê ruim para alguém para ele se dar bem, né? Parabéns, Vantuil, tá? Aliás, falando ainda em Vantuil, hein? Ele que contou com o apoio de Marcelo Magno e Arraial do Cabo, né? Sendo o deputado estadual mais votado em Arraial do Cabo. Deixa eu falar de outro assunto também. Prefeita de Araruama, Daniela Soares, encerrou o primeiro turno com saldo político favorável, hein? Impulsionada pela votação de aliados no estado e principalmente pelo desempenho de Douglas Ruas no município, onde ele alcançou 49.862 votos, ou 65,90%. Entre os principais resultados está a eleição de Carlos Russo, do Democracia Cristã, para Leste, com 24.447 votos, integrante da base da prefeita. Russo deixou a Secretaria de Meio Ambiente para disputar a eleição e contou com o apoio da Daniela, tá? Carlos Jordi e Carlos Portinho também tiveram apoio da prefeita, assim como a deputada Manuela Pérez, deputada que acaba de se eleger, né? Deputada federal, que se elegeu com 117.648 votos, dos quais uma boa parte ela também levou em Araruama, né? Deixa eu ver se eu consigo ver aqui. Agora, quem deu uma flopada bonita, né? Foi a candidata a deputada federal, Lívia de Chiquinho. Rapaz, Lívia só teve 4.967 votos.
2: Poxa vida, Araruama. Hein?
1: Que isso?
2: Que coisa, né?
1: Você vê.
2: Eu esperava um pouco mais.
1: A arrogância te leva aonde? A lugar nenhum.
2: É, não é bom, não.
1: Tá vendo? Ficou ali brigando, esculhambando. Esta, como é que ela falava da Dani? Esta pequena traidora. É, mas a pequena traidora.
2: Pequenininha,
1: mas a pequena entregou um tantão de voto. E você com seu maridinho? Que mixaria, hein? Olha aí, ó. É, quem diria, hein? 4.967 votos. A tentativa de Lívia de Chiquinho de deixar a política municipal rumo a Brasília terminou sem mandato. A ex-prefeita de Araruama, por dois mandatos, eleita em 2016 e 2020, Lívia não conseguiu transformar sua trajetória político-eleitoral no município em votação suficiente para chegar à Câmara dos Deputados. Com pífios 4.967 votos, a candidatura que chegou à eleição cercada de expectativa de aproveitar sua experiência política e sua base em Araruama acabou longe de uma vaga no Planalto Central. O resultado também consta com as duas vitórias anteriores da prefeitura, quando ela recebeu 34.253 votos em 2016 e 40.620 em 2020. Agora, com 4.967 votos, hein, Vini?
2: É.
1: Não dorme não, hein? Que
2: é
1: o assunto
2: difícil.
1: É sério. É isso, minha gente, Vini Marques. Eu tô igual, sabe, tô igual o Bolsonaro, aquela foto.
2: Tá ok?
1: Essa minha risada tá debochada, hein? Não, mas tem um outro assunto aqui que eu não posso ir embora antes de falar. Búzios. Vamos falar da Daniele Martins, tá? Daniele Martins, do Republicano, encerrou sua primeira disputa eleitoral com 20.612 votos, tá? Número que, embora não tenha sido suficiente para garantir uma cadeira na Alerj, estabeleceu um novo recorde eleitoral em Búzios. Segundo o prefeito Alexandre Martins, marido da candidata, nunca um candidato a deputado estadual havia alcançado uma votação tão expressiva no município. Dani também conseguiu votos em 87 municípios do estado, ampliando sua presença para além da principal base eleitoral. Olha, após o fim da apuração, a candidata usou as redes sociais para agradecer os eleitores, amigos e lideranças que participaram da campanha. Dani reconheceu que o resultado ficou abaixo do objetivo de conquistar uma vaga na Alerj, mas afirmou encerrar o processo com gratidão, orgulho pela trajetória construída. Alexandre Martins também destacou o resultado das esposa afirmou que está orgulhoso da campanha e da votação alcançada, apesar de ter ficado fora da Assembleia. Os mais de 20 mil votos colocam Dani em uma posição política relevante em Búzios e deixam aberta a discussão sobre os próximos passos da sua trajetória eleitoral. Agora, tem um detalhe nisso tudo aí, tá, Vini? Eu fiquei sabendo que teve vereador de Búzios que estava fazendo campanha para dois deputados estaduais ao mesmo tempo. A Dani e um outrozinho lá, um tal de Giovanni Ratinho. Aí na hora, Gal, a dividiu os votos por dois. Aí deve ter faltado na cumbuca, né?
2: É.
1: Faltou na cumbuca. Deixa eu trazer uma polêmica agora de Maricá. A eleição para deputado federal produziu um resultado curioso em Maricá. Apesar da disputa política entre o prefeito Washington Quaquá e o seu ex-aliado, ex-prefeito Fabiano Horta, os dois grupos terminaram a eleição com seus candidatos eleitos para a Câmara dos Deputados. Quaquá lançou o filho, Diego Quaquá, enquanto Horta também entrou na disputa. O movimento provocou tensão política no município, mas não impediu que os dois conquistassem uma cadeira em Brasília. Horta, mais bem posicionado, com 82.902

0: vezes a votação de Diego na cidade. Agora a expectativa fica por conta dos próximos capítulos da relação entre Quaquá e Horta, especialmente com dois políticos dividindo espaço na bancada petista em Brasília. Como é que será que vai ficar isso aí?
1: Como vai ser?
0: Bom, Vini, acho que é isso. Entregamos tudo?
1: Entregamos tudo.
0: Meio dia 24.
1: Que beleza.
0: Tem mais alguma coisa por aí, ó?
1: Não, tá tudo entregue.
0: Eu queria falar só o seguinte. Meu amigo Thiago, da Fênix, mandou aqui, ó, pra gente um pedido. Atenção, hein, Prefeitura de Cabo Frio. Ali em frente à Fênix, a Forte Fênix, empresa de segurança. Como é que é o nome? Ali na Porto Alegre, né, ô Thiago? Tá um buraco abrindo ali, uma cratera, tá? Ele até botou um sinalizador. Sabe aqueles afundamentos provocados pela manilha? Quando as manilhas estouram, aí tem aquele afundamento da massa asfáltica, do asfalto. Pois é, ali em frente à Forte Fênix, que fica ali no finalzinho da Porto Alegre, já chegando na Rua Trindade, não é isso? Lá no finalzinho, já quase na Praia de Siqueira. Então, pedi aí a Secretaria de Obras, a Secretaria de Mobilidade Urbana, que providencie ali pelo menos um cone para orientar o motorista, porque o Thiago colocou ali uma sinalização, mas não é dele, né? E aí a gente pede à Prefeitura que também tome providência, porque do jeito que está mostrando esse buraco aqui, olha, pode ter gente que vai cair e vai parar lá na China, hein?
1: É.
0: Tá bom, Vini?
1: É isso.
0: Tá faltando alguma coisa?
1: Não, falta só botar o encerramento, que eu botei a abertura em vez de botar o encerramento. Então, vamos lá.
0: Então tá
1: então,
0: bom.
1: Então até amanhã, né, galera?
0: Não, lembrando, calma, que daqui a pouquinho tem Billy Brasil com Clássicos RC a partir de 13h, com muita música boa pra você. Logo mais, final da tarde, tem Cícero Márcio também com muita música boa, Caminho de Casa. A partir das 22h, tem Jazz and Blues pra você que gosta de dormir bem. Ah, deixa eu trazer um último lembrete aqui, meu amigo Tchelo Santa Rosa. Esse final de semana, 18 anos do Portinho Boêmio, hein?
1: Que beleza, hein?
0: É, Tchelo Santa Rosa tá mandando a gente convidar a galera,
1: moderno,
0: tá?
1: Moderno demais.
0: É, Portinho Boêmio completando 18 anos, vai ser na Praça do Guta,
1: tá
0: na Praia do Forte.
1: Tá completando maior idade.
0: É, vai ser
1: já
0: dia
1: pode
0: 9
1: beber.
0: E dia 10. Olha, vai ter samba, vai ter reggae, vai ter pop, vai ter rock, vai ter jazz, vai ter bossa nova. E a Rádio RCFM vai estar lá com você acompanhando 18 anos do Portinho Boêmio. Já pode beber mesmo.
1: Pode filho. Beber.
0: Tá liberado.
1: Agora, lembrando que toda bossa é nova e você não liga se é usada.
0: É,
1: que beleza.
0: Você tá
1: né?
0: Todo engraçadinho hoje, hein?
1: É, tô animado hoje.
0: Eu tô vendo.
1: Tô mais pra frente que bico
0: joga
1: de botina.
0: Joga na minha cena pra ver se tu
1: eu
0: vem,
1: vou.
0: Tu tá animado.
1: Vou sair daqui,
0: hoje,
1: eu já vou direto lá.
0: Quem sabe agora, de... né, Vini?
1: Quem sabe a gente acerta agora.
0: Ó, se tu ganhar na Mega Sena, tu vai ter que... Ó, tu não some não, hein? Tu
1: não,
0: não
1: eu vou
0: some,
1: continuar cara, fazendo o programa remotamente. Pô, vou botar uma projeção minha aqui, de onde eu tiver eu faço.
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0: É isso, minha gente. Me despeço por aqui agradecendo a você, a Deus Pai Todo-Poderoso, a nossa equipe. E amanhã, se Papai do Céu permitir, estaremos de volta. Valeu, galera. Tchau, tchau.
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9: Direto da redação.
10: O segundo turno das eleições 2026 vai ocorrer em 25 de outubro. Para a presidência da República, o senador Flávio Bolsonaro, do PL, obteve 47,03% dos votos válidos no país. E enfrenta Lula, o atual presidente, que registrou 45,16%. No Rio de Janeiro, a disputa pelo governo estadual terá o deputado estadual Douglas Ruas, do PL, líder com 49,27% dos votos, contra o ex-prefeito da capital, Eduardo Paes, do PSD, que alcançou 42,76%. O cenário fluminense aguarda a validação final do TSE sobre os votos de Antony Garotinho. Essa e outras matérias acesse rádio rcfm.com e portal RC24H. Thalita Porto, direto da redação.
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2: A gente abre o baú e vira aquela flecha de prata rasgando o tempo, fazendo aquela viagem através da música que só rola aqui na RCFM em 88,7. Saudações a todas as tribos, uma ótima tarde pra geral, 1:09. Estamos ao vivo no Dial em 88,7. Também na grande rede, no player do site rádio rcfm.com e através do nosso aplicativo Rádio RCFM, disponível na Play Store e também na Apple Store. Chega de papo, terça-feira, vai virar uma terça-feira aqui nos clássicos da RC. Dia 6 de outubro, o tempo tá voando, né? Legião Urbana, a primeira de hoje, 7 cidades, clássicos da RC a partir...

0: E assim começa os clássicos da RC desta terça-feira, Girl, You Know It's True, com Milli Vanilli, final dos anos 80. Aliás, o maior escândalo musical, da indústria da música já registrado. Esse duo Milli Vanilli, é história longa, em outra edição a gente conta. Lulu Santos, adivinha o quê? Ainda nessa sequência, Mr. Big to Be With You, e comecei os clássicos de hoje, como a Legião Urbana, Sete Cidades.
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0: 1:27, os Paralamas do Sucesso, Alagados.

0: Imortais que ainda mexem com a gente.
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1: A Prefeitura de Arraial do Cabo realiza nesta terça, dia 6, um atendimento presencial para orientar agentes culturais sobre o edital do município de fomento às apresentações e exposições artísticas culturais. A ação acontece a partir das 5 da tarde no Centro Cultural Manuel Camargo. As inscrições seguem abertas até o dia 8 de outubro, exclusivamente pela plataforma cultural.arraial.rj.gov.br. Ao todo serão destinados R$100 mil e 20 propostas com R$5 mil para cada projeto selecionado. Dúvidas também podem ser esclarecidas pelo WhatsApp do Núcleo de Programas de Fomento e Incentivo à Cultura, no número 22992645989. A Secretaria orienta interessados a não deixarem a inscrição para a última hora. João Victor Campos, da redação do portal RC24H, para a Rádio RC-FM.
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3: Agora 11 minutos, faltando para as duas, vamos aos anos 80, reviver as emoções da banda Zero, Formosa, clássicos da RC até as 4.

0: recordando toda a energia dos anos 80, precisamente em 1985. Ah, como a vida era boa. Oingo Boingo, Just Another Day. Zé Ramalho, Beira Mar. Noel, Like a Child. Zero, Formosa. Bons tempos, né? Clássicos da RC, a vibe é essa até as 4 da tarde, em 88,7 também, lá na internet. Estamos com programação paralela no player do site rádio rcfm.com e através do aplicativo da RCFM, disponível na Play Store e na Apple Store também. Hora de notícia em foco.
1: Luiz Inácio, Lula da Silva e Flávio Bolsonaro terão o desafio de conquistar parte dos 9,3 milhões de votos dados aos candidatos que ficaram fora do segundo turno da disputa presidencial. Além desse eleitorado, as campanhas buscam atrair um universo de mais de 39 milhões de pessoas que votaram em branco, nulo ou não compareceram às urnas. Com 99,99% das sessões totalizadas, os candidatos que não avançaram para o segundo turno somavam mais de 9 milhões de votos. Já as abstenções chegaram a mais de 33 milhões de votos, enquanto mais de 2 milhões de eleitores votaram em branco e mais de 3 milhões anularam o voto. O presidente dos Estados Unidos, Donald Trump, confundiu o Brasil com a Índia ao elogiar a rapidez da apuração do sistema eletrônico de votação. 125 milhões de pessoas votaram hoje no primeiro turno da eleição presidencial da Índia. Os resultados vieram pouco depois do encerramento da votação no mesmo dia, foi o que escreveu Trump na sua rede social. Não houve eleição no domingo na Índia e o Tribunal Superior Eleitoral informou que 125 milhões dos 158,7 milhões de brasileiros aptos a votar compareceram às urnas. O Republicano será o partido à frente dos estados que concentram a maior parcela da população brasileira a partir de 2027, com as vitórias de Tarcísio de Freitas em São Paulo, Cleitinho Azevedo em Minas Gerais e Otaviano Piveta no Mato Grosso. O partido governará unidades federativas que reúnem 71,6 milhões de habitantes, o equivalente a 33,4% da população do país. O cálculo considera as estimativas populacionais divulgadas pelo IBGE em agosto, com referência a 1º de julho. Os resultados do primeiro turno das eleições de 2026 não foram favoráveis para o futebol brasileiro. Jogadores com carreiras vitoriosas por grandes clubes do país terminaram longe de serem eleitos para os cargos legislativos. Em São Paulo, Luiz Fabiano, ex-atacante da equipe tricolor e da seleção brasileira, teve 9.613 votos e alcançou apenas 0,04% do total da disputa para deputado federal. Finazzi, com passagem pelo Corinthians entre 2007 e 2008, foi votado por apenas 1.069 eleitores. Carolina Castro, direto da redação.
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0: Som é do Peter Frampton, Show Me The Way, também dos anos 80. Rolei o saudoso Tim Maia, gostava tanto de você. Teve ainda Pet Shop Boys, Left to My Own Devices. E o Skunk foi a primeira dessa sequência, música bonita, chamada Tanto. 2h28 agora, clássicos da RC, até as 4, hora de informações, hora de Minuto do Esporte.
1: Os organizadores do torneio de tênis SP Open anunciaram que a edição do ano que vem do WTA 250 será disputada no Parque Vila Lobos, próximo à Marginal Pinheiros. O SP Open será disputado entre os dias 11 a 19 de setembro do ano que vem. Nenhum nome ainda foi anunciado. Segundo a imprensa esportiva europeia, uma liga da NBA europeia pode se tornar realidade nos próximos anos. Dizem que dirigentes da NBA estariam conversando com clubes gigantes do futebol europeu. E dizem que o PSG é um dos times mais interessados na NBA Europa. A camisa que a lenda da NBA Michael Jordan utilizou no terceiro jogo das finais da NBA de 1998 foi vendida num leilão na última semana por 12,26 milhões de dólares, ou seja, mais de 63 milhões de reais. E é um novo recorde para artigos esportivos de Michael. Lembrando que Jordan se aposentou em 2023 com 6 títulos. Está interessado em atuar como voluntário durante a Copa do Mundo Feminina de 2027 no Brasil? As inscrições estão abertas só até o próximo dia 7 de outubro, quarta-feira. O Mundial contará com a ajuda de 6 mil voluntários. O formulário e o regulamento estão disponíveis no site fifa.com, acessando a aba da Copa do Mundo Feminina.
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0: essa fez parte da trilha sonora, na verdade, daquela mega campanha mundial dos cigarros Hollywood. Isto é Hollywood, né? Quem não se lembra, nos anos 80, 90. Phenomena, Give It All For Love, Kiko Zambianchi, Alguém, Paul McCartney, No More Lonely Nights e ainda Kid Abelha. Eu tô tentando. Até as 4 da tarde, clássicos da RC. Lembrando que às 4 eu passo a bola ou o bastão pro meu casca de bala, Cícero Márcio, que assume com o programa A Caminho de Casa, aqui na RCFM. 13 agora faltando para as 3, hora de notícias.
1: O Tribunal Superior Eleitoral informou que os mais de 33 milhões de eleitores que não compareceram às urnas no último domingo podem votar normalmente no segundo turno do pleito, marcado para o dia 25 de outubro. A Justiça Eleitoral explica que cada turno funciona de forma independente, bastando que o cidadão esteja com a situação do título regular. O prazo para apresentar a justificativa de ausência da primeira etapa segue aberto até o dia 3 de dezembro, através do portal do TSE ou pelo aplicativo e-título. Um motorista de 64 anos foi preso em flagrante pela Polícia Militar após perder o controle do veículo e invadir uma lanchonete na noite desta segunda-feira no município de Louveira, no interior paulista. Na colisão, um cliente que estava no estabelecimento foi atingido pelo automóvel, sofreu ferimentos no braço e no calcanhar. A vítima recebeu atendimento médico em um hospital da região, enquanto o condutor do carro permanecia à disposição da justiça. Uma pesquisa divulgada recentemente apontou um crescimento expressivo do diagnóstico de diversos tipos de câncer em pessoas com menos de 50 anos em países como Inglaterra, Estados Unidos e Holanda. O levantamento destaca que os casos de câncer de próstata em homens jovens quadruplicaram no território britânico nas últimas duas décadas. Especialistas ressaltam a importância da conscientização e do diagnóstico precoce frente ao avanço da incidência da população mais jovem. A Organização das Nações Unidas para Educação, Ciência e Cultura celebrou neste dia 5 de outubro o Dia Mundial dos Professores, chamando a atenção global para a desvalorização e os baixos salários da categoria. Segundo um novo estudo da entidade, os docentes recebem remunerações inferiores às de outros profissionais com o mesmo nível de qualificação em 2 de cada 5 países. A agência internacional estima que o planeta precisará de 50 milhões de novos educadores até o ano de 2030. Kleber Ramos, direto da redação.
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0: Tá rolando ao vivo até as 4 em 88,7. Trazer esse som aí da Luciana Mello, Simples Desejo, aqui nos Clássicos da RC.

0: Essa música é do Elton John, de 1982, apesar de ter uma melodia linda, canta uma homenagem dolorosa do Elton John para o John Lennon, ex-membro dos Beatles, um de seus melhores amigos, que teria sido assassinado em Nova York em dezembro de 1980, ou seja, poucos anos antes. Empty Garden, clássico aqui na RC. Lulu Santos, Tudo Igual, toquei ainda a Luciana Mello, Simples Desejo. Agora 3 horas e 2 minutos aqui na RCFM. Faço um breve intervalo e volto já.
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1: Direto da redação.
2: A Prefeitura de Cabo Frio informa que a previsão meteorológica indica instabilidade até quarta-feira, dia 7. Na terça, dia 6, o céu fica parcialmente nublado com chuva fraca e pontual e termômetros entre 22 e 25 graus. Na quarta, dia 7, o sol aparece entre nuvens com pancadas de chuva à noite e temperaturas de 23 a 27 graus. A estabilização gradual começa na quinta, dia 8, que terá sol em máxima de 26. Devido aos altos volumes acumulados desde setembro, as ações preventivas seguem intensas nas áreas mais vulneráveis. Em caso de emergência, ligue para a Defesa Civil pelo 199 ou Guarda Municipal pelo 153. Essa e outras matérias acesse rádio rcfm.com e portal RC24H. Thalita Porto, direto da redação.
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0: clássicos da RC em 88,7 trouxe essa do Enigma, Return to Innocence. Toquei Fagner, Dona da Minha Cabeça, Erasure, Star e ainda Engenheiros do Havaí e Infinita Highway.
1: Olá, já estamos de volta com mais notícias. A campanha hashtag Faz a Xepa chega às redes sociais de restaurantes, empresas e às feiras e mercados com o objetivo de reduzir o desperdício de alimentos e transformar a forma como as pessoas percebem os alimentos que estão fora dos padrões estéticos por causa de desafios logísticos ou falhas operacionais. A iniciativa do programa Brasil Sem Desperdício, uma cooperação entre organizações sociais, chama a atenção para a disparidade entre o desperdício de 30% de tudo aquilo que é produzido pelo Brasil e a existência de 56 milhões de brasileiros e brasileiras que vivem algum nível de insegurança alimentar, segundo dados do IBGE. Para 41% dos

Eros Ramazzotti, Tina Turner, Cos della Vita. Gilberto Gil, Só Chamei Porque Te Amo. Eurythmics, The Miracle of Love. E ainda Frejá, Amor para Recomeçar. Fechando mais uma sequência sensacional nos clássicos da RC. Agora 3h44. Última sequência trazendo a Rita Lee. Saudosa Rita.

de fechar a minha participação por hoje. Trouxe Hit, Casa Nova, Europe Carey e ainda Rita Lee, Ovelha Negra. 3 minutos faltando para as 4. Final de mais uma edição dos Clássicos da RC. Amanhã, nosso novo encontro a partir da 1 da tarde. Vou deixar essa saideira com o Fred Mercury. Forte abraço. Vem aí, Cícero Márcio.

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0: Muito boa tarde, 4 horas e 6 minutos, começando mais uma edição do A Caminho de Casa, aqui na sua RCFM 88,7. A rádio que há um ano vem fazendo diferença na região com uma programação completamente especial para você que aprecia boa música e está sempre ligado nos fatos e em tudo que está acontecendo na região com a credibilidade do portal A Marca RC, portal RC24H. Bom, até às 7, estaremos juntos, trazendo já informações com a equipe direto da redação e, claro, com uma programação para você relaxar após um dia muito estressante. E a gente começa com Chainsmokers, Closer. Boa tarde.

0: Ana Carolina, yeah, interpretando Entre Olhares, The Way You're Looking at Me. Ela cantou em parceria com o cantor internacional John Legend. A canção nasceu em uma parceria entre a Ana, o John Legend e o compositor Antonio Villeroy. Foi lançada em 2009, integrando o álbum 9. E você curtiu aqui na programação do A Caminho de Casa, I Just Want to Be Your Everything, com The McCallin Boys, The Cranberries Linger, The Chainsmokers com Closer, abrindo o A Caminho de Casa de hoje. Agradecendo a você pela audiência, pela companhia, sempre curtindo a programação da RCFM. Agora são 4 horas e 23 minutos.
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2: São Pedro da Aldeia realizou o primeiro seminário da pessoa idosa com uma programação voltada à informação, saúde, qualidade de vida e garantia de direitos. O evento foi promovido pelo Conselho Municipal dos Direitos do Idoso com apoio da Secretaria de Assistência Social e Direitos Humanos. A programação contou com palestras sobre saúde, qualidade de vida e segurança digital, além de atividades culturais. Para mais detalhes, você pode conferir no site rcfm.com. Davi Ceia, direto da redação, para a Rádio RCFM.
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0: Na RCFM são 4 horas e 29 minutos. Você segue o seu trajeto a caminho de casa agora ao som de The Pretenders.

0: na RCFM, 4 horas 38 minutos. Você ouviu Paciência com Lenine. Foi lançado em 1999 no álbum Pressão, Na Pressão. E se tornou um dos maiores hinos de desaceleração da MPB. Composta por Lenine em parceria com Dudu Falcão, a inspiração inicial veio do Dudu, que, preso no trânsito caótico da capital fluminense, refletiu sobre o quanto a pressa diária é inútil. Lenine chegou acelerado à casa de Dudu, mas os dois transformaram aquela agitação em um manifesto sobre a urgência de não ter pressa. Você ouviu também nesta sequência Risk It All com Bruno Mars, The Pussycat Dolls Stick With You, I'll Stand By You com The Pretenders. São 4 horas 39 minutos. Ótimo finalzinho de tarde.
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2: Cabo Frio recebe uma exposição com trabalhos produzidos por alunos da rede municipal de ensino, incluindo estudantes atendidos pela sala de recursos. A exposição acontece na Casa de Cultura José de Dome ou Cáritas, na Avenida Teixeira e Souza, número 885, no centro de Cabo Frio. A entrada é gratuita e o espaço funciona de segunda a sexta, das 9 da manhã às 6 horas da noite, e aos sábados, das 3 horas da tarde às 7 horas da noite. Para mais detalhes, você pode conferir no site rcfm.com. Davi Ceia, direto da redação para a rádio RCFM.
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0: 20 minutos faltando para as 5 na RCFM, ao som de Adele. Você segue o seu trajeto a caminho de casa. Water Under the Bridge.

0: O nome desta canção é 2, de Paulo Ricardo. Ela foi lançada em 97 no álbum solo O Amor Me Escolheu. Foi composta em parceria com o hitmaker mais consagrado do universo, chamado Michael Sullivan. Bom, a parceria e a criação da música surgiram da seguinte maneira. A Fafá de Belém sugeriu o encontro entre Paulo Ricardo e Michael Sullivan. Eles se conheceram no Rio de Janeiro e decidiram ir para o estúdio compor juntos. Michael Sullivan criou a melodia e Paulo Ricardo escreveu a letra. O processo coincidiu com o fim do relacionamento de Paulo Ricardo com Luciana Vendramini. A canção retrata o dilema universal de uma pessoa dividida entre dois amores ou em um ciclo de término e recaída. O título 2 resume a dualidade das escolhas afetivas e a luta entre a razão e a emoção. Você ouviu também Mariah Carey com I Still Believe, Rock With You, Michael Jackson, She's Like the Wind, do Patrick Swayze, The Water Under the Bridge, Adele. 5 horas em ponto em toda a região.
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2: A Prefeitura de Araruama está investindo na capacitação técnica dos servidores para aprimorar a gestão tributária e o atendimento aos contribuintes. Nesta semana, o município participa do discurso de avaliador de imóveis urbanos, promovidos pela Escola de Contas e Gestão do Tribunal de Contas do Estado do Rio de Janeiro, TCRJ. A capacitação busca ampliar o conhecimento dos servidores sobre a avaliação de imóveis urbanos, contribuindo para os procedimentos fiscais mais rápidos, precisos e seguros. Segundo a Prefeitura, o aperfeiçoamento também pode contribuir para uma arrecadação mais eficiente, o combate à sonegação e o fortalecimento da receita própria do município. A expectativa é que o reconhecimento adquirido pelos servidores também se reflita em melhorias na qualidade do serviço público oferecido à população. Da redação do portal RC24H, João Victor Campos, para a Rádio RCFM.
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0: Daqui a pouquinho a gente está trazendo o que é destaque na página principal do portal RC24H. 5:01, boa tarde.
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0: São 5 horas e 5 minutos, hora da coincidência, 5 e 5. Estamos de volta trazendo para você a segunda hora do nosso programa, onde você confere aqui na RCFM o que é destaque na página principal do portal RC24H, o fato no ato. É muito bom ter sua companhia. Muito obrigado pela carona que você dá sempre aqui para a RCFM. Bom, a página principal do portal RC24H traz os seguintes assuntos. MPE dá parecer favorável à desistência de Garotinho e coloca a eleição do Rio de Janeiro nas mãos do TSE. A árvore derruba ponto de ônibus após chuva forte em Armação dos Búzios. Maricá elege dois deputados federais. Adriana Calcanhoto, Zeca Baleiro e Biquíni Cavadão são atrações do MP Búzios 2026. Vai acontecer neste final de semana. São 5 horas, 6 minutos.
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0: E a viagem agora fica melhor ao som de America, A Horse with No...

João Bosco, com um clássico da nossa música brasileira, Papel Machê. Você ouviu também Missing You com Diana Ross, Daddy Hall and John Oates, On and One. Perdoa, Ana Vitória, So Hard, com Pet Shop Boys, Promises, Baixa.

Segunda hora, só de música boa na sua RCFM. Aqui é assim, é música boa a todo instante, com informação relevante. A eleição para o governo do estado do Rio de Janeiro ganhou um novo capítulo nesta terça-feira. O Ministério Público Eleitoral, o MPE, se manifestou favoravelmente ao pedido de Anthony Garotinho para desistir do recurso que ainda tramitava no Tribunal Superior Eleitoral, TSE, contra o indeferimento de sua candidatura. A manifestação coloca nas mãos do ministro Floriano de Azevedo Marques, relator do processo, a próxima decisão capaz de alterar o desfecho da disputa pelo Palácio Guanabara. O magistrado deverá decidir se homologa a desistência apresentada pela defesa de Garotinho ou se leva a questão para análise no plenário do TSE. O ponto central da disputa está nos 274.411 votos recebidos por Garotinho, equivalentes a 3,17% dos votos válidos. Caso a desistência seja homologada e os votos sejam definitivamente anulados, uma nova totalização deverá ser realizada pela Justiça Eleitoral. E é justamente aí que a eleição pode mudar de rumo. A matéria completa com todos os detalhes para você entender em rc24h.com.br. E a cidade de Maricá garantiu 2 vagas na esfera federal após o resultado das urnas divulgado no dia 4 de outubro. O ex-prefeito Fabiano Horta, do PT, e o presidente estadual do Partido dos Trabalhadores do Rio de Janeiro, deputado federal eleito Diego Quaquá, alcançaram a vitória na disputa legislativa. Os candidatos vencedores publicaram mensagens de agradecimento nas redes sociais após o encerramento da apuração. O ex-prefeito Fabiano Horta registrou o recebimento de mais de 92 mil votos e destacou a intensidade da campanha eleitoral. O dirigente partidário Diego Quaquá contabilizou mais de 68 mil sufrágios e enfatizou a necessidade de mobilização para a disputa presidencial do segundo turno. O parlamentar é filho do prefeito de Maricá, Washington Quaquá, do PT, e da deputada estadual reeleita Zeidan, também do PT. O cenário político no município incluiu ainda a participação do deputado estadual Renato Machado, também do PT, que concorre com votação sub judice. RCFM, 5 horas 35 minutos. Você ouve agora na programação da RCFM o som de Natalie Cole. A saudosa Natalie Cole com Miss You Like Crazy.

também você ouviu aí Palavras ao Vento, da Cássia Eller, Eric Clapton, Tears in Heaven, Giz com a Legião Urbana, One Last Breath do Creed, Billy Ocean, Caribbean Queen, Miss You Like Crazy, com Natalie Cole na RCFM. Agora um minuto faltando para as 6 horas. Início de noite já, nesta terça-feira, sexto dia do 10º mês do ano de 2026. Vamos com mais informações do portal RC24H. Armação dos Búzios recebe entre esta sexta-feira e domingo, dia 11, mais uma edição do MP Búzios, que é o festival dedicado à música popular brasileira. A programação será realizada na Praça Dona Dita, na Ferradura, com entrada gratuita e shows de Adriana Calcanhoto, Zé Cabaleiro e Biquíni Cavadão. A agenda também terá tributos e grandes nomes e momentos da música brasileira. A programação começa diariamente às 19 horas com os tributos. Na sexta-feira, o público poderá acompanhar uma apresentação em homenagem ao Kid Abelha. No sábado, será a vez do tributo a Raul Seixas. E no domingo, o festival terá uma apresentação dedicada aos sucessos dos anos 80 e 90. Com todos os detalhes da programação, é só acessar o link em portal rc24h.com.br. Ainda com informação de Búzios, uma árvore derrubou um ponto de ônibus na entrada do condomínio Apapau Brasil. Foi nesta terça-feira. O local dá acesso à Praia das Caravelas, no bairro Bahia Formosa. A ocorrência foi registrada após uma noite de fortes chuvas na cidade da última segunda-feira. Bom, a queda atingiu a estrutura do ponto de ônibus, que veio ao chão após ser atingido pela árvore que estava ao lado. Nesta manhã, a equipe da Secretaria de Serviços Públicos foi encaminhada ao local para realizar a limpeza e retirar os destroços. De acordo com a Secretaria de Serviços Públicos, a equipe foi direcionada para a área logo nas primeiras horas desta terça-feira, assim que a pasta tomou conhecimento da queda do ponto de ônibus. RCFM, 6 horas, 1 minuto, já, terceira e última hora do programa com mais música boa e informação para você.

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1: São 6:05. 6:05, ótimo início de noite para você na sintonia da RCFM, dando carona pra gente no seu carro, fazendo sua caminhada, já no ônibus, na sua condução, retornando para sua casa depois de muito estresse durante o dia. Relaxe com a programação da RCFM e fique atento a todos os acontecimentos com informações diretamente do portal RC24H. Nesta terceira e última hora, você vai ficar sabendo com mais detalhes sobre... Buraco se abre na rua Porto Alegre e preocupa motoristas em Cabo Frio. Ônibus escolar perde uma das rodas com alunos a bordo. Aconteceu em distrito de Cabo Frio. Mais de 250 prisões marcam um ano de atuação da 127ª Delegacia de Polícia em Armação dos Búzios. Surfista de Búzios vence etapa e conquista bicampeonato estadual. São os assuntos desta terceira e última hora para você conferir aqui em 88,7, a caminho de casa.
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1: Para o nosso ouvinte Rafael Sena, Mr. Broken Wings, abrindo mais uma sequência especial a caminho de casa.

RCFM, o som de Os Paralamas do Sucesso, Contendo a Lua. Lindsay Webmaster e Anthony Hamilton, Best in Me, Forget Me com Lewis Capaldi. De repente, Califórnia, Lulu Santos, Is to Love com Léo Sayer. Who's That Girl, Madonna, Mr. Broken Wings. 6:32. Para você uma ótima noite. A surfista buziana Aisha Hato conquistou o bicampeonato estadual profissional de surf de 2026 após vencer a etapa realizada nos dias 25 e 26 de setembro na Barra da Tijuca, no Rio. Além de conquistar o título da etapa, a atleta terminou a competição na liderança do ranking estadual e repetiu o campeonato conquistado anteriormente. Aisha iniciou a competição com uma sequência de resultados que garantiu a classificação para as fases seguintes. Desde a primeira bateria, a surfista avançou em primeiro lugar e manteve a posição durante as disputas até chegar à decisão. E um ônibus escolar que transportava alunos da escola agrícola Nilo Batista, no distrito de Tamoios, em Cabo Frio, perdeu uma das rodas enquanto estava em movimento no início da noite desta segunda-feira. Crianças e adolescentes e também monitores estavam no interior do veículo.

veículo no momento do incidente e levaram um susto. Segundo testemunhas, o problema aconteceu durante o trajeto e chamou a atenção de moradores da região. Apesar do risco, ninguém ficou ferido. Moradores afirmaram que situações envolvendo ônibus escolares na zona rural de Cabo Frio têm sido frequentes ao longo de 2026. Denúncias sobre problemas nos veículos vêm sendo relatadas à imprensa local, levantando preocupação entre familiares que dependem do transporte para levar crianças e adolescentes às escolas. RCFM agora 6 horas e 34 minutos e o cantor norte-americano Fred Jackson, um dos nomes em destaque do R&B, morreu aos 70 anos na noite de ontem. Ficou conhecido com grandes sucessos como esta que você vai ouvir agora. Esta linda música, You Are My Lady.

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Um clássico de Lionel Richie, You Are. Gotti com Somebody That I Used To Know. De volta ao começo com Roupa Nova, Andrew Donald, Michelle. Você ouviu também Never Can Say Goodbye com a Gloria Gaynor e Fred Jackson com You Are My Lady, na programação RCFM. 2 minutos, faltando para as 7. Um buraco de grandes proporções está se abrindo no asfalto da rua Porto Alegre, no bairro Palmeiras, em Cabo Frio. O problema fica em frente ao grupo Forte Fênix de Segurança Eletrônica no número 26 e chama a atenção de motoristas que passam pelo trecho. A abertura do pavimento está aumentando e exige atenção de quem trafega pela via. O ponto fica em uma área de circulação de veículos e representa mais um problema de conservação do asfalto no município. A situação foi direcionada à atenção da Prefeitura Municipal de Cabo Frio para avaliação dos trechos e adoção das providências necessárias. Mais de 250 pessoas foram presas ao longo de um ano de gestão da 127ª Delegacia de Polícia em Armação dos Búzios. O balanço reúne as principais ações realizadas pela Polícia Civil no período e aponta para um trabalho voltado à investigação e ao combate à criminalidade no município. De acordo com a delegacia, as prisões são resultado de operações e investigações direcionadas principalmente ao tráfico de drogas, organizações criminosas, milícia e outras atividades ilícitas. As ações também tiveram como objetivo desmontar estruturas usadas por grupos criminosos para manter atividades ilegais na cidade. A 127DP afirma que o resultado é fruto de um ano de trabalho de investigação e repressão com foco no enfrentamento à criminalidade e na segurança da população de Armação dos Búzios. Estamos finalizando mais uma edição do A Caminho de Casa, agradecendo sempre ao seu carinho, sua audiência, sua carona, você que opta pela RCFM como grande companhia no seu trajeto de volta para sua casa. Mas fica o convite para você permanecer na sintonia ou conectado, porque está chegando a edição de 88 minutos sem parar, 1h30 só de música boa na programação da RCFM. Sucessos de ontem, de hoje e de sempre para você curtir. Logo mais, após A Voz do Brasil, tem Jazz and Blues. 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A todos uma ótima noite, tudo de bom, cuide-se e tudo dando certo amanhã, 16h, nova edição para você aqui na RCFM de mais um A Caminho de Casa. Forte abraço, tudo de bom, 7h02.

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1: 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As notícias do governo federal que movimentaram o país no dia de hoje.
2: Olá, boa noite.
3: Boa noite para você que nos acompanha em todo o país.
2: Terça-feira, 6 de outubro de 2026.
3: Vamos aos destaques do dia.
2: Sites e aplicativos de apostas online estão oficialmente proibidos no Brasil a partir de hoje.
3: Empresas de bets têm até amanhã para enviar relatório com saldos finais de apostadores.
2: E mais de 26 milhões de usuários não fizeram resgate voluntário dos valores disponíveis. Nazi Brum.
4: Segundo a Secretaria de Prêmios e Apostas do Ministério da Fazenda, ainda restam R$1.325.000.000 na carteira das bets.
3: Alerta climático.
2: Novo boletim sobre o El Niño aponta risco de eventos extremos e altas temperaturas em boa parte do Brasil entre outubro e o início de 2027.
3: Plataforma digital reúne alertas meteorológicos e orientações para produtores rurais durante o fenômeno. Cleide Lopes.
5: Essas ações têm como foco fortalecer a gestão integrada e prevenir cenários e reduzir riscos.
2: Educação profissional e tecnológica.
3: Modelo de ensino completa 117 anos com oferta de qualificação técnica e ingresso no mercado de trabalho. Gabriela Noronha.
6: Hoje, são mais de 3 milhões de matrículas na educação profissional técnica de nível médio, segundo o Censo Escolar da Educação Básica.
2: Hoje, na apresentação da Voz do Brasil, eu, Mariana Jungmann e Luciano Seixas.
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2: Quem ainda tem dinheiro nas plataformas de apostas online, as chamadas bets, vai receber os valores diretamente na conta bancária nos próximos dias.
3: A Secretaria de Prêmios e Apostas do Ministério da Fazenda divulgou um novo cronograma para a devolução.
2: De acordo com a pasta, um total de R$1.300.000.000 ainda não foram resgatados pelos usuários.
4: Foi encerrado ontem, segunda-feira, o prazo para o resgate voluntário dos valores disponíveis nas plataformas de apostas, as bets. Mas, segundo a Secretaria de Prêmios e Apostas do Ministério da Fazenda, ainda restam R$1.325.000.000 na carteira das bets, que devem ser devolvidos aos apostadores. A retirada vale para as empresas que tiveram a autorização de funcionamento no país. Segundo a Secretaria, um dos fatos para a demora na retirada é a quantidade de contas com valores reduzidos. Pelo menos 86 milhões de contas possuem saldos de até 99 centavos, totalizando mais de R$15 milhões. Agora, as empresas têm até amanhã, dia 7, para informar as instituições financeiras os saldos de cada apostador. De acordo com o ministro da Fazenda, Dario Durigan, o dinheiro deve estar disponível nas contas entre os dias 9 e 14 de outubro.
7: As bets vão ter que informar para os bancos qual é o saldo no seu CPF que ficou lá sobrando. E os bancos, no dia 9 a 14 de outubro, vão devolver o seu dinheiro. Caso tenha qualquer problema, a Caixa vai receber o recurso e intermediar a devolução do seu dinheiro. Não confie em sites, em links que te mandarem que facilitem a devolução do seu dinheiro.
4: O fim das atividades das bets no país foi determinado por uma medida provisória. Só no dia de hoje, 1.500 sites de plataformas de apostas foram derrubados. Com isso, a partir desta terça-feira, os sites de aplicativos das plataformas deverão ficar indisponíveis. Reportagem Nazi Brum.
3: E para fortalecer as ações de combate à oferta de apostas de cota fixa no país, o Ministério da Justiça e Segurança criou novas estruturas no âmbito da Secretaria Nacional do Consumidor, a Senacom.
2: O Departamento de Fiscalização e Prevenção de Danos ao Consumidor vai atuar na prevenção e repressão das apostas ilegais e também na manipulação de resultados esportivos.
3: Já a Secretaria Nacional de Direitos Digitais vai acompanhar sistemas e políticas adotados pelas plataformas, analisar relatórios de transparência e notificar provedores e aplicativos que violem a medida provisória.
2: Pagar a mesma conta duas vezes por engano ou ter dor de cabeça com golpes e fraudes são alguns dos problemas enfrentados pelos usuários do Pix.
3: Para evitar situações como essas, o Banco Central